o saxofone do Sr. Bob Francischini, a apadrinhar esta conversa entre a guitarra de Mike Stern e o baixo de Richard Bona. Language, é verdade, a linguagem muitas vezes é importante no diálogo que se faz. Linguagem, saber compreender, saber entender e saber usar a linguagem que não fira certas tradições, certos hábitos e certos elementos da história, e também que compreenda a nova geração, formas de aceitar que os tempos mudam, mas que há uma história que muitas vezes deve ser preservada ou pelo menos servir de base para o desenvolvimento do país. É por isso, país, voltamos para Moçambique, voltamos para o Easy Jazz e a realização próxima quinta-feira do Easy Jazz ao vivo no Baia Mall, no Nómada, em que vamos ter Nené Cossa, o baixista, e a sua esposa, a cantora Yoka. Mas porque vínhamos com esta de diálogos entre baixo e guitarra, entre guitarra e baixo, a guitarra do Divas e o baixo do Nené Cossa é uma obra escrita pelo do Carmo e que no Endless Dreams ficou muito bem interpretada por estes dois senhores, o Divas fazendo guitarra, o Nené fazendo baixo. E a propósito do diálogo, sei, vamos aceitar a nova geração.

A guitarra do Divas e o baixo do Nené Costa. O nosso convidado para quinta-feira, na próxima sessão ao vivo do Easy Jazz. O Nené Costa, baixista que começou muito cedo, em 97, na escola Vamos Brincar, do bairro do aeroporto, com a tia Yvonne Mahuman. Aliás, é com a Yvonne Mahuman que entra também logo a seguir para a Organização dos Continuadores Moçambicanos e aprende, de facto, a tocar baixo depois de se ter iniciado como dançarino. Participa depois em festivais e o Crossroads é um dos primeiros grandes festivais em 99. A partir daí, com uma digressão que os músicos do grupo Projeto África fizeram pela Crossroads pela Europa, passando pela Suécia, o Nené entra verdadeiramente no mundo da música. São vários os momentos de participação, ainda muito jovem, até a participação na gravação de trilhas sonoras para filmes moçambicanos. Depois, o momento mais alto, a integração no grupo Timbila Muzima como baixista em 2004, digressões com Timbila Muzima por vários países do mundo, mas também dedica-se depois à produção discográfica, uma referência à gravação do álbum Send Me do Alpha Tulane, que faz como produtor, ao projeto Propaz da Associação Iverca do Museu da Mafalala e a produção do álbum Wami, da sua esposa Yoka.

Aqui está a Ioka, sim senhora, que vamos tê-la na próxima quinta-feira ao lado do Nené. E o comboio, a primeira composição que ela colocou, uma das concorrentes num Roma em 2010 e ganhou o prémio Revelação. A Ioka começou muito cedo a sua carreira musical, como muitos, fazendo as suas participações em convívios familiares, mas em 2002, 2003 participou no festival musical Crossroads, mais uma que iniciou a semelhança do seu querido Nené com os festivais da Crossroads. Pertenceu a um grupo, um bilo, e fez digressões a nível do país, fez várias atuações, até que decidiu abraçar a sua carreira a solo em 2008. 2010 é o ano da gravação, da apresentação da sua música num Goma, que ganha o prémio Revelação. No ano seguinte, as influências do jazz para a sua música fazem com que ela seja premiada com um prémio de fusão, e a partir daí abrem-se as portas para que seja convidada a participar em festivais como More Jazz Series, e são as portas abertas. Começa a preparar o seu álbum em 2017, que é gravado em 2018 e apresentado em 2019. Esta Ioka que vai estar connosco, sim senhor, a próxima quinta-feira, e que vai interpretar aqui para nós o Despertai, um pouco no âmbito do sentido de paz, entendimento e diálogo. Despertemos para um diálogo que nos pode trazer mais felicidade no futuro. Como dissemos, a produção do disco é do Nené Cossa, que também é o baixista.

Não fraqueja, cor, cor, vá atrás do destino. Não brinque com fogo, fogo queima. Pois, e não queremos que continue a queimar no norte do nosso país. Queremos que haja paz em todo o nosso país. A paz que se encontra quando não há guerra, mas a paz que se encontra também quando há entendimento, quando há respeito pelas regras, quando há respeito pela forma de estar, pelo estabelecido. Nené e Yoka, a voz da Yoka, o baixo do Nené, juntos, Yoka e Nené, a conexão que nos irá juntar próxima quinta-feira ali no Nómada Club, no Bahia Mall, num evento em que o baixista Nené contará com o trabalho do Lívio Mongano nos teclados, a bateria do Ivan Infante e a guitarra do Ebenezer Sengo, a voz da Yoka, que traz esse sonho de paz, de entendimento, de amor, amor. Abraço forte de Moussa Gigalibo, que editou este programa, produzido por Isdin Fakirá. O meu abraço e a promessa de voltarmos a estar juntos na quinta-feira, se você vive aqui em Maputo, para o Jazz ao Vivo, ou no próximo domingo, no nosso habitual Easy Jazz.

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1: Olá, boa noite Maputo, boa noite Moçambique, boa noite a ti que nos dás o privilégio da tua audiência, estejas no silêncio do teu lar, no trânsito ou no teu posto de trabalho. Entramos pelas ondas hertzianas, onde quer que estejas, através da frequência 97.9 na Cidade FM, 92.3 na Antena Nacional e além fronteiras pela web em www.rm.co.mz. Meu nome é Estevão Cavelo Júnior e este é o Sem Barreiras, o espaço onde os novos talentos e as histórias de vida encontram a sua voz. Saiba que na primeira hora do nosso programa nós trazemos aqui artistas emergentes na arena musical e a segunda hora é reservada a uma história de vida contada na primeira pessoa. Para abrir os caminhos nesta noite, com a energia e o peso da nossa identidade cultural, chamamos ao palco a força da Marrabenta. Natural Macuaca chega para balançar a nossa emissão com o tema Já Está. Aumenta o som.

entrada espetacular de Natural Macuacua com a energia da nossa Marrapenta. O seu tema foi Já Está. Mas o Sem Barreiras é uma casa de portas abertas para todas as sonoridades e formas de expressão à arte. A proposta que se segue traz a criatividade de Chiralt numa metáfora apaixonada. Na garrafa está doce. O artista descreve a sensação de estar tão envolvido e preso pelo amor, que não sente qualquer vontade de sair de lá. Pois bem, deixa-te embalar por esta doce melodia. Sem Barreiras está no ar.

Vamos desfilando as músicas de artistas que já estiveram no programa Sem Barreiras. Falamos de artistas emergentes na arena musical. E continuaremos a desfilar até chegar a hora de trazermos aqui a entrevista reservada para hoje. Uma entrevista onde convidamos aqui um artista, um agrupamento, quer que seja, para descrever aqui a sua carreira e apresentar os seus títulos musicais. Escutamos a instantes Xiralde com o tema Na Garrafa Está Doce, uma bonita metáfora que mostra o poder da escrita da nossa juventude. E continuando este desfile de talentos, trazemos agora a versatilidade de Yuri Player. O artista presta uma homenagem cheia de métrica, cheia de estilo e interpretação, a trazer a sua própria versão de um grande sucesso de Angola. Yuri Player, no marcante cover de Michael Jackson, do conceituado artista angolano Sef. Sente o ritmo.

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1: Fantástica interpretação de Yuri Player, e diga-se de passagem que foi mesmo aqui em direto no programa Sem Barreiras. Foi uma prestação ao vivo. Chegamos agora a um dos momentos mais emotivos da nossa seleção musical de hoje. Bonifácio da Isabel traz a canção que toca a alma e faz viajar a memória, prestando tributo à figura mais sublime das nossas vidas. Ficamos com a nostalgia e o afeto de Bonifácio da Isabel, a Emício Mama. Logo a seguir a esta canção, abriremos a mesa da nossa conversa para a grande entrevista da noite. Fica ligado!

0: Pois bem, este é o Sem Barreiras, nesta rubrica de promoção de novos talentos. Boa noite, meu caro ouvinte, seja bem-vindo ao Sem Barreiras, a esta rubrica. Começamos esta parte do nosso programa com esta música intitulada Não Tira, Não Tira. Bom, dá título a EP que vamos hoje aqui conhecer, que é de dois jovens que seguiam carreira solo, mas pelos caminhos da vida cruzaram-se e decidiram se abraçar e fazer ou constituir esta dupla. E temos aqui um dos integrantes desta dupla, que é o Tilson, o outro é Alson. Alson está ausente por questões laborais, mas está aqui o seu representante. Boa noite, Tilson, como é que estás?
1: Boa noite a todos os ouvintes, estou muito bem. Não sei deste lado.
0: Nós estamos sempre bem e gostamos de trazer para os nossos ouvintes produtos que valem a pena comprar. Então, acha que vocês estão em condições de vender para este público moçambicano e não só?
1: Sim, estamos bem, muito, muito mesmo. Sei que o produto é algo que todo moçambicano, quando escutar, vai amar.
0: Mas o que é que dá-te essa certeza, Tilson?
1: Porque estamos a trazer um conteúdo diferente, um conteúdo que traz amor, paz, alegria.
0: Certo, este EP que vocês trazem para o nosso programa tem o título Não Tira, Não Tira, Não Tira o quê?
1: Bom, porque é que o título do nome da EP é Não Tira? Não Tira Ele de Mim. Estou a referir-se aqui, estou a pedir ao Pai do que está lá no céu, que é o nosso Senhor, para não tirar o Alson de mim. Exatamente.
0: E é a mesma perspectiva do Alson para contigo?
1: Exatamente, para não tirar também de mim.
0: Ok. Mas então, já querendo compreender esta fusão que vocês fizeram, como é que vocês chegaram a se encontrar?
1: Bom, nós crescemos juntos. Desde pequeno nos conhecemos quando tinha 9 anos. Começamos a brincar juntos até hoje.
0: Como assim? Cresceram no mesmo bairro?
1: Exatamente.
0: Qual é esse bairro?
1: A província de Sofala, cidade de Beira.
0: Vieram juntos da Beira para Maputo?
1: Exatamente.
0: Essa vossa amizade. O que é que vos trouxe para Maputo?
1: Ganhei uma bolsa de emprego cá em Maputo. Uhum. Sim, e é por esta razão que me trouxe até cá.
0: E o seu parceiro?
1: E o Alson também, sim.
0: Sim, senhora. Desde os 9 anos até agora. O Tilson, quantos anos tem agora?
1: Agora estou com 23 anos.
0: 23 anos. Uma amizade que já tem cerca de quase 20 anos, né?
1: Sim.
0: Quase 20 anos.
1: Por aí.
0: Mas como é que vocês entraram para o mundo da música, para o mundo do rap, digamos, para o mundo do R&B, não sei que estilo exatamente vos caracteriza, mas como é que vocês entraram, descobriram que podem fazer música?
1: Bom, primeiramente nós crescemos num ambiente de música. Vou falar mais de Alson. Alson, os pais compravam muito CDs de música e deixava em casa dele para poder escutar. Todo santo dia era só música, de ponta a ponta. Enquanto do meu lado é diferente. Eu cresci num ambiente de música na casa do Senhor, que é na igreja.
0: Na igreja.
1: Exatamente. E eu cantava nos louvores. Sim.
0: Cantava tanto que cantar mesmo.

0: Sim, é isso.
1: E quando é que vocês decidiram dizer que, olha, não, chega de ter experiências assim que não são nossas e decidiram começar a cantar?
0: Quem foi o primeiro a cantar foi o Alson. O Alson num certo dia disse para mim, olha, eu quero fazer uma música diferente para mim. Eu disse para ele, é, como assim? Ele disse, sim. Além de eu estar a escutar, eu também quero fazer minha própria música e eu também escutar. Eu disse, ok. Vamos para o estúdio.
1: Em que ano foi isso?
0: Isso, se a memória não me... Acho que foi 2013 ou 14, por aí. Sim. Eu disse para ele, oh, vamos para o estúdio. Naquele tempo, tivemos no estúdio de Irmão de Slow. Uhum. Que é o Michel Cipriano. Ele tinha um pequeno estúdio em casa dele aí dentro. Chegamos para aí, nos recebeu e fizemos a primeira música de Alson. Sim.
1: A música 13, 14, é isso?
0: Exatamente. Aí a música saiu e nós decidimos que não. A partir de hoje, para frente, só música. Vamos estar a fazer música. Começamos a levar a música como uma arte e até hoje a música está a caminhar conosco.
1: Essa primeira música, qual era o estilo?
0: Afrobeat.
1: Afrobeat. Exatamente. E hoje qual é o estilo que caracteriza-vos?
0: R&B.
1: R&B. Apenas, não há outro tipo
0: não,
1: de
0: tem,
1: música?
0: Não, tem. Que é o Afrobeat também.
1: Ah, fazem Afrobeat.
0: Sim. E R&B.
1: E R&B.
0: Sim.
1: Ok. E de lá para cá, o que é que fizeste? Falo mais de ti porque o Alson não está. Estou a falar com o Tilson.
0: Sim.
1: O que é que fizeste para tentar melhorar a forma de cantar e tal?
0: Treinei muito na voz, muito mesmo. Andei a ler também, ler coisas, livros, para poder entender. E, bom, tive um pequeno estudo sobre a música para poder entender mais.
1: Mas acredita que a partir da igreja é possível sair já com boas bases para cantar? Acredita que de lá saem bons cantores?
0: Sim, muito.
1: Ah, é?
0: Acredito muito.
1: Conhece alguém lá da Beira que
0: muito,
1: saiu
0: muito.
1: E está a cantar?
0: Que está a cantar aqui é um sucesso cá em Moçambique.
1: Quem?
0: Twenty Fingers.
1: Ok, muito obrigado. Vamos agora escutar mais uma das músicas, esta EP que o Tilson traz, que fez com o seu parceiro, que é o Alson. Tem 5 faixas, correto?
0: Exatamente, sim.
1: Tem a música que dá título, que é Não Tira, tem Baby Relaxa, tem Te Amar, tem Não Estamos a Tratar, e a outra é Não Maia, é isso?
0: É isso.
1: São 5 músicas, escutamos Não Tira. Queria propor, por exemplo, agora, Não Estamos a Tratar. O que é que diz Não Estamos a Tratar?
0: Bom, por que é que Não Estamos a Tratar? Foi num dia em que nós estivemos em casa, do nada, Alson veio para mim e disse, olha, Tilson, você vê muitas moças estão a dizer que eu já não quero mais brincadeira, quero algo sério, estou a querer casar, chega de brincar. Daí nós criamos uma ideia, que essa música saiu assim do nada. Eu já não estamos a tratar. E o Alson começou a me responder, o homem que só quer brincar. Uau, nós, ei. Daí pegamos o caderno e a caneta, fizemos logo a música Nós Estamos a Tratar.
1: Acabou ficando.
0: Exatamente.
1: Perfeito, este é o Sem Barreiras. Amigo ouvinte, pode estar aqui, já sabes que nós estamos com as portas, os microfones inteiramente à disposição, sembarreiras@rm.co.mz, Sem Barreiras no Facebook, atenção que o 100 sempre é algarismos, todos os sábados às 20 horas na Cidade FM e todas as madrugadas de terça-feira na Antena Nacional e pela web www.rm.co.mz. Sem Barreiras é mesmo para ti. Basta que manifeste interesse, nós vamos receber-te. Podes também, a partir de uma das províncias do nosso vasto país, manifestar o interesse em participar no Sem Barreiras. 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Apesar do Sem Barreiras ser um programa, uma coprodução com a Rádio Cidade, nós somos da Rádio Moçambique, então pode ir lá a uma representação na província e pedir para interagir com os produtores ou com o produtor do programa Sem Barreiras, neste caso eu, Mucabelo Júnior, e irei receber-te com muito prazer. Agora vamos ouvir mais uma música, sugerimos Não Estamos a Tratar, da dupla Alson e Tilson, que trazem uma IP para o nosso programa. Lá vai!
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6 horas e 9 minutos, segunda edição da Semana do Sensações, é mesmo isso. Nós estivemos aqui ontem, trabalhamos normalmente. Por isso para nós é a segunda edição mesmo. Hoje é terça-feira, estamos a 6 de outubro para o ano 2026. Depois de um prolongado. Madrinha Ismênia. Beijinhos para ti. Padrinho Revelino, um abraço, um grande abraço aí para ti.

6 e 10, não se atrase, não se atrase, não se atrase. Para muitos aqui é o primeiro dia útil da semana. Nós que não confiamos em nada, estamos já na machamba. Não temos costas quentes. Helder Mendes, o homem que desperta o sol. Estou na área, estou na área. Todas as manhãs. O dia começa comigo. Bom dia.

Você sabe como é que é, você sabe como é que é. O dia não começa sem antes agradecermos ao Todo-Poderoso por estarmos aqui nesta terra. E hoje não vai ser diferente, não vai ser diferente. Seis horas e 19 minutos, Rádio Ouvintes, sempre um prazer enorme estar com todos vocês. Não quer que esteja em casa, na rua, bem como no interior do seu automóvel, é sempre um prazer infindável estar com todos vocês. Eu tenho a esperança e a certeza que vocês tenham passado um final de semana longo, bem proveitoso. Aliás, é o último longo que tivemos agora, né? Novembro não temos nada. Também não podemos estar toda hora até longos. Temos que produzir, né? Temos que produzir, ah? Então, aqui só paramos no Natal, né? Maputo, 10 de novembro. Vamos parar. Depois. Depois só no Natal, né? Só na quadra festiva, etc, etc, etc. Ok? Está tudo bem? Espero que estejam tudo bem. Acordaram bem vocês? Acordaram bem? Estão bem dispostos? Ah? Não estão com caras amarradas, estragadas? Tiveram dia de fazer tudo, tempo de fazer tudo e de se recompor, né? E de se recompor. E estar com motivação máxima no trabalho hoje. 6h20, nosso atraso. Nós somos gratos e hoje entramos numa nova fase. Entramos ontem, né? Dia 5, né? Numa nova fase, numa nova etapa para nós outros, né? Nova idade. Nova etapa da nossa vida. E por tudo isso, somos gratos, gratos ao Senhor Todo-Poderoso, Deus Maravilhoso, que nos concedeu a honra, obrigado Pai Santo, por mais um dia, mais uma oportunidade, mais uma jornada na vida. Renovamos os votos e continuamos, Senhor, sendo gratos a Si, Pai Santo, por tudo aquilo que tem feito e aquilo que vai fazer por nós, Pai Santo. Obrigado pelas bênçãos. Obrigado pela proteção, obrigado pelos amigos, obrigado pela família, obrigado pela esposa, belíssima família que me deu, obrigado pela mãe, obrigado pelo meu pai, obrigado por tudo aquilo que me projetou e trouxe-me nesta terra, Pai Santo. Sou grato, Pai Santo. E peço nesta semana laboral que iniciei para muita gente, bênçãos e bênçãos sem medida. Abra portas, Senhor. Abra portas da prosperidade, portas de sucesso, portas da felicidade, portas da saúde e saúde e abundância. Nós não somos nada sem Ti, Pai Santo. O Senhor é o Deus, o nosso Deus, o nosso maior protetor, a nossa defesa máxima, o nosso escudo protetor, Pai Santo. Sem Ti não somos nada. Abençoa o nosso dia. Coloque bênçãos onde colocarmos a planta do nosso pé. Abra as portas da prosperidade, Pai Santo. Abra os caminhos nesta semana laboral, Pai Santo. Realize os nossos sonhos. Abençoe-nos, Senhor, hoje, amanhã e todo sempre. E que se mostre mais uma vez que em nós habita o Espírito do Altíssimo. Com a sua presença, Pai Santo, somos mais do que vencedores. 10 mil cairão à nossa esquerda, 20 mil à nossa direita. Nós não seremos atingidos, porque em nós habita o Espírito Santo, daquele que criou todo o universo. Pai Santo, obrigado. Obrigado por esta semana laboral, obrigado pelos nossos negócios, obrigado pela nossa escola, obrigado por tudo aquilo que vai acontecer nestes dias. Que seja o Senhor a receber toda a informação primeiro. Que seja o Senhor a digerir toda a informação primeiro. Ao tentarem nos atacar, Pai Santo, que encontrem a guarda celestial do Espírito Santo. E que em nenhum momento sejamos atingidos, Pai Santo. Pois somos gratos a Si e o Senhor é o nosso maior protetor, Pai Santo. Obrigado, Senhor. Obrigado por esta semana. Amém. Amém. Bom dia. Grande semana, acredite. Semana da vitória. Semana de prosperidade. De saúde e abundância. De sucessos. Está tudo programado.

0: 6 horas e 29 minutos, atualizamos agora a previsão do estado do tempo. Meteorologista em serviço é o Gonçalves Mabuia. Quem é em saúde? Bom dia.
1: Bom dia, estimados ouvintes da Rádio Moçambique. Previsão do estado do tempo para hoje, terça-feira, dia 6 de outubro de 2026. O Instituto Nacional de Meteorologia prevê para as províncias de Niassa, Cabo Delgado e Nampula, céu geralmente nublado, com possibilidade de chuviscos intermitentes. Vento de nordeste, fraco a moderado. Para as províncias de Tete, Zambeze, Manica e Sofala, céu pouco nublado, localmente muito nublado, com ocorrência de chuvas fracas a moderadas, localmente fortes, acompanhadas de trovoadas, principalmente nas províncias de Manica e Sofala. Vento fraco predominante de nordeste. E para as províncias de Inhambane, Gaza e Maputo, céu geralmente nublado, com ocorrência de chuvas fracas a moderadas, podendo ser acompanhados de trovoadas, principalmente nas províncias de Gaza e Inhambane. Vento de nordeste fraco a moderado. Temperaturas máximas previstas em graus Celsius. A cidade de Tete será a cidade que terá a temperatura mais elevada, de 35 graus Celsius, seguido Nampula com 32, Quelimane 31, Maputo e Pemba 30, Lixinga 29, Inhambane 28, Chimoio 27, Beira e Xixai 25 e por último temos a cidade de Vilanculos com 24 graus Celsius. É tudo quanto à previsão do estado do tempo para hoje. Bom dia, até à próxima.
0: Muito obrigado, Gonçalves Babu, e bom trabalho aí no INAM. 6 horas e 31 minutos, atualizamos a informação e, como sempre, começamos com o site da Rádio Moçambique. Presidente Daniel Chapo inicia esta terça-feira visita oficial de 2 dias à República do Congo. O Presidente da República, Daniel Chapo, efetua a partir de hoje uma visita oficial de 2 dias à República do Congo em resposta ao convite formulado pelo seu homólogo Denis Sassou Nguesso. A visita tem como objetivo reforçar e aprofundar os históricos laços de amizade, solidariedade e cooperação existentes entre a República de Moçambique e a República do Congo nas vertentes política, económica, social e cultural, indica um comunicado. O estadista moçambicano vai manter naquele país contactos de alto nível com as autoridades congolesas, com vista ao fortalecimento das relações bilaterais e a identificação de novas áreas de cooperação entre os dois países. A agenda da visita inclui igualmente contactos com entidades económicas estratégicas da República do Congo, visando promover oportunidades de cooperação e parcerias nos domínios de interesse comum, refere o mesmo documento. Ainda no site da Rádio Moçambique, TETA acolhe Conferência Internacional de Investimentos, a começar esta quinta-feira. A cidade de Tete acolhe, a partir desta quinta-feira até sábado, a Conferência Internacional de Investimentos de Tete. Trata-se de um evento de promoção das potencialidades de investimentos existentes nesta região do país. O governador de Tete, Domingos Viola, apelou à participação de todos para que a conferência traga resultados esperados. Ainda no site da Rádio Moçambique, a Procuradoria de Inhambane defende reforço do combate ao abuso de poder. A Procuradoria Provincial de Inhambane defende o reforço das ações de combate ao abuso de poder nas instituições públicas e privadas. O magistrado do Ministério Público, Moraes Nhanala, afirma que esta ação, quando não cumprida, compromete o funcionamento normal das instituições. Nhanala apela, por isso, aos gestores, funcionários e responsáveis de diferentes setores para que pautem pela legalidade, transparência e responsabilidade no exercício das suas funções. Passamos agora para o site do Jornal Notícias, o Notícias Online. 9 moçambicanos detidos por mineração ilegal na África do Sul. 9 moçambicanos foram detidos na África do Sul por exploração mineira ilegal. As detenções ocorreram no último final de semana na região de Gondwana, província de Mpumalanga. A ação policial aconteceu no âmbito da Operação Valam Godi, uma iniciativa de segurança lançada pelo governo sul-africano em dezembro de 2023 para combater o garimpo e o crime organizado em várias províncias do país. Segundo o porta-voz da polícia local, Donald Mujuli, citado pela Rádio Moçambique, as autoridades apreenderam diverso material associado ao crime, como picaretas, ferramentas minerais e produtos químicos utilizados no processamento e refinação do ouro. A polícia chegou até ao grupo de suspeitos que operava numa mina abandonada. Após um trabalho de investigação e recolha de informações, os 9 detidos vão agora ser entregues às autoridades de imigração para verificar a legalidade da sua permanência na África do Sul. Estão também acusados de mineração ilegal e posse de material aurífero, devendo ser presentes ao tribunal em breve. Ainda no Notícias Online, Prémio Jovem Criativo com mais de 6 mil candidaturas. A 12ª edição do Prémio Jovem Criativo registou 6.025 candidaturas, quase o dobro da meta inicialmente estabelecida, que era de 3.220. Do total, 3.282 candidaturas correspondem à área de empreendedorismo, 1.391 à inovação tecnológica e 1.352 à criação artística. O segundo Conselho Coordenador do Ministério da Juventude e do Esporte, igualmente, informando que 865 membros do júri foram capacitados até 10 de setembro. Tinham sido realizadas 43 das 161 galas distritais previstas, permanecendo 118 por realizar. A Gala Nacional está marcada para 8 de outubro na província de Tete, com a participação de 165 concorrentes finalistas e cerca de 800 participantes. Ainda no Notícias Online, Política da Juventude vai à revisão. O Ministério da Juventude e do Esporte vai avançar com a revisão da Política da Juventude, com o objetivo de adequá-la aos atuais desafios e necessidades dos jovens moçambicanos. A revisão deverá ser precedida por uma avaliação da política em vigor e envolver o Conselho Nacional da Juventude e outros atores relevantes. Entre os desafios a incorporar estão a transformação digital, mudanças climáticas, saúde mental, inclusão económica e criação de oportunidades para os jovens. O segundo Conselho Coordenador do Pelolo, realizado no fim de semana, recomendou que os termos de referência sejam melhorados e que se elabore um cronograma detalhado do processo até novembro deste ano. O novo instrumento deverá igualmente estar alinhado com a Estratégia Nacional de Desenvolvimento 2025-2044 e com os compromissos regionais e internacionais assumidos pelo país. Passamos agora para o site do Jornal do País. BDM pode ter violado o CR ao autorizar bancos comerciais a bloquear contas de clientes. O Banco de Moçambique pode ter violado a Constituição da República ao autorizar bancos comerciais a bloquearem contas dos seus clientes por suspeitas de branqueamento de capitais. Quem o diz são os comentadores do programa Pontos de Vista da Soico Televisão. No aviso do dia 29 de setembro, o Banco de Moçambique autoriza as instituições de crédito a bloquearem contas bancárias e a congelarem saldos dos seus clientes em caso de suspeita de fraudes bancárias, branqueamento de capitais e financiamento ao terrorismo. Embora considere o documento legal, por basear-se na Lei nº 27/2022 sobre o regime jurídico das contas bancárias aprovada recentemente pelo Parlamento, o comentador da Soico Televisão, Alberto da Cruz, considera que a decisão do Banco Central está carregada de ilegalidade. Passamos a citar: por mais que essa lei tenha sido aprovada pela Assembleia da República, ela tem vícios, ela viola princípios, porque neste caso o Banco de Moçambique tem que sair da sua cadeira, sentar na cadeira do tribunal e tomar decisões. Não existe. Por exemplo, aquilo que é a indicação dos prazos, isto mais uma vez é uma violação total da Constituição. Não pode, por Constituição, o Banco de Moçambique usurpar aquilo que é o papel dos tribunais. Aqui trata-se da usurpação daquilo que é o papel dos tribunais, explica Alberto da Cruz. Está ainda no site do Jornal O País. Metade de contribuintes não pagam segurança social em Cabo Delgado. Cerca de 5 mil contribuintes da segurança social estão a falhar no cumprimento das suas obrigações. O fato foi confirmado pelo delegado institucional de segurança social em Cabo Delgado, que se mostrou preocupado com a situação que se agravou com o terrorismo. Outra situação que está a preocupar a segurança social em Cabo Delgado está relacionada com a fraca aderência aos decretos do governo que perdoam parcialmente as dívidas dos contribuintes com a segurança social, que ainda está muito longe das expectativas. Ainda no jornal O País, pacientes transferidos após detenções no Hospital Provincial de Xai-Xai. Seis pacientes foram transferidos no domingo do Hospital Provincial de Xai-Xai para o HCM após denunciarem esquemas de corrupção para a facilitação do seu atendimento, ato que culminou na detenção de três funcionários, de um total de cinco, por alegadas cobranças ilícitas. Os valores alegadamente cobrados variam entre 30 a 50 mil meticais. Os três profissionais foram detidos em flagrante delito, alegadamente a receber 30 mil meticais para viabilizar o atendimento de um paciente que aguardava há mais de um mês. Entre os detidos estão um técnico de laboratório, um anestesiologista e um agente de serviço, que se encontram encarcerados na segunda esquadra, na cidade de Xai-Xai. Outros dois profissionais, um médico e um técnico de radiologia, também estão implicados no processo, mas poderão responder em liberdade por não terem sido encontrados em flagrante delito. Passamos para notas fora de portas. Começamos com o site da RTP Internacional. Presidenciais no Brasil. Trump prevê segunda volta reunida. Donald Trump felicitou o candidato Flávio Bolsonaro pelo resultado alcançado na primeira volta das eleições presidenciais no Brasil. No Notícias ao Minuto, é um dos destaques. Guterres pede cessar fogo em Gaza a dois dias de aniversário da guerra. O secretário-geral das Nações Unidas, António Guterres, pediu na segunda-feira um cessar-fogo permanente em Gaza entre Israel e o Hamas, dois dias antes do terceiro aniversário do ataque de 7 de outubro de 2023. É tempo de o cessar-fogo se tornar permanente. É tempo de permitir a entrada de ajuda humanitária em grande escala. E é tempo de respeitar o direito internacional, afirmou Guterres em comunicado. Atualizamos agora as taxas de referência cambial para hoje. Compra o dólar norte-americano a 63 meticais, 25 centavos. A venda, 64 meticais, 51 centavos. Compra hoje o euro, 71 meticais, 22 centavos. A venda, 72 meticais, 64 centavos. Compra o rand da vizinha África do Sul, 3 meticais, 80 centavos. A venda, 3 meticais, 87 centavos. 6 horas e 42 minutos. 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

Hoje é aniversário do Júlio Manjate. Júlio Manjate, não aquele que vocês estão, os conhecem. Não aquele, o outro Júlio Manjate, bom amigo. É. Parabéns, Júlio.

0: 7 horas em Moçambique.
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1: Daqui a pouco lançamos o tema. Esse era um tema leve hoje. Estamos a ver de um prolongado. Não podemos começar de forma agressiva, né?

Antes de lançar o tema, aconselhar aí aos automobilistas, muita atenção aqui na Avenida Eduardo Mondlane, aqui na 24 de Julho, para quem está a descer pela... Que avenida é esta aqui? Há muitas obras aqui. Você vem a pensar que o caminho é aquele, já não é aquele, tem que virar, dá, como fazer, virar. Ei! Tá difícil andar aqui nessa cidade, hã? Tá difícil andar na cidade. Tá difícil andar nessa cidade, hã? Eu vim hoje a pensar que o caminho ainda fosse aquele, descer aqui, passar, cruzar 24 de julho, tá fechado. Tem que virar, dá, dá, dá.

0: Osiamina.
1: Antes que me ligue aí do município, um abraço aí ao município de Maputo. É. Mas aí, então, esses obras estão a criar muito estresse, né? Muito estresse. Muito estresse, mano. Vamos ao tema, o tema hoje é leve. A abordagem aqui é esta. Há casas onde a esposa vive com o marido, mas é funcionária quem conhece profundamente a rotina dele. Sabe onde guarda a roupa, qual camisa prefere, como gosta da comida, os horários, as manias, o que irrita e até os pequenos detalhes da sua intimidade. Quando a secretária do lar conhece o patrão melhor do que a própria esposa, estamos apenas esperando uma relação profissional ou existe uma intimidade doméstica que merece ser questionada? Ah, é um tema leve, não é uma coisa... Deixa lá abrir o WhatsApp para ver o que está com a primeira reação. É um tema leve, mais Lídia, mas já é um tema leve, né?

Um abraço aí para o Danilo. Danilo. Omar. É um tema leve esse, né? Omar, leve. Zucula, leve. Omar, leve nada. Eu anelo assim, não sei. Quem vai determinar se é leve? Verás. Sérgio Chio, até leve esse tema, né? Não comecei assim, mas é leve, né? Há casas onde a esposa vive com o marido, mas é a funcionária. Quem conhece profundamente a rotina dele sabe onde guarda-roupa, qual camisa prefere, como gosta da comida. É para trás isso. Os horários, as manias, o que o irrita e até os pequenos detalhes da sua intimidade. Quando a secretária do lar conhece o patrão melhor do que a própria esposa, estamos apenas perante uma relação profissional ou existe uma intimidade doméstica que merece ser questionada? Que barbuzé. Sérgio Chiotti, H é mais mesmo que esse tema é leve, não acho. Lídia Manjade, só estou à espera do suposto primo. Vamos lá começar. Olha, deixa eu mandar aí um agradecimento especial a todos que mandaram mensagens, interagindo comigo quando o meu aniversário. Muita gente, hein? Todos vocês, um grande abraço, um beijinho. Obrigado pelo carinho, obrigado mesmo, ok? Vamos lá. Lau Gov Lequenhane coloca no rec. A secretária do lar sabe mais do marido, do meu marido, do que eu. A secretária do lar sabe mais do meu marido do que eu. E quando outra mulher conhece os gostos, os hábitos e até a roupa íntima do teu marido melhor do que tu. Quem conhece melhor o teu marido? Tu ou a mulher que trabalha na tua casa? Parece uma pergunta absurda, mas pense bem. Ela sabe onde estão as cuecas dele, sabe onde estão as meias, sabe qual camisa ele gosta mais, sabe como preparar o café para ele, sabe quanto açúcar ele põe, sabe a comida que ele não come, sabe a comida que ele pede quando está cansado, sabe a hora em que normalmente chega, sabe o que ele procura quando entra em casa, sabe até aquela pequena mania que tua esposa talvez nunca tenhas reparado. E algumas vezes acontece algo ainda mais estranho. A esposa pergunta: onde está a roupa do meu marido? E a secretária responde imediatamente: está ali. A esposa pergunta: ele comeu? Sim, mas não gostou muito. Ele vai sair? Sim, disse que volta mais tarde. E a esposa começa a perceber: espera aí, esta mulher sabe mesmo muita coisa sobre o meu marido. Vamos separar as coisas. Conhecer a rotina do patrão pode fazer parte do trabalho doméstico. Mas quando a funcionária passa a conhecer os gostos, os hábitos, os horários, as preferências e os detalhes pessoais do homem mais do que a própria esposa, surge uma pergunta desconfortável. O problema está na funcionária ou no casamento? Porque talvez ela não esteja a fazer nada de errado. Talvez esteja simplesmente a fazer aquilo que... para que foi contratada. Quem cozinha todos os dias acaba por saber o que a pessoa gosta de comer. Quem lava e organiza a roupa sabe onde cada peça fica. Quem está diariamente dentro da casa percebe o hábito dos moradores, né? Então, onde está a fronteira? Quando termina a competência profissional e começa a intimidade. É aqui onde a conversa fica mais quente. Porque há hábitos, há maridos que chegam a casa e dizem: ela sabe exatamente como eu gosto. Mas a esposa pergunta: e por que razão ela sabe e eu não? Hã?
Será que algumas mulheres entregaram a gestão da casa completamente a outra mulher e depois ficaram surpreendidas quando perceberam que essa mulher conhece profundamente a rotina do marido? Ou será que alguns homens também contribuem para isso porque passam mais tempo a conversar com a funcionária sobre assuntos da casa do que com a própria esposa? E existe outro lado, a esposa também pode conhecer profundamente o marido, mas de outra maneira. Pode conhecer os seus sonhos, medos, dificuldades, planos e sentimentos, enquanto a funcionária conhece a rotina prática. Portanto, será justo dizer que ela conhece melhor o homem? Ou estamos simplesmente a confundir conhecimento da rotina com intimidade emocional? E se o patrão começar a confiar mais na funcionária do que na própria esposa? Pergunta a ela, ela sabe. Ela sabe onde está. Ela sabe como eu gosto. Ela sabe o que eu quero. Será que isto pode criar ciúmes? E se a esposa começar a sentir que existe uma mulher dentro da sua própria casa que ocupa um espaço que deveria ser exclusivamente dela? E se a funcionária souber coisas que a esposa não sabe? Quem estabeleceu essa fronteira? Porque uma coisa é trabalhar numa casa, outra coisa é tornar-se a pessoa que conhece todos os movimentos de um homem. Aqui vai ficar uma pergunta mais perigosa. Será que algumas crises conjugais começam não por causa de uma traição, mas porque o casal deixou de se conhecer enquanto outra pessoa passou a conhecer demasiado bem a rotina de um deles? Estão a entregar tudo nas mãos das secretárias também, minhas manas. Quem conhece melhor o teu marido, tu ou a funcionária da tua casa? É normal a secretária saber onde fica toda a roupa íntima do patrão? Estão-se a perguntar, mas menos, é verdade, mas fica atenta. Uma funcionária saber os gostos alimentares do patrão é apenas profissionalismo? Quando ela sabe mais da rotina dele do que a esposa, há motivo para a preocupação? A esposa deve sentir ciúme da secretária. O marido deve estabelecer limites claros na relação com a funcionária. Até onde pode ir a confiança entre patrão e secretária? É normal a funcionária saber os horários pessoais do patrão? Quem deve conhecer melhor os hábitos de um marido, a esposa ou quem trabalha na casa? Se a funcionária sabe exatamente como o patrão gosta da comida, isso significa proximidade excessiva? A esposa que deixa toda a organização da casa para outra mulher está a afastar-se do próprio lar? O marido também tem responsabilidade quando cria uma proximidade excessiva com a funcionária? Uma mulher pode sentir-se ameaçada por outra mulher simplesmente porque ela conhece demasiado bem o marido? E se a funcionária souber mais sobre a rotina do homem do que a própria esposa? A funcionária deve conhecer assuntos íntimos do casal, onde termina o trabalho e começa a invasão da privacidade. O fato de uma mulher trabalhar dentro da casa pode criar uma falsa sensação de intimidade? Se o marido diz ela conhece-me melhor, o que isso revela sobre o casamento? É possível uma mulher estar a gerir a casa e, sem perceber, tornar-se a pessoa que melhor conhece o homem que ali vive? Se outra mulher conhece o teu marido melhor do que tu, quem está a falhar? Ela, ele ou tu? É um tema leve depois de um prolongado. Nada demais. A secretária do lar sabe mais do meu marido do que eu. E quando outra mulher conhece os gostos, os hábitos e até a roupa íntima do teu marido melhor do que tu? 87009790 87009790. Manda o seu áudio, manda o seu áudio. É para mandar o seu áudio. 87009790. Manda o seu áudio. A secretária do lar sabe mais do meu marido do que eu. E quando outra mulher conhece os gostos, os hábitos e até a roupa íntima do teu marido melhor do que tu.

0: Eu tô vendo aqui mensagens, gente. Só mulheres a falar. Mulheres perderam o foco. Estão a delegar coisas que não se delegam.
1: Esse marido agora é meu.
0: Tá aqui. Tenho muitos áudios. Tema leve hoje. Muitos áudios.
2: Bom dia, Manuelder. Bom dia, ouvintes da rádio. O tema é muito relevante. É assim. As secretárias, na verdade, conhecem mais os patrões do que as próprias esposas. Mas por quê? Por causa da nossa rotina diária. Conhecer o patrão, num bom sentido, eu não acho mal nenhum. O problema já é que algumas entram nas nossas casas com segundas intenções. As segundas intenções quais são? São aquelas de a procura do lar. Já não está à procura de emprego. E por vezes a culpa é de nós, as patroas. Porque o que acontece? Nós já não temos olhos para os nossos maridos. Ela, deixamos tudo nas mãos dela, ela acaba ficando a dona de casa. E quando fica a dona de casa, ela sabe tudo. Tudo que acontece em casa. Até por vezes outras, quando o patrão está magoado, ela percebe. Então é um pouco preocupante. E aí, isso, eu por pouco perdi a meu marido mesmo por causa de uma secretária. Então temos que tomar muito cuidado nós, as donas de casa. Bom dia.

0: Anonimato, bom dia, KM. Tive uma relação que até a minha lancheira, a secretária, preparava melhor que a minha companheira. Ela sabia quais os meus gostos e até extras para acompanhar as minhas refeições. Meu Deus, estamos mal. A ouvir. Saio para os comerciais. Volto já.
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2: 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A secretária do lar sabe mais do meu marido do que eu. E quando outra mulher conhece os gostos, os hábitos e até a roupa íntima do teu marido melhor do que tu.
3: Deixa essa mensagem. Eu estava aqui a conversar com um amigo. Agora é off, rapidamente. Foram lutar por emancipação, igualdade, nananana. Mas esse assunto aqui estão a deixar de lado. Estão a deixar de lado. E lá estão a capar. Estão a deixar de lado esse assunto. Lutaram por impedimento. Tudo bem, não estamos a negar. A igualdade, trabalhamos todos. Ok, mas... minhas manas, atenção. Vou repetir este texto aqui que pediram anonimato. Vou repetir. Deixa eu abrir o tablet de novo. Vou repetir aqui.
2: Bom dia, HM. Tive uma relação que até a minha lancheira...
3: Uma secretária, acho que é isso, né?
2: Tive uma secretária que até a minha lancheira... tive uma relação que até a minha lancheira secretária preparava melhor que a minha companheira. Ela sabia quais os meus gostos e até extras para acompanhar as minhas refeições. Meu Deus, estamos mal.
3: Atenção.
2: Atenção. Mais um áudio. Bom dia.
4: Saudações extensivas.
3: Espera, deixa eu só melhorar aqui.

0: estava só a legalizar aqui uma coisa. Vamos começar, vamos começar, vamos começar. Está aqui. Bom dia.
1: Aqui tem duas coisas.
0: Yeah.
1: Disse na gíria popular, onde há segredo, há maldade. Se no meio de dessas perguntas todas não haver segredo, ser uma pergunta normal, quer dizer, está tudo aberto, eu penso que é normal, né? Mas agora, há aquela coisa também, maldito homem confia no homem. Esse excesso de confiança pode ser igual a criar galinha. Um dia dá sempre vontade de comer. Você não vai criar galinha toda a vida e não entrar na capoeira e escolher ali uma para fazer um almoço diferente. Não sei se me entende. Mas no fundo, no fundo, pode não haver maldade. Bom dia. Olha lá, Helder. Essa coisa de modernidade é que estraga essas manas aqui. Nos tempos, a gente via a mamã lavar ali a roupa do papá. As cuecas, sobretudo, não era comum ver a empregada pegar cueca do papai e lavar. Isso não existia. Mas hoje tudo dizem que é modernidade, dizem que é igualdade de direitos e coisas assim. Essas manas também não brincam. As outras, nesse caso, as trabalhadoras. Pode arranjar um bocado de tonte, não sei onde, por ali, que é para talvez o patrão lhe confiar. Enquanto que o DJ lá que fez o tonte falhou, no lugar de só confiar, ser uma pessoa que vai trabalhar sem roubar em casa, sem nada. Epa, pôs um bocadinho de sal a mais. Chegado ali, já são rebolanços. São as micoças, são rebolanços e tudo se estraga. Mas isso é culpa da dona da casa. Porque há exageros nas irmãs de hoje em dia. Grandes exageros. O normal, por exemplo, se trabalha e tem uma rotina corrida, fim de semana, cozinha para teu marido. Não querem. Jantar. Pode fazer para o teu marido. Você é diretora, é presidente, é lá no teu job em casa, você é mãe, é dona de casa, é esposa de alguém. Não querem. Não sabem aproveitar o tec do quintal para fazer carilho. Quem sabe aproveitar, vai, tira, lava muito bem e faz aí o almoço, não sei se me percebe. Que a culpa é mesmo das donas de casa. Tudo tem que ter limite. Quando a coisa não tem limite, não tem controle, o resultado é mesmo esse. Com licença. Outras, por exemplo, exigem direitos que nem têm direito. Como é que você vem para mim? Vem me exigir um montão de coisas que você não faz para mim. Essa coisa do casamento ou love é recíproco. Cuida para ser cuidado. Cuida para ser cuidado. Mas não é o que acontece. Quer um montão de memes, quer um montão de coisas. Ela não faz nem um terço daquilo que está a dar a exigir ao marido. Se gosta tanto desse marido, por que não cuida? Outra coisa também, não bater bem. As nossas irmãs parecem num together, não batem bem. Você gosta tanto do teu marido, cuida. aquelas, por exemplo, que até nem são trabalhadoras de casa, são amigas que apareceram e tal lá, acabam cuidando melhor que você, que é dona do lar. Então como é que me explica isso? Ah, não, porque elas são isso, aquelas são aquilo. Ok, você que não é aquilo, nessa cozida, faz o que de diferente para agradar o teu marido? Faz o que? Nada. Só boca, só. Boca. Mudem, irmãs. Pro vosso próprio bem. Mudem. Aí vão começar agora a falar muita coisa, porque não, estão a falar mal das mulheres. Não estamos a falar mal de ninguém, estamos a falar daquilo que é. Estamos a falar daquilo que é. Com licença.
0: Ok. A secretária do lar sabe mais do meu marido do que eu. E quando outra mulher conhece os gostos, os hábitos e até a roupa íntima do teu marido melhor do que tu. 87009790. Mais um áudio. Bom dia.
2: Bom dia, Rádio Cidade. Bom dia, Helder Mendes. Primeiro, agradecer a Deus pelo dom da vida. Agradecer a Deus pelo teu aniversário. Já tenho felicitado, sim, que Deus continue abençoando a sua família.
0: Muito obrigado.
2: Abençoando os seus passos.
0: Obrigado.
2: Abençoando os seus projetos. Indo ao tema, é assim, realmente as mulheres deixam tudo para as secretárias. Uma secretária conhece até onde fica a roupa interior do seu marido. É chato. Tem que ter limites, aqui não. Secretária tem que arrumar tua cama. Secretária. Não pode, mulheres, vamos mudar. Nós arranjamos secretária para nos ajudar na casa, nas crianças, não para cuidar do teu marido. Quem cuida do teu marido é você, mulher. É você, mulher. Vamos deixar de arranjar mais problemas para nós mesmas. Hein? E não pode, está errado. Realmente o marido vê que quem cuida de mim, quem cozinha, quem lava, quem conhece meu aquilo, mais aquilo, é minha secretária. Então acaba prestando atenção mesmo na secretária. Porque sabe que a secretária é que faz tudo para ela, para ele. Desculpa. Não, vamos mudar. Secretária tem que te ajudar aqui em casa, não é para cuidar do teu marido. Bom dia e bom trabalho, Helder Mendes.
0: Obrigado. Mais um áudio. Bom dia.
3: Bom dia. Bom dia, Mané Helder. Saudade a si. Saudade ao Mano Matsini. O Mano Chukela, o internado da Rádio Cidade FM. E ainda o tema, Manoel, são muitas cenas que acontecem, são muitas coisas que acontecem. Por exemplo, o meu vizinho aqui tinha secretárias, e o mais incrível, ele não levava secretárias daqui de Maputo, levava secretárias de lá do norte. Que ainda não tem experiência, não sabe nada, tá a ver? E essas secretárias aí tiveram relações, ele teve relações com essas secretárias, hein? Com essas secretárias. Ele teve relações, as três secretárias que estão aqui tiveram relações com ele. O que é isso? Hein? E também a esposa sabia, apoiava a esposa, isso. Eu não sei se a esposa ou minha camuza, como eu já não estive, mas a esposa também apoiava essas relações com coisa, com o marido. A última relação que ela teve com a miúda do lado de Nibane. A miúda acabou fugindo. Você já percebeu? São muitas coisas que acontecem, sempre chamei ninguém. Aconteceu uma cena também comigo aqui. Veja, eu estava a vir, ano belo, não peguei conta. Estás a perceber? Tão. Chego em casa. Chego no beco, né, da minha zona. Estou a ver minha vizinha. Minha vizinha não estava grosso, estava consciente. Estás a perceber? Ei, Leane. O Samona aproximou ali, disse que. Eu ouvi o Lalis. Eu perguntei, ouvi o Lalis e ele. Estás a perceber? Ela, de roca plana, ficou semi-nua para mim. Estás a perceber? Ficou semi-nua para mim. Abriu a plana. Ona, a sala é o pá. A sala é o pá. Eu dali, levei o capulana, amarrei a ela.
0: Yeah.
3: Olha, não me encassem, eu sou com a fama. Porque eu sabia que ela estava pedindo dinheiro.
0: Estás
3: a perceber?
0: Okay.
3: Mulheres, devem se valorizar, pá. Devem se valorizar. Ainda por cima da minha vizinha. Quando passa hoje aqui, começa a olhar para baixo. Angani, luz. Ei, é assédio. E isso é crime. Mulher. Hamilton João Costa do Barão da DD, quarteirão 41.
0: Ok. Sinceramente. Eu também não sei, Valguiri. A secretária do lar sabe mais do meu marido do que eu. E quando outra mulher conhece os gostos, os hábitos e até a roupa íntima do teu marido, melhor do que tu. 87009790. Bom dia.
4: Ah, bom dia, caros ouvintes. Bom dia, Mano Helder. Ah, eu tenho uma opinião um bocadinho diferente, porque nós temos que olhar que há mulheres domésticas e há mulheres que trabalham. As mulheres domésticas têm todo o tempo do mundo para cuidar do marido, cuidar da casa, cuidar das crianças. E eu acho que nem há necessidade dessa mulher doméstica ter uma empregada. Mas agora uma mulher que trabalha, eu vou dar um exemplo. Eu saio todos os dias da minha casa às 5 horas, eu vivo na Catembe e trabalho em Marraquene. E eu chego a casa todos os dias às 19 horas com o meu marido. Como é que estará o meu estado de espírito? E vou a conduzir todos os dias a trabalhar. Quando chego a casa, ponho a mesa, jantamos, tenho que fazer TPC com as crianças. Vou dormir todos os dias às 22 horas, morta, cansada. Mas mesmo assim não deixo de cumprir. Mas há coisas que eu não vou conseguir fazer, como cozinhar, por exemplo. Como é que eu vou cozinhar para o meu marido se eu estou a chegar às 19 ao mesmo tempo com ele? Tenho que fazer TPC, tenho que descansar, tenho que preparar a roupa do dia seguinte. Então eu acho que depende das condições, depende de condição de cada lado. Uma mulher doméstica, sim, tem o dever de fazer isso, mas uma mulher que trabalha, eu acho que é um bocadinho complicado. Eu falo por mim, não é? Estou a falar por mim, não estou a falar por todas as mulheres, mas estou a falar por aquilo que eu passo e sinto. Final de semana, aí sim, eu cuido da minha família, eu vou para as panelas, eu vou cozinhar, mas meio de semana não tenho como. Não tenho como ir cozinhar, não tenho como lavar a roupa do meu marido. Porque eu estou a chegar também muito cansada, também estou a chegar, quero descansar. Então, é isso que nós também devemos refletir, homens. Não é só cobrar. E qual é o dever do homem nessa situação? Se chegarmos todos ao mesmo tempo, estamos dois cansados. Mas o marido quer sentar, quer ligar a televisão, quer assistir a televisão. Não vai apoiar nem no TPC das crianças. Não vai apoiar nem para pôr a mesa. Então, eu acho que a nossa sociedade está a puxar mais para o lado dos homens. Mas está a esquecer que hoje em dia também as mulheres trabalham. Não vai ser antigamente. Não vamos comparar o tempo dos nossos pais com o nosso tempo agora. Não vamos refletir sociedade.
0: Ok. Eu sinto que vão te responder muito, mas ok. Mais um áudio, bom dia.
5: Bom dia, Helder, bom dia, pessoal. Epá, mais uma vez um feliz aniversário.
0: Obrigado.
5: E tudo de bom para si. Que Deus continue derramando bênçãos exponencialmente infinitas para si,
0: obrigado,
5: e que
0: obrigado.
5: Continues com esse feeling que te caracteriza.
0: Obrigado.
5: Bom, sobre o tema, Elder, é preciso dizer o seguinte: a culpa, quando chega ao nível em que a secretária conhece mais o parceiro do que a própria esposa, a culpa é partilhada. A culpa é tanto da esposa, que deixa de fazer o seu papel e delega quase tudo à secretária, e a culpa também é do marido, que ao invés de falar com a esposa para delegar as funções à secretária, prefere falar diretamente com a secretária. Eu acho que em condições normais, se eu preciso dar um comando diferente à minha secretária, tem que passar pela minha esposa. Ou seja, eu tenho que dar a instrução à minha esposa para que ela possa instruir a secretária. Normalmente devia ser assim. Ou informo a minha esposa que irei dar a seguinte instrução à nossa secretária. Isso por quê? Porque evita qualquer tipo de lacuna para que haja algum tipo de intimidade com a secretária. Porque não é comum e não deve ser normal, aliás, é comum, mas não devia ser normal, que houvesse essa intimidade entre o patrão e a secretária. Mas, atualmente, por causa da rotina, por causa de do tal empoderamento, as mulheres acham que os serviços domésticos devem ser feitos exclusivamente pela secretária, o que não é verdade, ou não devia ser verdade, porque é nesse deixar tudo para a secretária que acabam vendo essas lacunas. Então é preciso resgatarmos aquilo que é o sentido de responsabilidade dos papéis no casamento, para que não se permita que haja esse tipo de situações. Porque realmente não é de salutar que a secretária conheça melhor os meus hábitos que a minha própria mulher. Não faz muito sentido. Afinal, casei com quem? Então, temos que refletir nisso. Aquele abraço. Fui!
0: Obrigado. 7:49. Bom dia.
6: Bom dia, Rádio Cidade. Bom dia. Bom dia, Manela. Obrigado pela oração de dia e de noite. Obrigado, Dourado, que de dia e de noite estou na escola.
0: Pronto, eu não vou perceber muito bem este áudio aqui. Vamos pedir que melhore a qualidade, ok? Deste áudio. Outro áudio. Bom dia.
7: Ixi, mano, Elder Mendes exagerou hoje no tema. Esse tema é super, super quente. Sinceramente, do meu ponto de vista, quando uma empregada conhece mais o patrão que a esposa, conhece até a roupa íntima, conhece os pratos de preferência do patrão, aí é um bicho muito bigudo, alguma coisa na relação não está boa. Em princípio, quem deve dar instruções à empregada é a dona de casa, é a esposa, é ela quem tem que conhecer mais o marido. Então, se isso não acontece, aí há um gato mal pingado, há um problema gravíssimo a resolver, porque a empregada não pode se sobrepor à patroa, que é a dona de casa, que é a esposa, ela que assumiu todos os deveres de dona de casa. Então, este é o meu ponto de vista. Fui. Bom dia a todos.
0: Bom dia. Mais um áudio. Bom dia.
8: Bom dia, Rádio Cidade. Estou a tentar entrar nesse programa, mas eu já sou uma avó de 73 anos.
0: Okay.
8: Estou a responder um pouco essa mana aí, que falou de trabalhar não sei maracuê, não sei aonde. Isso não implica que a roupa interior do teu marido tem que ser a secretária a ver. Vocês os dois, ou assim, por exemplo, eu fui uma trabalhadora há muito tempo. Eu estava a trabalhar onde? Estava a trabalhar na Matola, a viver em Madangalene. Mas eu conseguia ver roupa do meu marido, roupa íntima do meu marido e a minha roupa. Porque roupa, a nossa roupa íntima e roupa do marido não é para ser visto com a secretária. Está certo, eu não tinha trabalhadora, mas eu vivia com uma pessoa que dizia que era minha chequete, aquela que me acompanhou quando eu me casei. Mas não era ela que fazia tudo isso aí. Eu tinha que saber que, olha, meu marido está a tomar banho. Eu até ia tomar banho com ele. Está a tomar banho, lavo as roupas íntimas, vou estender até onde estendo. A minha roupa íntima é a roupa do meu marido. Ninguém via ali no estendalho. Tinha um sítio que nós temos que estender as nossas roupas. Até agora com 73 anos. Tem uma pessoa aqui que já trabalha. Minha roupa, ela não lava. Não lava a minha roupa, mas não lava a minha roupa íntima. Então, minhas queridas, mudam lá. Isso aí de trabalhar longe, porque voltam juntos. Ah, que o marido também não ter essa atitude de que tem que te ajudar. Olha, não é obrigatório, é teu trabalho. Faz lá. Não entrega a secretária, porque se entrega a secretária, já entrega o teu marido. Obrigado. Tchau, obrigado.
0: Obrigado.
8: Bom trabalho, mano.
0: Obrigado. 7h53. Ah, lá, lá, lá, lá, lá, lá, lá, lá, lá. Bom dia.
9: Helder, estamos aqui a focar na lancheira, não sei o quê. Eu, particularmente, da lancheira não reclamo. Mas, sempre digo, tens que ir lá verificar. Por mais que não tenhas tempo. E, graças a Deus, muitas das vezes prepara um dia anterior, né? Que é para evitar esses corcóis, não sei o quê. Mas, homem com empregada, a mulher não pode dar espaço. Não pode dar espaço. Não pode haver. Aqui a mulher tem que ser intermediária. Sempre. A comida esteve boa, não esteve boa. Pergunta, liga às 12. Com que tal o almoço, tá bom? Nem isso você consegue perguntar. Ah, pode dar, cabeçada. Calma aí, você.
0: A secretária do lar sabe mais do meu marido do que eu, e quando outra mulher conhece os gostos, os hábitos e até a roupa íntima do teu marido melhor do que tu. Mais um áudio. Bom dia.
10: Viva Helder Mendes e Verdade Cidade, ouvintes. Helder, em primeiro lugar, parabéns, atrasado. Que Deus te abençoe e que tenhas muitos e

0: com o tempo, começamos a conhecer melhor comparativamente em algumas situações que as Nossas Senhoras. Isto porque, para o meu caso, eu jogo futebol aos domingos. A nossa secretária lá é que sabe onde é que guarda as botas, guarda as meias, os equipamentos, etc. Chegou domingo, eu peguei na mala e fui embora. E vais ver que por mês eu acho que só vejo ou cruzo com a secretária do nosso lar aos sábados, aos quatro sábados do mês, que são os dias que acordo, estou em casa e pronto. Mas durante a semana nem a vejo. Mas esta senhora está conosco já sensivelmente 17, 18 anos, não é? Conhece muito bem a minha rotina, conhece muito bem a rotina da senhora, conhece bem a rotina das crianças, sabe qual é o meu prato preferido, é pato, sabe o que as miúdas gostam, sabe o que a senhora gosta, conhece-nos. E carinhosamente as minhas filhas chamam de tia Argentina, nós é dona Argentina. Ela, epá, pronto, é alguém que mesmo dá-nos toda a ajuda, todo o suporte, ainda que a senhora esteja em casa, ela é prestativa. É prestativa e é de louvar o trabalho, né, das secretárias exímias, daquelas que vêm cumprir o seu papel e vão embora. Se o papel dela é dobrar a roupa, engomar o coiso, ela está ali e faz, desde o momento que também os patrões sejam pessoas honradas, idôneas e sem falsas pretensas. Porque aqui também já existe alguma malandrice por parte de alguns patrões, e em algum momento também pode haver malandrice por parte das secretárias, se ninguém diz o contrário. Mas eu acho que as nossas secretárias são, de certa forma, são nossa, ou nós somos a imagem delas. Elas é que mantêm a harmonicidade do lar, não é? As nossas senhoras estão sempre a correr up and down, porque isto, porque trabalho, porque isto, porque não sei o quê. E nós temos este lado, é de louvar, não é? Eu acho que, conforme disse, num ano, poucas vezes eu cruzo com esta senhora, mas chegou o final do ano, epá, um pequeno cabaz, um pequeno agradecimento, porque eu vejo, né, como é que ela trata as minhas filhas, como é que trata a nossa casa, como é que trata isto e aquilo, não é? Aquilo que a minha esposa pode fazer, ela faz, não é? Podendo, faz, corta-me com isto, corre com aquilo, mas infelizmente não poderá, nem vai conseguir fazer tudo, não vai. E pronto, eu não vou diabolizar, não vou dizer, não digo também que as pessoas que cá comentaram não têm um toque de verdade, pronto, cada um sabe onde é que o sapato aperta, né? Mas pronto, a todas as secretárias e de certa forma a todos os patrões que sabem honrar com aquilo que é o contrato de trabalho para com as suas secretárias, a todos eles muito parabéns e é de louvar e agradecer esta profissão, que não é assim tão fácil, né? Nós podemos achar que sim, mas não é. E pronto, é um pouco disto. Forte abraço, Márcio Reis falou.
1: Obrigado, Márcio. Obrigado. Vamos fazer uma pausa só, atualizamos a hora e voltamos.

0: 8 horas é a Moçambique.
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3: Muito bom dia. O Presidente da República, Daniel Chapo, efetua desde ontem uma visita oficial de 2 dias à República do Congo em resposta ao convite formulado pelo seu homólogo, Denis Sassou Nguesso. A visita tem como objetivo reforçar e aprofundar os históricos laços de amizade, solidariedade e cooperação existente entre a República de Moçambique e a República do

0: Congo nas vertentes política, económica, social e cultural. O Ministério da Juventude e Desportos vai avançar com a revisão da política da juventude com o objetivo de adequá-la aos atuais desafios e necessidades dos jovens moçambicanos. A revisão deverá ser precedida por uma avaliação da política em vigor e envolver o Conselho Nacional da Juventude e outros atores relevantes. O primeiro-ministro espanhol Pedro Sánchez convocou esta segunda-feira eleições antecipadas para 29 de novembro, pondo fim a uma legislatura marcada por casos judiciais, tensões de poder executivo com juízes e um bloqueio legislativo no Parlamento. Primeiro-ministro desde 2018, Sánchez foi reinvestido no cargo em 2023, após acordos com 8 partidos de esquerda e de direita, incluindo independentistas do País Basco e da Catalunha. Uma aeronave militar despenhou-se esta segunda-feira no sul da Nigéria, com 25 passageiros e 7 tripulantes a bordo, anunciaram as autoridades numa altura em que decorre uma operação de busca e salvamento. A bordo seguiam 25 passageiros e 7 tripulantes, mas não foram revelados quaisquer dados sobre possíveis vítimas ou feridos, assim como a causa do acidente. E a fechar, Moçambique poderá falhar a participação no Campeonato Mundial de Hóquei em Patins do Grupo C, que arranca no próximo sábado, dia 10 de outubro, em Assunção, capital do Paraguai. A situação deve-se a problemas financeiros. O presidente da federação, Rico Alibai, diz que o organismo que dirige está em contacto com vários parceiros para assegurarem a presença da seleção nacional na competição. Notícias já esta hora com edição e apresentação de André Manhissa.
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2: Ok, vamos lá finalizar este tema. Questionamos hoje a secretária do lar, sabe mais do que o meu marido, sabe mais do meu marido do que eu. E quando outra mulher conhece os gostos, hábitos e até a roupa íntima do teu marido melhor do que tu? Mais áudios aqui. Vamos lá, vamos lá, vamos lá. Opa. Bom dia.
3: Anonimato, eu dei basta a ele mesmo. Essa coisa de pedir número de telefone de secretária, eu não admito isso. Se precisar de alguma coisa, tem que ligar para mim, eu ligo para a secretária, vou orientar, vou dizer o que tem que fazer, o que tem que entregar. É. Se vê visita, não vê visita, isso de o marido ligar para a secretária e dizer que está vindo uma visita e vai recebendo até que tia cheque. O que é isso aí? Eu não admito. Pus limite na hora. Eu pus limite na hora. Que ele, eu disse, qualquer coisa que tu precisares na minha ausência, peço para me comunicar. Eu é que vou dizer como esse assunto vai ser resolvido. Não manda nada, a secretária não manda nada aqui. Quem manda sou eu e ser meu marido. Então não há espaço para a empregada ser ela gestora de coisas daqui. Ela só tem que receber informação de mim. Contigo termina no bom dia, boa tarde. Só mais nada.
2: Ok.
3: Mas também mandar a secretária lavar roupa interior do teu marido, arrumar roupa do teu marido. Não. Eu, a minha, lava roupa. Deixa no lugar certo. É. Eu é que arrumo a roupa.
2: Okay.
3: A roupa interior, quem cuida da roupa interior sou eu. Eu é que roupa, até a marmiteira eu é que digo o que tem que se arrumar ali na marmiteira. Se é sopa, hoje arruma sopa, prepara isso, mas aquilo, é o que tio vai levar hoje. Não é iniciativa dela entender, acordar, começar a fazer o que ela entender fazer e arrumar a marmiteira dele. Não. Eu tomo posse em todos os momentos. Nós, as mulheres, às vezes deixamos as coisas, achamos que são coisas pequenas. Essas coisas pequenas são essas que nos fazem levar marido. Temos que abrir o olho, vamos ser espertas, mulheres. Aquilo que é tua parte, seja rigorosa. Seja rigorosa. Outras coisas que têm a ver com a secretária, trabalho com a secretária, mas aquilo que diz envolve a ligação com tua mulher, com teu marido. Não dá espaço de haver comunicação possível aí.
2: Ok. Mais um áudio, bom dia.
4: Bom dia, Manuel. Bom dia, Rádio Cidade. Bom dia, Família da Manhã. É, realmente sou para agradecer ao senhor Marte por nos representar. Nós que temos estas senhoras que são nossas auxiliares de casa. A nós que temos este tipo de senhoras, a nós que somos este tipo de patrões, que sabemos considerar as senhoras. Eu também sou uma delas. Tenho uma senhora que estou com ela há 12 anos. Ela é a idade do meu último filho. E a dona Vitória é dona Vitória. É de dia e tudo. Tem muitos direitos. Até a INSS, salário mínimo. E nos últimos anos até demos direito de mais uma ajudante para ela. Então, é de louvar. Existem secretárias que são realmente secretárias. E a outra coisa que é importante é nós sabermos ser, estar que nós que somos as mulheres da casa, nós somos as senhoras. Essas coisas de coisas íntimas são nossos assuntos, nós é que temos que tratar. O quarto, muitas vezes, nós é que temos que tratar. E o resto da casa, é dela, não temos como. A vida de hoje exige, a vida de hoje obriga. Elas são fiéis a nós. Independente de haver muitas estragadas, mas há donas que são donas mesmo. Obrigada.
2: Obrigado. 87009790. Bom dia.
5: Helder, eu estava calmo, mas estou a ver aqui que já começam a querer justificar coisas que não se justificam. Essas manas não gostam de trabalhar, gostam de estilos. Está a entender? Essas manas só gostam de estilos, gostam de mandar. Gostam de mandar. É claro que há pessoas que trabalham de modo, de forma muito apertada. Mas há umas sucupiras que têm todo o tempo do mundo, não fazem ainda assim. Essas mesmo que trabalham, chegam tarde à casa. Há umas, não digo todas, mas há umas que mesmo nos fins de semana e feriados não quer saber de cozinhar para o marido, não quer saber de dar um jeitinho ali na roupa do marido. Nós conhecemos. E essa coisa de conversar, sucupira, não ouve, pai. No lugar de ouvir, entender e perceber aquilo que o marido está a dizer, prefere discutir. Prefere discutir. Tudo isso que é emancipação. Apanha aqueles gajos sem muita paciência, dão logo uma guerra, elas correm, vão queixar. Os homens que enfiam umas galhetas nessas sucupiras não enfiam as galhetas por acaso. Excedeu o limite. Tudo fora do controlo dá erro. Tudo em excesso dá erro. Eu duvido que haja um homem que, quando conversa com a mulher, ela ouve e procura mudar, ainda assim ele anda em pancadarias. Duvido. Se existe esse homem psicopata, precisa de algum tipo de tratamento. Só que ela esquece que todo criador, seja de galinha, cabrito, porco ou qualquer coisa assim, um dia o dono há de entrar na capoeira e dizer que eu trabalho muito para esses animais serem bonitos, escolher uma galinha para comer. É isso aí, ele esquece. Depois do dono da capoeira escolher um animal e comer, já é problema. Vamos lá mudar, senhoras, mudem. Deixem de justificar coisas sem justificação aqui. Não estou a rebater a ninguém. É a minha opinião. O marido, por exemplo, saiu, foi curtir e coisas assim. Está com uma boa babalaza. Ela está ali. É um sábado, não trabalha, não tem igreja, não tem nada a fazer. Hã? Até para ir fazer uma babalaza, um petisco. Joana, vai lá um petisco aí para o patrão. O que é que você espera? Vai lá um petisco para o patrão, o que é que você espera? Chega agora, não sei, estou cansada, veja lá o que é que faz aí para ter o patrão comer. Hora de jantar, hoje não vale a pena, eu não sei o que se passa comigo. Faz lá. São essas coisas que começam, os problemas vêm. Quando elas dão por si, já é tarde. É preciso ouvir, é preciso deixar de ser uma pessoa teimosa, é preciso analisar as coisas que vocês fazem. Antes de mais nada, deixar de estilos, deixar de emancipação, deixar de pensar que você é superior a seu marido. E muitas vezes essas manias todas estão a fazer, não estão a fazer nada, está sentada com o telefone na mão a tratar assuntos sem interesse nenhum. Agora, o que é que você espera que isso vai dar?
6: para dar namoro.
5: Tchau, bom trabalho a todos.
7: Batsiga. Ai. Mais um áudio. Bom dia.
8: Bom dia, HM. Tudo bem?
7: Tudo bem.
8: Em primeiro lugar, desejar-te um feliz aniversário, atrasado, mas um feliz aniversário.
7: Obrigado.
8: E que o bom Deus continue abençoando a sua vida.
7: Amém.
8: E da sua família.
7: Amém.
8: É o seguinte, o tema é muito pertinente e dizer que nossas mulheres hoje em dia exageram. Isso é sério. Exageram bem mesmo. Deixam quase tudo a 100% para a empregada. A empregada cozinha para ti, lava para os não sei o quê. Epa, faz tudo um pouco de casa. Hein? Já imaginaste aquela empregada que tem uma família? Hein? E você sentir que ela está a confortar como a empregada. E tua mulher deixa de ser aquela mãe, esposa, só chega em casa só para tomar um banho, refastelar-se, dizer que está a vir de serviço, o que é outro. É para não estar a manegar, trabalhar é muito importante, mas não é que a pessoa quando volta de serviço não tenha uns 30, uma hora de tempo para ver como é que as coisas do marido estão, ou estão, hein? Não é possível. São dessas, depois chega uma semana, não acontece nada em casa, depois dizem que o marido é que isso, é que, porque elas chegam todas as vezes partidas de que estão cansadas, hein? Tendo a lhe tocar já é um estresse. Então, epa, vamos lá imaginar, já é uma empregada boa nesse sentido.
7: Epa,
8: bom dia, maneiro, mas feliz aniversário, meu irmão.
7: Obrigado. Não dá problema. Aurélio Lacanhani escreveu: estas nossas manas não conseguem libertar a secretária nos feriados e ela trabalha de segunda a domingo. E aí ela habitua e o homem também vê ela como um franguito na capoeira, pá. É o que escreveu Aurélio Lacanhani. Há muito barulho nesse assunto, hein? Há muito barulho nesse assunto. Vamos lá.
9: Bom dia, Rádio Cidade, bom dia, diz Padre Amélio, bom dia, pela oração de dia e de noite, bom dia mesmo, yeah. É forte, mas epa, é alimentar, porque a valungo vai indo, vão vai ter cá, vai rebaixar a cabeça de vavone, porque nem vai vai não vai mais de mundo, alô como na vona empregada já que seu amor sai sa não nele, seu amor reduzir já que a minha conta com engue se lá male, vou tu aumentar dinheiro, você o que não diz de dia, para que é tudo isso aí,
7: okay.
9: Nem vai passar de tal é mais de mundo, tá vendo isso aí, já tá me lavando essa coisa nem vejo aí macamale, exanza male, demônio, é demônio, mas demônio. 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Ani wana shaku hei, a menina luese hei, minha senhora, no quarto, entrava no quarto, arrumar cama, virar cama para lá, arrumar, ficar bonito, bem. Patrão angena, descansará uma. Aku não tem uma coisa para comer ni na rumara chacun adla patrão amini açúcar antes de ele. Ha? Ela é uma demônio, uma boiaca. Aí a boia se cozinha, a senhora antes de ele. Aí a boia é uma doce. No mundo que será chacun para adla. Anilavisa. Locando, deve ser no cutista, fazer uma coisa com não.
6: É porque quero falar contigo. Uma coisa secreta aqui, não é para falar para ti. Não quer o quê? Vamos lá no quarto. Não quer fazer o quê no quarto? Vou-te aumentar dinheiro. Quem está te dar aquilo ali de cimento sou eu. Salário sou eu. Vou-te aumentar dinheiro. Não, não. Aumentar dinheiro por quê? Agora só que não pangue de rapão, não canelela. Nisso eu vou olhar em que salamale. Não quer esse dinheiro falou algo, não. Eu já te disse. No cutio, se titia está a fazer isso aí por quê? Algo não fala nada.
10: Ei.
6: Não fala nada. Eu vou te mandar dinheiro, você faz as coisas que eu estou a te pedir. Vamos dormir. Niala, niala, no cutio, vale a pena fazer o que é deixar. A senhora no titia, eu já não quero trabalhar. Algo por quê? No cutio, já não quero trabalhar porque tio está a me conquistar. Quer dormir comigo? Deixa eu trabalho assim mesmo. Matimone, babanuna, vai matimone, babanuna. Matimone, nem não vai ser nada. Quando eu sou da colher, deixa ninguém achar lá, deixa fumelha, porque é jamal. É demone. É, porque vão bem a nível senhora. Eu acho que eu deixo com minha nina com uma biquíni, a tio, não sabe uma biquíni, não sabe de lancila, a vó, nem matou, acha o que, lançore, e uma calicinha é ele.
10: Ei.
6: Lavari, am chumanzeni, ni shantitlan shanzeni, shanuna wae. Akuma senuna wako, nabona shakumini, shtatra terpe, asungla kujiga, miangelu, amatumona jiga, empregada. Acontece muito isso aí, já me aconteceu várias vezes isso aí. Já não quer trabalhar, estou aqui, já não quer trabalhar. Matrimônio. Às vezes, minha tia, às vezes me deixava com a casa, fim de semana, ela não está. Eu estou com criança com a casa. Toda hora. Já uni me lá em cacholejo. Não tem tempo para marido. Não tem tempo para caprichar marido. Não tem tempo de cuidar das crianças. Não tem tempo de cuidar a casa dela pessoalmente. Já uni me lá aí. Baba não vai ganhar mais de mão. A conquistar a empregada porque tia não está. Já logo eu ponta, eu fumela. Eu não aceitei, deixei de trabalhar por causa disso aí. Atrás de mim, toda hora está atrás de mim. Titia não está. Tem festa lá. A Havana vai sair na menina Monte. Eu tenho que arrumar a cama, ficar bonita, trocar lençóis, trocar aquilo ali tudo do quarto. E eu tenho que ser eu. Ela não está.
10: Ei.
6: Porque ela é uma unha. Nem mais tarde, mais bunda. Ele não pode pegar nada. Ah, vê lá isso. Madimone, vai ser um lago de zila, não vai ter que lua. Ah, não é empregada, porque tudo é empregada. Tudo. Eu deixei de trabalhar. Estou aqui.
10: Chega. Chega, não passa mais nenhum áudio. Chega. Não passa mais nenhum áudio. Ouviram? Vocês ouviram? Vocês ouviram sozinhos? É, não aprendeu? É com ele.
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0: 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Bom dia.
2: Bom dia, Manuel. 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Muito obrigado.
0: Obrigado. Bazar da Cidade, 84-34-97. Segunda edição da semana, terça-feira. Bom dia.
2: 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Muito obrigado.
0: Obrigado. Tiramos com o Bazar da Cidade. Venha vender a sua marca, produto ou serviço aqui na antena. Bom dia.
3: Bom dia. Tenho manuais para a tua ajuda. O primeiro é antes de casar. O segundo é depois de casar. O terceiro é Família Debaixo do Fogo. Lembrando que esses manuais têm conteúdo bíblico que ajuda as pessoas a terem um lar feliz. 84-52-52-485. Repito, 84-52-52-485. Obrigado.
0: Obrigado aí, parabéns para esses manuais de autoajuda. Vamos receber a última chamada aqui para o Bazar da Cidade. Bom dia.
2: 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Muito obrigado.
0: Obrigado. Encerramos o Bazar da Cidade.
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2: Olá! Olá, meus amores! Eu sou a vossa querida Máxima Gisela Nhepulu e temos

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2: Era a versão de Taylor Swift. Vamos também ouvir o novo de Bruno Mars, de Plutónio, de Odeldino Guerreiro. Do Quavo, ao lado de Justin Timberlake.

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0: Chama-se Joy Steel Day Low GC.
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0: Mãe,
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0: Aqui na terra, toda honra, toda glória para as nossas mães, hein?
2: Dá,

0: Vamos atualizar a hora. Pontualmente, 9 horas em Moçambique.
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1: Agora o mais recente de Deldino Guerreiro, chama-se Paciência. Deldino Guerreiro aqui ao lado do projeto Chiquitzi.

0: Última das quatro que temos combinadas consigo da segunda a sexta-feira aqui na Cidade FM.
1: Jayon. 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
0: Ela chama-se Atir Ribeiro.
2: Atir Ribeiro.
0: Wasala Wasala.
2: Artístico music.
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0: Na verdade, não é ela, é um ele.

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3: Ele chama-se Machungo Poeta, ao lado aqui de Chacaze, Segredos do Lar.

0: 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Na verdade, os quatro filhos que nós temos, eles não são teus.
1: O quê?
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0: Mensagem muito forte neste som de Machungo, poeta ao lado de Chacar. Segredos do Lá. Na sequência para ouvir, Estico Nimbaula. Romano Chetia.
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Living Think, sunt Dua Lipa na antena da cidade. Vamos cantar parabéns agora.

0: os pais.
1: Deixa-me cantar um parabéns, muitas felicidades para Júlio Manjate. Júlio, muitos parabéns para ti. Continue sendo esse cara legal, um tipo porreiro, grande homem, pai de família, grande irmão, muito calmo, sereno, ok? Parabéns, Júlio Manjate. Muitas felicidades para ti, que Deus abençoe rica e poderosamente, hoje, amanhã e todo sempre. Que os teus desejos se realizem. Vivem sempre paz e amor com a tua família. Parabéns, Júlio Manjate.

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Quero agora cantar um parabéns a você para o filho mais velho do Aurélio Laquinhano, não mandou o nome. Completou ontem 15 anos, 15 anitos. Filho mais velho do Aurélio Laquinhano. Muitos parabéns para ti, sobrinho. Muitas felicidades, Deus abençoe rica e poderosamente. Muitos e longos anos, sempre com muita paz, muito sucesso, muito dinheiro, realizações. Parabéns.

bom dia, bom dia, bom dia, meus amores, bom dia, meus queridos máximos, meus tão amados ouvintes, bom dia! Good morning, Ujide, Zichile, Dichite, Mamuka, Ujambu, Machera, Salama, Salam Aleiko, Maleikum Salam, Tiambonani, Kalimera, Molibuanji, Salu, Magumi, Ujide, Zichile, Dichite, Moluene, bom dia! Bom dia! Bom dia, meus tão amados, bom dia, meus amores. Estamos aí em primeiro dia útil da semana, terça-feira, segundo dia da semana, porém, o primeiro útil, sendo que ontem foi tolerância de ponto alusiva ao feriado de domingo. Sabem que quando feriado calha domingo, tolerância passa para segunda-feira, daí que o primeiro dia útil é hoje, terça-feira, dia 6 de outubro para o ano 2026. Estamos já no mês 10 do ano 2026, o ano a correr e muito, e oxalá que os teus projetos, os teus sonhos estejam a ser concretizados ou alcançados ou perto de chegares lá, tá bem? Mas caso não, não te preocupes também, vais conseguir no tempo e momento certos, com a bênção e graça de Deus, basta que também te afinques para tal, tá bem? Está no ar o Vibra Cidade, até às 14 horas, comigo a querida Máxima Gisela em Apolo. E muito feliz estou eu por poder cá estar contigo a camaradar radiofonicamente, a passar-te as melhores emoções, as vibrações, as energias positivas, boa música, entretenimento, conversa boa, descontração, boa vibe. A verdade, então, não vem sentir tudo isto sozinho. Não vale, não vale. Avisa a malta toda, aqueles teus amigos, os animais de estimação, aquelas coisas e pessoas que tu tanto estimas. Vem com eles, vem com elas e vamos juntos viver grandes emoções por 240 minutos, equivalentes a 4 horas de rádio. Bem feito, bem vivido e bem sentido. Bom dia!

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Eu acho que está a haver um equívoco aqui. É. Vamos ter que reduzir os passos, porque tem que deixar claro que ser romântico não é ser boneco. Estou a falar mal? Não.

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0: Blaze para trás, tirem o cavalinho da chuva. Leva-nos aqui a olhar para algumas mensagens vossas. Muito obrigada, meus amores, por terem-nos enviado. Canimamo, canimamo. O primeirinho que nos manda a mensagem é o Buer. Buer diz: confie no que a sua alma vem tentando lhe dizer. Há momentos em que continuar no mesmo lugar começa a pesar mais do que a coragem necessária para partir. Perdão. Você sente quando numa fase já cumpriu o seu propósito? Sente quando certos caminhos, pessoas, versões de si já não combinam com aquilo que está a nascer dentro de ti? Não ignora esse chamado apenas porque o novo ainda parece desconhecido. Alguns capítulos precisam terminar para que a sua vida volte a caminhar na direção certa. Confie no que a sua alma vem tentando lhe dizer. Talvez não seja o fim de alguma coisa. Talvez você finalmente se permita recomeçar. Buer, obrigada. Yeah, acho que eu estou com algumas dificuldades para ler, porque o estúdio está muito frio, está muito gelado, e eu com esta gripe, yeah, complica. A garganta seca rapidamente, mas ok. Tenho aqui alguns áudios, se puderem mandar áudios, eu ia agradecer bastante, está bem? Em substituição dos textos, se puderem mandar áudios, eu ia agradecer bastante, bastante. Mas vou fazer o que eu posso, está bem? Vou fazer mesmo o que eu posso. A tio Nilde diz: olá, minha querida Máxima, bom dia, bem-vinda. Primeiro dia útil da semana e segunda edição do Vibra Cidade. Saudar o auditório da rádio e aos vibradores e vibradorinhos. Feliz terça-feira para nós e até já. Obrigada, tio Nilde, muito obrigada. Bom trabalho, amada, e um bom dia para vocês. Bom dia com boas vibrações, minha querida Máxima. Beijo, beijo, Isaura. Muito obrigada, Isaura Wamus, minha querida. André Pequenino também está presente. Manda-nos, como sempre, textos curtinhos e dizem: não há esperança para a humanidade sem Jesus. Nunca. Cuida-te, só existe uma de você no planeta. Dica na voz do ouvinte assíduo, André Pequenino, moçambicano por excelência, na Pérola do Índico. Aquele abraço fraterno a toda a audiência em sintonia neste momento aí. Muito obrigada, André Pequenino. Bom dia, tia Gisela, como estás? Eu estou bem, tia. Mando beijinhos e abraços para todos de A a Z. Bom trabalho, tia Gisela. Tchau, Five Bezito. Muito obrigada, Bezito. O José Oana, meu cota. Está aqui também, diz: os sapatos que nunca saem da moda são os que caminham sem esmagar ninguém. Bom dia, dona da voz doce. Bom dia, dona da voz doce, de coração bondoso e afável. Uau, obrigada. Terça-feira repleta de bênçãos para ti e para todos os vibradores da Rádio Cidade. Abraços de José Oana. Obrigada, meu cota Oana. Canimambo, canimambo. O Mano Nando Mufundice deixou-nos um áudio ao que vamos ouvir agora.
1: Uau! Bom dia, Manso.
0: Eu gosto quando dizes Butterfly das FM.
1: Bom dia de vida. A Butterfly, a minha irmã que a vida me deu. Suga Satana. Vamos embenigamina. Ei, Satana. Satana. Sabe o que diz Satana para mim? Para eu não participar mais, porque a Manazi já não tem nada a ver comigo. De novo, suga Satana. Abraçame Gamsi. Atchamamos em Benicabó.
0: Suga Satana. Ei, Campimitsu Yamano Nando. Um gamutica de fambela. In the name of Jesus. Obrigada, Manando. Como não tem nada a ver contigo, tu estás aqui sempre comigo. Quando não estás, eu sei que estás ocupadinho, né? Eu sei. Muito bem. O Malozinho diz: olá, madrinha das máximas, tudo bom? Eu estou ótimo. Vamos nos apaixonar pela vida e por aqueles que querem dilapidar este diamante de amor consigo. Love, um beijo com troca de tudo. Ouvintes, boa terça-feira do Maló. Rafael, love, eu sei o efeito que tens sobre mim. Gostaria que muitos também desfrutassem com as suas pessoas o mesmo love. Obrigado. É, Maló está full in love. Muito, muito apaixonado, Maló. Yeah, muito bom. Viva! Excelsa Gisela, equipa e auditório, cordiais saudações. Mais um dia desapontou, despontou, assim é que é a todos nós. Suficiente motivo para o celebrarmos em bastante alegria por ser divino. Sabeis vós que dizer se existe alguém com sabedoria razoável e suficiente que faça o dia existir, ficar dia ou noite? Caso haja, que ajude na explicação deste grande enigma. Ótima manhã de trabalho. Votos de Vitorino Papela da Matola. Grande Vic de Paper, Vitorino Papela, muito obrigada.

0: Não tem calor, não tem muito sol.
1: Por isso não estou a entender porque é que está muito frio aqui no estúdio.
0: Muito obrigado. Hoje a música Xisutixamina. Tchau.
1: Obrigada. Xisutixamina, Xinivangela Maguo, Vacaina, Votucari.
2: Bom dia, mana Gisela.
1: The General.
2: É terça, segunda. Ué, na preguiça, Johnny, as babas. Então, vamos lá, sua voz não dá não. Isso, get paz, o final de semana foi agressivo, hein? Opa, The General, escuta aí. Não dá não. Isso, get paz, o final de semana foi agressivo, hein? Opa, The General, escuta aí. Um abraço.
1: Eu não curto como vocês curtem, isso tem que ficar claro. Eu não tenho o hábito de curtir como vocês ou como os outros curtem. Isso tem que ficar muito claro mesmo. Nem é para terem dúvidas. Dificilmente me vão ver na night ou quê. Eu dificilmente mesmo, tá bom? Então sempre que minha voz ficar assim, é mesmo cansaço das cordas vocais, tá bom? E não chilling. Tirarem isso aí das vossas cabeças. Tá bem? Não que eu não possa. Não gosto, não tenho hábito, não tenho a cultura de curtir altas noites. Que? Não me diz muito. Então é mesmo o cansaço das cordas vocais quando eu fico assim, tá bom? Tem que ficar muito claro isso. É sério. DJ Faia tá rindo. É sério. Não, eu tô falando sério mesmo. De verdade. Eita, mas eu curtes bem, viu? Faia, me viste quando? Aonde? Mesmo no Nostalgia? Acho que nem é ir. Mas estou aqui a incentivar os amigos a irem. Não, mas Nostalgia tem que ir. E no George, eu fui curtir. George, foi quem foi que organizou? Foi o Faia, né? Daquela vez, não estou em erro. Quer dizer, tens que ir. Não, irei. Mas irei se me tornares um espaço no VIP. I'm a VIP. I'm a very important people. I'm VIP G. Yeah, eu tenho de estar lá. Então só vou se me garantires um espaço VIP. Garantido, pronto. Lá estarei. Para dois, por favor. Para dois. Olha lá, eu aqui a impor. Vamos honrar. São já 11 horas em Moçambique. Bom dia.
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1: DJ Faia, não gostei. Que brincadeira são essas de dizer que eu curto. Me viste aonde? Agora é que eu vou para a nona edição. Gente, dia 24. Vamos lá chilar, tá bem? Só me vão ver nesse dia. Eu. E quem disser que já me viu, que vem aqui agora mesmo, eu lhe dar 10 mil meticais. Quem disser que já me viu na night, dizer que cruzei com Gisela na night e ela está com voz rouca por causa de night. Ei, vem agora aqui para a rádio provar com A mais B, depois eu vou dar 10 mil meticais. E isso tem que ser pelo menos nos últimos 2-3 finais de semana. Se for antes, não está a valer. E há 2-3 finais de semana passados. Ok, mas é mesmo isso, hein? O DJ Faia está mesmo preparado, de certeza que agora nas últimas mesmo, pertinho já do evento, já estamos no mês 10, o mês do Nostalgia, edição 9, e vamos ter lá Yuri da Cunha, Splash. A nível de Moçambique estaremos com Júlia Duarte, com Stuart Sukuma, estarão lá também os Calibrados. Vocês, vai ser altamente, não há dúvidas. Há de ser ali no campus da Universidade Eduardo Mondlane. Vamos curtir e muito a valer. Talvez de calha sexta ou sábado. Deixa lá ver aqui. Calha sábado, melhor. Então pelo menos teremos domingo para recuperar. Teremos o domingo para recuperar. Dia 20 de outubro, 24, sexta, sábado. sábado.

Ai, ai, ai, vão nos sentir. Eu hei de voltar ao campus, anos depois. Ok. Faz muito tempo que não piso o campus da OEM, depois de que, sei lá, saí. É interessante. Esta música aqui vai soar, vai soar. Espero ver se não tem uma versão melhor, uma versão melhor. Gago. Gago, aqui está. Do Yuri. Yuri da Cunha. Quem se lembra? Olha, nostalgia é mesmo nostalgia. Não vai falhar nem faltar. Boa música do passado. A encantar, a tocar a tanta gente. É só te permitires, prepara agora o teu dinheirinho, com muita antecedência, compra o teu bilhete. Mais barato até é, né? Se não estou em erro. E vamos lá, no dia 24, no campus da UEM, curtir Nostalgia, 9ª edição, FF Eventos, a preparar com muito afinco, está o rubro. Então, não queiram perder estas grandes emoções. O público de lá sabe bem como é.

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Yuri da Cunha, Gago, outro que estará a fazer muito sucesso no Nostalgia, na edição dia 24. Estes são estes, aliás, calibrados. Tem melaço. Eu volto logo a seguir para apresentar-te aqui algumas notas curiosas da rubrica Tu

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1: 11 horas e 17 minutos, cá estamos para mais uma atualização da rubrica Tu Sabias Que... Vamos aqui agora desvendar algumas curiosidades mesmo interessantes. Tu sabias que o teclado do computador guarda curiosidades interessantes? É! O teclado do computador guarda histórias fascinantes, desde a criação do seu famoso formato até detalhes que usamos todos os dias sem perceberem. Certamente que já paraste para te questionar. Porquê é que afinal o teclado não tem a ordem alfabética? Como deve ser, né? Não tem a ordem alfabética, assim é que é. Por quê? Que não está em A, B, C, D, mas em A, S, D, F, G, H, J, K, L, em cima tens Q, W, E, por aí em diante. Por quê? Bem, a origem deste layout ou deste formato QWERTY, que é o teclado, não foi feito para ser rápido. Não. Este teclado foi criado no século XIX por Christopher Latham Sholes. O formato separava letras muito usadas como S e Z, para evitar que as hastes metálicas das antigas máquinas de escrever se prendessem umas nas outras quando as pessoas digitavam rápido. Sabias? É. Sabias que os relevos nas telas FJ têm um segredo? Possuem traços ou pontos em relevo. Sim. Teclas F e J. F e J. Possuem pequenos traços ou pontos em relevo. Eles servem como um guia tátil para posicionar os dedos indicadores sem precisar desviar o olhar da tela. Sendo também uma ajuda essencial para pessoas com deficiência visual. Tá bom? E depois, para quem usa muito, deve conhecer o Ctrl-Alt-Del. O Ctrl-Alt-Del foi desenhado propositalmente para exigir o uso das duas mãos. É. Ctrl com o polegar, depois Alt com o indicador e Del com o outro indicador, da outra mão. Portanto, as duas mãos, dois dedos da primeira mão e um da outra mão. Tu podes usar o Ctrl-Alt-Del. Foi desenhado propositalmente para exigir o uso das duas mãos. Seu criador, o David Bradley, fez isso nos anos 80 para impedir que um esbarrão acidental reiniciasse o computador por engano. É, sabias? O Ctrl-Alt-Del também serve para impedir que um esbarro por acidente faça com que o computador reinicie por engano. E depois, quando se joga, usa-se muito o WASD, o WASD. Tornou-se o padrão para movimentação em jogos de tiro em primeira pessoa, após ser popularizado pelo jogador profissional Dennis Trash Funk em um torneio de Quake em 1997, sendo depois adotado para desenvolvedores como John Carmack, por aí em diante. Sabias tu que o teclado é mais sujo do que nós podemos imaginar? É! No teclado de computador pode-se encontrar uma sujidade extremamente acumulada ou acumuladíssima. Num teclado comum, pode torná-lo consideravelmente mais carregado de bactérias do que um assento sanitário comum. Uma pia, como nós habitualmente chamamos, uma pia da casa de banho, Disse que o teclado de computador pode acumular mais sujidade e até bactérias do que uma pia ou um assento sanitário comum, exigindo limpezas periódicas com ar comprimido e álcool isopropílico. Sabias? Pois é. Tem aqui neste teclado mais bactérias do que numa pia, num vaso sanitário. Meu Deus! Sério? Então eu devo vir sempre com o meu conjunto, o meu kit de limpezas. Antes de chegar aqui, tirar bactérias do Mendes, desinfetar tudo aqui do Mendes e outros colegas e começar a usar. É boa ideia. Às vezes o menino anda aí, não sei o que, a pegar isto, aquilo, coçar, o que é. Então é importante, atenção. Vocês que partilham teclado, vejam só, hein? Atenção, atenção. É. Tu sabias que o leão é conhecido como o rei da selva? Ah, isto deves saber, até porque o boneco animado Simba não te deixa mentir. Não deixa mentir. Mas ele prefere viver nas savanas abertas e não na selva como tal. Sabias que ele tem vida em grupo também? É, são os únicos felinos altamente sociais. Os leões vivem em bandos chamados alcateias ou orgulhos, que costumam ter cerca de 15 membros. É verdade. Quem lidera na caça? Leoas ou leões? Machos ou fêmeas? São elas, as fêmeas, que fazem a maior parte da caça e lideram o grupo no dia a dia, enquanto os machos protegem o território. É justo, é legítimo. Embora seja aqui na versão humana, seja os dois componentes para o homem, né? Lá na família dos leões é diferente. A mulher apenas prepara, confecciona aquilo que ele traz da caça, por exemplo. E ainda também tem de garantir segurança. Mas lá não, as mulheres, ou melhor, as fêmeas, as leoas, vão à caça e mandam a comida pronta. É que também eles não confeccionam, elas não confeccionam. Comem assim mesmo crua. Então é justo mesmo que elas vão à caça e eles protejam o território. Ah, é justo, faz sentido. Elas não têm que ir para o fogo, que quer cortar tomate, cebola, alho. Tem razão. É só pegou e entregou. Ah, tá bom, faz sentido. Então sim, as leoas fazem a maior parte da caça e lideram o grupo no dia a dia. Liderar o grupo, né? São as gestoras. Ai, os machos a protegerem o território. Yes. Sabias que na hora da refeição, apesar de as fêmeas caçarem, o leão macho come sempre primeiro? Aqui é igual, aqui é igual. Elas é que vão à caça, mas quem come primeiro é ele. Sempre ele, tem de ser ele. Oh, claro. A cabeça do peixe tem que ser dele, é? A guinguia tem que ser dele, tem que ser. Depois, sabias que no descanso passam entre 16 a 20 horas por dia a dormir ou a descansar? É, os leões passam entre 16 a 20 horas por dia a dormir ou a descansar. Mas como assim? Então como é que protegem o território? Tá estranho isso. Depois, os leões têm um rugido potente. Isso também sabes, né? Só vou acrescentar que o rugido de um leão adulta ou adulto, um leão adulto, chega a ser ouvido a uma distância de 8 quilômetros. Exatamente. Na juba, a cor da juba vai indicar a idade e a força do macho. Só de ver a juba, já dá para saber que aquele ali vai me bater, aquele ali. Nem vale a pena eu me meter. Ah, pelo menos. Isto devia acontecer com as pessoas, ao invés de irem lá experimentar. Só de olhar, deviam ver que tá biua lá. Quanto mais escura for a juba, mais velho e com mais níveis de testosterona ele é. Afinal. Então é para ele evitar. Tá aí. Quanto à cor da juba, a juba é o cabelo, né? Aqueles cabelos dos leões que dão aquele charme. Yes. Quanto mais escuro for aquele cabelo, e dá para perceber que mais velho é e com mais níveis de testosterona ele é ou tem também. That's okay. Quanto à velocidade, podem atingir até 80 km por hora em pequenas distâncias e dar saltos com cerca de 10 metros de comprimento. Grandes predadores, não há dúvidas. Depois, é o segundo maior felino do mundo. É verdade, o leão ou a leoa são eles, o leão, né? Ou ele, o segundo maior felino do mundo, ficando para trás apenas do tigre. Sim, os machos pesam entre 150 e 250 quilos e as fêmeas entre 120 e 190 quilos. O máximo comum do peso das fêmeas é 120, ao passo que o máximo peso comum dos machos é 250 quilos. Portanto, o tigre é o maior felino do mundo. Ficas aqui agora a saber. Interessante história sobre os leões e até a tigre, né? Que é o maior felino do mundo. Portanto, o leão, o segundo felino maior do mundo. Segundo o Banco de Moçambique, tabela atualizada para hoje, 6 de outubro, a moeda dólar a compra a 63.27 e a venda 64.54. O rand a compra hoje a 3.8 e a venda 3.88. O euro compra-se hoje a 70.92 e a venda 72.35 meticais. Tempo, Maputo capital. Pode atingir 27, agora com 26 graus Celsius. Xai-xai ainda com céu nublado. Possíveis chuviscos ao longo do dia, podendo atingir 26 de máxima, agora com 25. Chimoio ainda também com céu nublado e chuvas. Possíveis trovoadas ao longo do dia, podendo atingir 24 de máxima, com 23 neste momento. Beira pode atingir 26, agora com 26 já. Também dia de céu nublado na cidade da Beira. Tete pode atingir 34, agora com 31 graus Celsius. Nampula pode atingir 34 também, agora ainda com 32 graus Celsius. Lixinga pode atingir 28, agora ainda com 25 graus Celsius. E assim fechamos a rubrica Tu Sabias Que? Edição de terça-feira, primeiro dia útil da semana, 6 de outubro para o ano 2026. É o Vibra Cidade no ar até às 14 horas.
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1: 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Chamamos mais uma vez a música. Eu convido este senhor, grande senhor, da música africana. É icónico, voz icónica, grande artista. Burna Boy, da

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3: Ok, uma conversa rápida. Vamos ter aqui agora. Vão poder, perdão, ligar para mim. Vão poder ligar para mim também. Vão poder ligar para mim e responder a esta perguntita que eu vou deixar aqui ficar agora. 843497 é o meu número, 843497. Então deixem ficar um áudio a responder a esta pergunta que vou já colocar, tá bom? Um áudio a responderem a esta pergunta que vou já colocar. Ou então podem ligar. A minha filha de 16 anos engravidou. Mando ela para a casa do namorado ou continuo a ser a mãe dela? Ou o pai dela? A mãe dela ou o pai dela? Minha filha de 16 anos engravidou. Mando para a casa do namorado para assumir a gravidez ou continuo a ser a mãe ou o pai dela? Como é que fica quando esta situação se vive dentro da sua casa ou da tua casa? Qual é que pode ser ou deve ser a melhor solução para esta adolescente de 16 anos que encontrou a gravidez, ainda criança, pode-se assim dizer, e o que um bom pai ou uma boa mãe ou uma boa família pode fazer depois desta situação ter acontecido? Manda-se a menina para a casa do namorado ou continua em casa a receber o cuidado e apoio dos seus pais ou família? Qual é que é o melhor posicionamento a se tomar diante desta situação? Podes ligar para mim agora, 843497, deixar ficar a tua opinião ou deixa um áudio no WhatsApp 87009790 ou ainda um texto, querendo, para estarmos já sobre este assunto a falar até às 12 horas, ou pertinho das 12 horas. Olá, bom dia. Ouvinte em linha.
4: Olá.
3: Tcheco.
4: Olá, Gisela, minha pôde.
3: Tudo bem, meu querido?
4: Estou bonito, hein?
3: Também, estou bonitona. Bonitona, engripada, mas bem bonita e cheirosa.
4: Não é?
3: Claro, claro.
4: Que bom. Bom de ouvir.
3: Ai, claramente. Tcheco, então, como é que fica? A tua filha, tão amada filha, pequenina filha, ainda adolescente, depara-se com uma gravidez. Gente, aquilo. Rapaz, amigo, gente, aquilo. O que é que se faz? O que é que se deve fazer? Mandar-se para a casa do seu namorado ou amparas a tua filha e o teu neto já agora?
4: Já. Yeah. Ainda é adolescente.
3: Né? 16 anos.
4: Ainda precisa dos cuidados dos teus pais. Fico quando?
3: Está na décima classe.
4: Fico quando? Ainda continua a ser o pai da menina.
3: Ficas com a menina?
4: Claro.
3: Mas e se a família pedir a menina uma vez que está grávida deles, no caso?
4: Não, eu fico quando? É a primeira gravidez. As coisas aconteceram, ela tem noção, sem nada. A fase também é meu. Neste caso, ainda tem que cuidar da minha filha.
3: Perdão.
4: É.
3: Mas mesmo que a família vá lá e peça, e com bela mate, que é.
4: Estamos a falar de criança.
3: Adolescente, exatamente.
4: É, ainda é criança. É diferente falar de uma pessoa já.
3: Né, mate, chimatana. A buinha.
4: Ainda é bebê.
3: Ainda é bebê.
4: Ainda é bebê. Não há como, né? Eu fico com a minha filha, cuidar da minha filha. Uhum. E vão crescer. Se eles amam mesmo, a minha filha vai chegar à idade que eu aceitar que ela vai no lar. Mas já deve fazer o quê? Uma criança.
3: Não é de fazer.
4: Eu também falhei como pai. Não dei aquela educação. Até poder dar educação, mas não fiquei atento com ela. Também tenho falha nesse caso. Já aí eu tenho que reconhecer o meu erro e continuar a cuidar da criança e tentarmos estudar como é que podemos sair disto, como é que podemos cuidar das duas crianças. Eu ainda continuo com a minha filha.
3: Tu és da opinião que deve continuar com o filho a cuidar porque ainda é criança.
4: Naturalmente, ainda criança. Se fosse um por aí 18, 19, até que aí sim possa abrir
3: uma exceção.
4: Uma exceção, posso abrir um espaço. Mas e 16 até 17, não. Ainda fica comigo. Eu não quero amanhã, quando ando na rua, fico envergonhado. Tanto naquela família, porque não sei o que ela deve aprontar lá. Já temos que analisar desse jeito. Eu ainda continuo com a menina.
3: Ok, está certo. Muito obrigada, meu querido Tseko. Estamos juntos. Um abraço. Qual música moçambicana vais querer ouvir quando chegar a hora do Vibra Mouse ou da rubrica Vibra Mouse?
0: Zero.
3: Ina.
0: Calixto Ferreira.
3: Hã?
0: Calixto Ferreira.
3: Salomé ou Nakupenda?
0: Naturalmente, Salomé.
3: Ok, tchau.
0: Tchau.
3: Tseko, meu amigão, muito obrigada. Ok, tu também podes dar aqui a tua opinião. Liga para nós, diz-nos qual é que é a tua opinião. Fica-se com esta menina ou manda-se ela para a casa do namorado? Olá, bom dia.
1: Bom dia, obrigado.
3: Tudo bem?
1: Tudo maravilha.
3: Ai, gostei de ouvir essa voz bem animada e disposta. A quem pertence?
1: A Alberto Kiv.
3: Alberto Kiv, há quanto tempo?
1: Sempre bem disposto.
3: Maravilha, maravilha. Kiv, numa situação destas, meu querido, qual é que é a melhor decisão a se tomar? Na tua opinião?
1: Eu parto do princípio que, pronto, é menor, todos nós sabemos que nem adolescente ainda, consideramos mesmo criança. E pronto, precisa de um preparo emocional e psicológico, tanto mais que ainda carece de algum conhecimento profissional, fala de escola, educação, nesse caso.
3: Atenção, então, considera o fato de hoje em dia as crianças de 16 anos serem umas senhoritas.
1: Essas que são atrevidas. Há um atrevimento nas crianças. Não vou aqui acusar as redes sociais de mais uma e outra coisa. As crianças são atrevidas hoje em dia. Já, é por isso que eu digo, parte do princípio que já não existem tabus, mas nós, eu sinto que elas carecem, em algum momento, de algum acompanhamento nosso, emocional, psicológico e educacional. Nesse momento, eu acho que prioridades, todo mundo conhece a prioridade. Depois de uma criança ter por aí 5, 6 anos, tem direito à escola, tem direito à educação, tem direito a brincar, tem direito. Ela ainda não saiu da fase criança, só teve um atrevimento, ou se calhar, né? Não podemos só acusar a menina. Pode alguém, o namorado, nesse caso, ter-lhe convencido, para não dizer que acedeu. Convenceu a menina, então pronto, ficaram. Ela experimentou o que experimentou, gostou, quis repetir, né? E por sua vez chegou até onde chegou. Pode até ter sido uma vez e isso aconteceu, pronto. Então, eu como pai olho para isto como um probleminha. Então nem é problema grave, é só sentar com a parte que é dos pais do jovem, dizer: olha, aconteceu, já não podemos fazer nada. Então, por sua vez, o que temos que fazer aqui é acompanhar as duas crianças para ver até onde vão. Então, depois, eles tomam a decisão já no futuro com juízo. Por quê? Porque até podemos forçar com que fiquem juntos. Imagine que eu levo a criança para lá, vai ficar lá. Tudo bem, a sogra vai gostar, o sogro vai gostar, porque é filha. Está a trazer uma vida que, pronto, mas enquanto o rapaz continua a ir à escola ou à faculdade, vai ver lá outras meninas e vai se interessar por elas. Já não vai ter amor pela namorada que teve o filho com ela.
3: Exato.
1: E como é que eu fico? Sou pai, vão devolver a minha filha, porque ele não quer. Então não se força, vamos acompanhar, são crianças. Aqui foi uma coisa que aconteceu. Podemos dizer que pela caminhada da vida foi um acidente de percurso.
3: Então ficas com a menina em casa?
1: Pois, tomo conta dela e do bebê. Se a outra parte quiser ajudar, vai fazer o que vai fazer. Mas pronto, enquanto isso, acompanhamos as duas crianças. Porque a menina, não, na verdade, não vai conseguir ser mãe do meu neto, será a irmã do meu neto. Nessa altura, os dois são filhos para mim.
3: Ai, ai, ai. E são coisas que acontecem nas nossas famílias.
1: Acontece.
3: Com muita frequência. É incrível.
1: Com muita frequência, obviamente. Então, nós, infelizmente, vivemos com isso hoje em dia. A sociedade vive com isso. Então, é mais um problema que devemos abraçar com muita cautela e olhar, procurar soluções para poder colmatar este mal que dia após dia vai acontecendo. Se calhar o diálogo com as nossas crianças que são atrevidas seria melhor. Seria melhor.
3: É certo. Kiva, muito obrigada pelo teu comentário, que muito nos enriquece e põe-nos a refletir também. Tá bom?
1: Eu gosto de ouvir quando a Gisela diz é
3: reconfortante.
1: Pois,
3: é reconfortante receber e ouvir aqui o teu comentário. Reconforta-nos também saber qual é que é a música que vai querer ouvir na rubrica Vibra Mais.
1: Hoje dedico às minhas filhas, que eu as amo muito, de coração mesmo. Ontem foi o meu aniversário.
3: Então, onde estavas, Kive? Eu estava aqui.
1: Ontem foi o meu aniversário, então dedico às minhas filhas a música da Yolanda Chicane, Mufoshi.
3: Mufoshi.
1: Da banda Kakana.
3: Ok. Parabéns, Kive. Muitos parabéns, muitas felicidades, muito amor, saúde em abundância. Continue sendo esse grande ouvinte que és aqui para nós. Põe-nos a refletir e ensinas-nos bastante. Muito obrigada, Kive. Que Deus continue a te dar saúde em abundância para continuarmos a camaradar e a viver juntos nesta terra de Deus. Tá bom?
1: Muito obrigado. Caminhamos
3: parabéns. Obrigada, lá vamos. Muito bom, grande Kive. Fica ou deixa-nos um grande comentário. Vamos ouvir o da Meredith.
2: Oi, bebê. Bom dia a todos. Falaste muito bem. Não é mate, é chimatada mesmo. E parabéns, Seco, pela tua opinião. E hoje mesmo era dia de eu vim te ajudar a cortar cebola, alho, tomate, raspar cenoura, tudo isso aí. Mas, parabéns. A decisão mesmo, concordo com o Tseco, é continuar a cuidar desta criança, desta adolescente, que são apenas 16 anos. Eu, como pai, como mãe, terei falhado também na educação desta criança e é minha responsabilidade tentar corrigir ou apoiar para que as coisas não se estraguem de vez. Ao enviar esta criança para o namorado que quer assumir, o que é que eu espero do futuro? Será que na casa onde ela vai continuar a estudar? Será que vai ter apoio? Ou será que ela vai ser recebida lá como alguém que está aí para lá
3: como
2: e
3: Nora.
2: Ver todos os seus sonhos completamente destruídos ou impossíveis de alcançar nesta altura? Então, eu como mãe, como pai desta adolescente de 16 anos, fico com a minha filha, cuido da minha filha, cuido do neto e tento garantir que dali para frente as coisas não piorem, mas sim possam ser corrigidas e melhoradas. Beijinhos e bom trabalho.
3: Muito obrigada, Meredith. Também, perdão, é da opinião que a menina deve ficar na casa dos seus pais, seus progenitores, para continuar a receber o cuidado, o amor, a atenção e carinho, já agora o apoio também dos seus pais. Ok, acho que temos mais um comentário em jeito de áudio. Vamos ouvir.
5: Minha mãe, Gisela, como está? Eu estou bem, graças a Deus. Eu não acompanharia a menina, né? Por experiência própria. Engravidei com 16 anos, me acompanharam, né? Fiquei lá. Tive aquela criança, segunda, terceira, mas na verdade, ali o jovem não é a mim que ele queria. 16 anos, 17 ainda são crianças, ainda não se decidiram se de verdade querem estar juntos ou não. A finalidade, quem sofre é a menina. Já ver. Eu não acho que vale a pena acompanhar a menina para lá. Eu estou aqui separada, já com 3 filhos. É complicado, né?
3: Profundo, hein? É. Profundo. Ok, muito obrigada pelo seu comentário, que também nos deixa muito a refletir, muito a refletir, mais do que nunca. Ouvir na primeira pessoa é diferente de ouvir opinião. Yeah. Temos mais um ouvinte. Olá, bom dia.
6: Muito bom dia, é Pastor Gabriel.
3: Mufundisse, qual é que é a sua opinião, meu pai?
6: É, quando houver esse acidente, a minha filha ser engravidada com 16 anos.
3: Sim.
6: Depois os pais da noiva, do namorado, vem pedir. Não, eu não posso aceitar. Eu posso dizer, vamos cuidar nós dois, vamos cuidar dos nossos filhos. Se Deus dar, tudo certo, ele vai dar para vocês, vão ver o vosso neto aqui, mas ele ainda é criança. Porque não posso entregar criança de 16 anos a outras pessoas. Tem que cuidar eu. Se eles querem acompanhar os Marcelo, os compadres, eles podem acompanhar enquanto eu estou a cuidar diretamente. Porque nós podemos deixar eles levar a criança. Eles não vão aguentar cuidar. Já é para prevenir. Eu prefiro ver eles vir aqui

0: considerando que a família pede à menina para poder cuidar da barriga pessoalmente, como os donos da criança que está por vir, né? Então a família do rapaz pede à menina para que vá lá para casa, para que receba seus cuidados. Tu, como pai ou como mãe, podes ou deves dar esta criança aos seus sogros? Olá, bom dia, ouvinte em linha.
1: Bom dia.
0: Tudo bem?
1: Muito bem, Manazinha.
0: Também estou bem. Com quem tenho o prazer de falar?
1: Chico do Maúbo 14.
0: Chico, tens um minuto, Chico, para dar-nos a tua opinião.
1: Eu não posso aceitar, Manazinha, ainda criança. Até isso aí, se o marido for um maior de idade, até vai à cadeia.
0: Se for, tá sim, vendo? Se for maior de idade.
1: Se não, gero que engravidou. Se ter 21, 22, até vai à cadeia. Não posso aceitar, eu posso ficar com a minha filha.
0: Ficas com a sua filha. Mas a família está a pedir e o teu genro é genrinho, é pequenino também, é um rapaz, é um adolescente. Mas a família, como é grande, está a dizer, ei, traga as nossas crianças aqui, nós vamos cuidar.
1: Não, pedir a criança não. Se eles gostam da minha filha, onde sustentar aqui em casa?
0: Ok.
1: Era só isso, Manazinha.
0: Tá bem.
1: Estou a pedir uma música.
0: Qual é que é a música? Diz para mim.
1: Estou a pedir a música de Hatley Cavalinho.
0: Cavalinho? Toquei já na hora 10. Eu vou repetir. Sim, quero outra que eu substituo para substituir?
1: Manazinha, não pode dizer. Quer dizer, repetir de novo.
0: Tá bem, vou repetir. Vai ser uma das últimas músicas da rubrica, lá para as 12h50. Tá bom?
1: Tá, nice, não há problema.
0: Estamos juntos, obrigada.
1: Bom trabalho.
0: Obrigada, meu querido. Lembra-me o seu nome?
1: Chico de Mahubo.
0: Chico, Chico, Chico, Chico de Mahubo. Tá bom, anotei. Bem. Obrigada.
1: Muito obrigado.
0: Pronto. E pá, eu estou a enfrentar um problema técnico aqui. Não estou a conseguir manusear o computador. O mouse até circula, mas não consigo manusear. Isto nunca me tinha antes acontecido. Não, pelo menos desta maneira. Daí que vai comprometer todo o processo. Tem de anunciar a hora, já até passou da hora. Guys, são 12 horas e 1 minuto em Moçambique. E peço imensas ou sinceras desculpas. Estou aqui a enfrentar um problema técnico. Não consigo manusear o computador para dar seguimento ao programa. E a programação habitual a esta hora já devia estar no ar. O bloco de notícias com a apresentação do André Manhissa. Mas não consigo perceber. Eu não vou forçar, vamos fazer assim.

Yeah, só consigo tocar mesmo back sound até resolver isto. Peço imensas desculpas, deixem-me só resolver isto, por favor. Sinceras desculpas, eu volto mesmo em breve para dar continuidade com a emissão normal, porque está realmente anormal o que está a acontecer agora. Até já, boa tarde.

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1: 12 horas e 5 minutos a esta altura. As nossas sinceras desculpas pelo atraso. Enfrentamos um problema técnico, porém está já resolvido e vamos recuperar o bloco de notícias com a edição e apresentação de André Manhiz. Olá André, boa tarde.
2: Muito boa tarde. A Comissão Técnica do Diálogo Nacional Inclusivo, COTE, concluiu esta segunda-feira o processo de audições públicas junto das comunidades moçambicanas na diáspora, depois de abranger cidadãos residentes na África do Sul, Eswatini, Zimbábue, Zâmbia, Malawi, Tanzânia, Quênia, Portugal e Alemanha. As audições permitiram recolher contribuições sobre diferentes dimensões da vida nacional. 9 moçambicanos foram detidos na África do Sul por exploração mineira ilegal. As detenções ocorreram no último fim de semana na região de Gondwana, na província de Mpumalanga. A ação policial aconteceu no âmbito da Operação Vala Mgodi, uma iniciativa de segurança lançada pelo governo sul-africano em dezembro de 2023 para combater o garimpo e o crime organizado em várias províncias do país. O presidente dos Estados Unidos assinou um decreto a flexibilizar os limites à utilização isenta de impostos de gasóleo vermelho, uma decisão que, segundo Donald Trump, poupará milhões aos agricultores e reduzirá o custo de todos os bens. Nos Estados Unidos, o preço do gasóleo disparou na sequência da guerra com o Irã, inquietando os eleitores e colocando pressão sobre os republicanos. A primeira-ministra da Itália, Giorgia Meloni, solicitou o registro da sua voz como marca junto do Gabinete de Propriedade Intelectual da União Europeia para se proteger do uso indevido gerado por inteligência artificial. Esta medida surge numa altura em que a rápida disseminação de ferramentas de IA tem levado a replicações convincentes de vozes e imagens. E a fechar, Moçambique poderá falhar a participação no Campeonato Mundial de Hóquei em Patins do Grupo C, que arranca próximo sábado, dia 10 de outubro, em Assunção, capital do Paraguai. A situação deve-se a problemas financeiros. O presidente da Federação, Rico Alibai, diz que o organismo que dirige está em contacto com vários parceiros para assegurarem a presença da Seleção Nacional na competição. Notícias já esta hora com a edição e a apresentação de André Manhiz.
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3: Cada pessoa tem o direito de construir as suas próprias convicções, sem ser pressionado para adotar as ideias dos outros. O conselho deve servir para compartilhar perspectivas e não para impor ideias. Convencer alguém a qualquer custo significa desrespeitar a sua autonomia e liberdade de pensar. Criticar alguém significa impor o domínio do pensamento alheio. Quando tenta convencer alguém para concordar consigo, é uma tentativa de colonizar a mente do outro. Impor crenças, valores ou opiniões é a forma silenciosa da invasão da individualidade. Não tente convencer a ninguém. O trabalho de convencer alguém é uma tentativa baixa de colonizar a sua mente.
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3: Let's go! Ok, o tema continua sendo o mesmo e os comentários ainda nos chegam. E quando da chegada, nós vamos colocar no ar, caso sejam áudios ou textos. Textos farei referência, farei a leitura, assim é que é. Os áudios irei colocar também o play. Enquanto isso, também vai decorrer, ou deve estar a decorrer, a rubrica Vibra Mal. Sabem que quando o relógio marca meio-dia, nós devemos levar para o ar esta rubrica. A esta altura, a esta hora, na Rádio Cidade, só se ouve música moçambicana. Música de Moçambique a ecoar por uma hora, 60 minutos, sem falhar. Se começa 12h20, vai até 13h20. É preciso cumprir, honrar com esta uma hora de só somente e só música moçambicana. Porém, a esta altura tenho dois áudios mesmo a responderem à pergunta do dia, que tem que ver com as adolescentes. Minha filha de 16 anos engravidou. Mando ela para a casa do namorado ou continuo a ser a mãe ou o pai dela? Ainda que a família do rapaz peça a menina, a miúda, para levá-la e cuidar dela e da gravidez, devo eu ceder, dar a minha filha para receber os cuidados dos seus sogros e namorado, também adolescente? Sim ou não? Qual é que deve ser o posicionamento dos pais ou da família ou do ou da encarregada de educação quando desta situação? Vamos ouvir o comentário do mestre Matinho.
4: Gisela, boa tarde ouvinte.
3: Boa tarde, Matinho.
4: Gisela.
3: Oi.
4: Sabes que há muito erro com no que diz respeito a este tema. Ela se conseguiu se envolver com o homem, tirar roupa, tudo, fazer coisas de pessoas adultas. É porque ela já é adulta, não é assim? Leve essa pessoa, vai deixar lá onde ela arranjou o bebê. Se lhe querem, se não lhe querem, se já vão brincar com ela, ela de aprender lá. Está a entender? O que é que muitas vezes acontece? Repara lá nos bairros o que acontece. Você tolera, dá mimo, a trazer o segundo filho, a trazer o terceiro filho, a trazer o quarto filho. Esses marginais nunca assumem. Está a perceber? Está cheio de preservativo, é um mais barato que o outro. Por que é que não usou preservativo? Achou que já tem uma responsabilidade tal para assumir barulho. Então assume. Não é assim? Assume. Agora, você andar a deixar de tratar a tua vida, querer tratar a vida do outro, não vai passar muito tempo para você engatar uma trombose. Vais engatar um Nike, ficas pendurado por causa dessas brincadeiras. E homem é daqueles que tem sempre moral. Se você apanhar um homem que a mulher diz, como é que é, vamos, ele dizer que não, tem que ver bem o que é que se passa. Não é por acaso que as mulheres desconfiam que você ontem esteve com alguém, você não sei lá que é das quantas. Está a perceber, né? Então é preciso pôr as coisas nos seus próprios lugares. Cresceu, já sabe fazer coisas de adulto, é porque é adulta também. Vai.
3: Vai para o lado.
4: Com licença.
3: Matinha, sem papas na língua, sem mimos nem nada, verdade nua e crua, bem dita. Será? Será? Obrigada, Matinha.
5: Bom dia. Yeah, eu
3: bom dia, Manjado. Boa tarde, Manjado.
5: Um testemunho sobre este assunto.
3: Por favor.
5: Concordo, né? Ou respeito a opinião de quem diz que cuidaria da menina. Mas eu estive numa situação similar e foi exatamente com 16 anos que eu engravidei a minha atual esposa ou a minha esposa.
3: Ixi.
5: E naquele...
3: Oh my God! Está deep isto, profundo, profundo.
5: Naquele período, como éramos os dois ainda miúdos, os nossos pais reuniram-se, conversaram, viram qual que seria a melhor saída ou alternativa para isso.
3: Okay.
5: E viram ou decidiu-se que ela viria para a minha casa. Eu ia para a minha casa com os seus 16 anos, 17 anos deu parto. Estava a terminar o ensino secundário na altura. Depois disso, com o apoio dos meus pais, consegui pagar escola, continuar a pagar a escola para ela. Hoje é uma mulher feita, já está no último ano de faculdade, estamos a crescer. E então, resumindo, acho que é sobre isso. É sobre nós. Primeiro é sobre como os pais vão lidar com a situação. E havendo consenso entre as duas partes, a menina pode muito bem sair para a casa do rapaz.
3: Uau! Que história de sucesso e bonita! Maravilha! Sério, Majate? É sério? Uau! Então tu engravidaste a tua atual esposa, a tua esposa. Ela tinha 16 anos. Aliás, tu tinhas 16 anos. Então ela é um pouco menos, certamente. My God! Então aí... Os pais entenderam-se o diálogo. Uau, uau, uau. Então os outros pais aqui com medo. Ih, não, vou ficar com minha filha, minha princesa, minha...

0: Ok, o 3F diz: bom dia, Managi. Olá, 3F. A minha filha engravidar ainda menor. Não entrego a família do menino. Não, não. Vou conversar com a família para assistirmos a ela, estando ela na minha casa, como minha filha. O fato dela estar grávida do filho deles não significa que deixa de ser minha filha e não significa que ela já está casada. Farei-lhe o acompanhamento necessário, perdão, até ela dar parto e voltar aos estudos. Se a família do jovem quiser mesmo ajudar e tiver vontade, vai ajudá-la, estando na minha casa, com apoio emocional, assim como material. Tenho irmãs que engravidaram cedo. Nunca aceitei irem à família do homem. Notem bem, ninguém sabe cuidar do filho dos outros. Muitas famílias gostam de ver numa mulher como uma máquina de trabalhos domésticos. Todos aqui já tivemos falhas na infância e ou na adolescência. Mensagem do 3F. Ai, ai, ai. Tá forte isto, hein? Tá forte.
1: Olá, Managi. Olá, tudo bem?
0: Olá, Guedo. Eu tô bem, graças a Deus.
1: Oh, peço para não me identificar, tá bem?
0: Oh, oh. Devias ter escrito: Managi, nesse áudio não me identifica. Áudio anônimo. Coisa assim. Então não vou colocar, não vou colocar no ar. O que eu faço? Guedo, vamos? Ok, vamos, pronto. Ele autorizou, vamos.
1: Tenho um testemunho básico aqui. Sabe, ela tem 16 anos, né? Tem 16 anos. Ela concordou ir em casa do maninho, do moço, ir fazer coisas de pessoas grandes. Estás a perceber? Não bate. Aqui na zona aqui, tem uma mocinha aí, agora tem os seus, acho que é 19, se não for 18 mesmo. Ela engravidou com 15 anos, estás a perceber? Ao engravidar com 15 anos, pá, a mãe, pá, diz que, ah, ok, whatever, qual é esse tal marido, esse tal namorado? Ela deu voz, acho que o gajo negou a gravidez, a mãe levou a miúda, ficaram aqui em casa delas, whatever. Tá, criaram um menino. Vem um segundo, pai diferente. Eixo! Ela já tem, não sei se era um já tinha 16 ou 17, já tem um segundo.
0: Eixo! Outro pai.
1: Com pai diferente, essa menina brinca mal. Tá apanhado. Não ia dizer o que, Eixo? Até a caduela, não moíça, a camuzela, não te comenta, porque logo desgraçar. Ela não quer ouvir. Tá apanhado. Ah, nada, é uma nada, que quer. Ok, mostra o pai do filho. Zero, não quer mostrar. Ok, depois descobriram o pai do pequenote ali, pá. Eijo, o gajo também está a negar a gravidez. O segundo. Ok, estão a criar. Vem o terceiro. Ah, não está a ver que é uma brincadeira da mãe de Augusto. Não procede, pá. Leva dingo, vai te cometer, vai no lar. Se você quis, vai no lar, pá. Brincadeira da mãe de Augusto, não procede isso, pá.
0: E o como assim? Atenção, cuidado com as expressões. Não percebi, mas também não ficou assim. Mas ok, ficou a experiência. E 3 bebés de pais diferentes. Criança. Como assim?
2: Sabes, outra coisa, a Gisela e ouvintes. Eu quando estou a dizer que ela se achou adulta, vai. Eu não estou a dizer que, por exemplo, vou pegar na minha filha e pôr no lixo. Não, não é isso. Qualquer um, para ganhar juízo, tem que ver as coisas de perto. Ela tem que ir para lá. Ela tem que ir para lá. Ainda que tenha que ir e voltar, ela ver o perigo de perto e voltar. Estás a ver? Porque tu podes fazer o seguinte: dizer, ah, não, porque a minha filha, porque chiquinina, não sei lá o que é. Leva ao hospital, vai tirar. Tudo bem. São poucos os casos em que aquela pessoa ganhou juízo. Por isso também que se diz que chapada deve ser um meio de comunicação. Ou pega, dá-lhe umas boas chapadas, leva ao hospital para tirar aquela barriga ali. E ela continua ali em casa. Ou pega, vai deixar no marido dela. Porque as tantas, eles querem casar assim mesmo, com 2 anos. Né? Cada um deles. deles tem 2 anos, ou um tem 3 anos, outro quer 4 anos, tem 4 anos. Vocês já dizer que não, já interromper o sonho de pessoas. Então, das duas, uma: ou admitam que chapurrada também serve para educar alguém, para se dar uma boa porrada nessa pessoa, depois tirar aquela barriga e se calhar a pessoa passa a ser atenta, ou deixa ela ir. Deixa ela ir. Nos nossos tempos, tu, G, diga se eu estou a mentir, você aparecer na tua casa, nem que já tivesses 20 anos, aparecer na tua casa com histórias de que está grave.
0: Ah, uena.
2: Na altura, até quem era primeiro.
0: Ah, uena.
2: Para saber, era a mãe, ah? Era a mãe, mas como enfrentar o velhote? Como enfrentar o velhote? Diz-me lá.
0: Como enfrentar o velhote? Cota Machado. Cota Amélia, como?
2: Então agora as coisas são estragadas por tudo, é mimo, mimo, mimo, mimo, mimo, mimo. Está tudo estragado. Está tudo entregue, isso aqui. Por causa dos mimos. Está a ver?
0: Ai, Matinho.
2: É preciso, em algum momento, ser duro. E repara que o próprio... A própria criança a dizer que é a minha mãe nos tempos. Mas foi bom. Foi bom para mim, aprendi muita coisa. Agora não, tudo é mimo, tudo é mimo. O resultado é esse.
1: Como é que ela fala?
0: Um abraço para ti, Lelo, Kanda, Buki. Um beijinho para ti. Muito obrigada pela audiência. Bom saber que estás aí ligado, hein? Lelo, obrigada. Epa, e esta agora? Matinha.
1: Brincadeira da mais de gosto.
0: Ei, alô, alô. Ei, alô, atenção, atenção. Atenção aos áudios que mandam e as expressões, palavras também. Atenção, família, tá bom? Atenção, atenção. A Mana Paula, a mãe das meninas, diz: hoje estou a aprender muito, pois sou mãe de meninas. Managi, eu acabo concordando com o mestre Matinho, pois aquela pessoa que não vive as coisas de perto continua a cometer o mesmo erro. Não sabe quais são as consequências de uma má ação. Eis. Ei, Matinho, juro, juro mesmo. A deixar ficar aqui a verdade nua e crua. Então o Lelo quer saber qual é que é a opinião da locutora. A locutora não está para emitir opinião aqui, está para ouvir as vossas opiniões. Eu, hein? Eu não sei de nada. Eu não sei de nada, Lelo.
1: Um assunto, mano, esse assunto. É balo. A mãe dos pequenos, chora, mamá, quero isso, nijanis.
0: O que? Mas o que é Guedes? Não percebi.
1: Um assunto, mano, esse assunto. É balo. A mãe dos pequenos, chora, mamá, quero isso, nijanis.
0: Yeah. Alguma coisa não está bem com este áudio? Volta a mandar, por favor. Peço que voltes a gravar e mandes para nós novamente, está bem? Oh, Guedes. A Paula acrescenta, diz: olá, Vivi, o tema de hoje é sobre uma adolescente que engravida e querem saber se ela deve ser levada. Ah, sim, sim, a Virgínia chegou agora e pergunta de que fala o texto. Sim, é sobre a adolescente que engravida aos 16 anos e queremos saber se ela, se os pais podem aceitar que ela vá viver para a casa do seu namorado ou deve continuar na casa dos seus progenitores a receber o cuidado dos seus próprios pais. Hã? Então a Virgínia acrescenta, aliás diz, deve ir para a casa do namorado. Ela alinha no diapasão e pensamento do Matinho e do Manjate. São poucos os comentários que favorecem a ida da menina à casa do namorado, mas a maioria diz que não. Eu vou cuidar da minha filha, vou cuidar dela por ser mesmo uma criança. O Chavango diz: ei, tema forte. Mas já, a minha menina engravidar ainda menor seria uma decepção para mim como pai. Mas isso não é motivo para desistir do meu compromisso como pai e educador. Os homens são muito manipuladores. Falo isso como homem e sei muito bem como nós homens agimos para alcançar os nossos objetivos. Às vezes, essas crianças são vítimas de aventuras, de curiosidades de adolescentes e vítimas de predadores sexuais. E caso o tipo não queira assumir a criança, eu, como avô, irei criar. Às vezes, na tentativa de punir, acabamos condenando os nossos filhos à desgraça. Ok. Vamos ouvir aqui o último áudio. Último não, mas para dar uma pausa ao tema, arrancarmos com a rubrica Vibra Mouse e ao longo do programa vamos colocando os áudios ou ler aqui os textos que trazem os comentários sobre o tema que está mesmo quente.
3: Aqui estou bem, na graça.
0: Manique!
3: Sim, teu lado.
0: Eu estou bem.
3: E imagino no tema. Esse tema é muito importante. E tem crianças, manas, de que nove, de facto, que é uma chapadinha. A criança, quando já tem, já se envolveu com o outro, casito que é criança, as duas pessoas são crianças. Então, o importante aí, manas, é nós sabermos para onde que elas vão com essa gravidez. Ela já se engravidou. Eu também não vou deixar que ela, não vou lhe deixar, não vou mandar embora porque ela tem gravidez. É minha filha. Então, o que eu tenho direito de fazer é de eu ir lhe deixar lá onde que ela teve aquela gravidez.
0: Okay.
3: Para ver se que ela também muda. Porque quando eu lhe deixo aqui em casa, vai apanhar o segundo, vai apanhar o terceiro. E vai acabar por não saber essas crianças, os pais quem são. Ela vai ficar aqui em casa com pais diferentes. Nem eu que sou pai dela, nunca tive filhos diferentes das mães. Ela que ainda é minha filha vai começar a ter crianças com pais diferentes. Isso não ajuda, Managê. A criança você tem que lhe levar. Não é questão de você ir lhe deitar, tá lhe deitar no lata de lixo, nada. Praticamente, você está lá a dar uma educação. Depois de lá, depois vi, era lá sentir o lar. A sogra, ir ver a sogra, começar a lhe mandar varrer quintal, acordar 4 horas, 5 horas. É dali que ela vai aprender de que é. O que eu fiz é mal.
0: Yeah.
3: Então, eu concordo com o Matinho. Não está a lhe deitar a filha. Está a ir deixar lá onde que ela apanhou coisas de pessoas adultas. Ela a brigar. Estás a ver, manager?
0: Estou a ver.
3: É isso, obrigado. Peço a música.
0: Qual?
3: E música do Tecanzinho.
0: Atamatuz. Manique!
1: Eu dizia o seguinte: a criança, a mãe dos pequenos, diz pé suíço. As crianças também choram. Mãe, suíço. As duas estão a chorar. Quero isso, mãe, quero isso. Você, como você é mãe, você já quis as crianças. Como você está a chorar, a dizer mãe que isso? Está a saber que não bate. Isso quer dizer que você quis essa tal coisa, essa gravidez, essa. Então, a cura.
0: Você... O que se passa com este áudio?
1: Você aceitou ir lá em casa de João, de Pedro, fazer coisas que não batem, provocar barulho para sua mãe? Não bate.
0: Ok. Agora vocês, Vibramos tem que arrancar, vocês já não estão a parar de comentar. Está a animar, né? Malá Rafael diz: minha filha, fica aqui e comigo. Eu sei como nós rapazes somos. E eu, querida, explicamos quase todos os dias, mas eu como educador, perdão, eu vou ficar com ela ou com a mãe, desculpem. Duas crianças vão criar? Malô. Paula diz: e vejam que muitas que foram mandadas para a casa do namorado, hoje em dia, estão separadas e nunca mais tiveram filhos. Ficaram traumatizadas com as sogras. São assuntos, são timacas. Muito bem, não desistam, não parem de mandar aqui os vossos comentários, tá bom? Vamos mesmo dar uma breve pausa e voltamos dentro em breve para continuar a falar sobre o tema, mas especialmente para dar-vos aqui a melhor música do mundo inteiro, a música moçambicana.
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0: aquelas que vocês solicitaram ao longo do programa. Vão poder tocar aqui muito bem para vos agradar e tornar a tarde ainda mais especial. Obrigada.

Moçambique. Dois pedidos musicais da mesma artista. A primeira é esta, foi esta. Esta. Também nativa. E agora...

outra música moçambicana que me foi pedida. É uma icónica música, vocês. Uma música que parou com todo mundo. Literalmente falando. Chama-se Calixto Ferreira. E ela chama-se Salomé. Oh, Salomé, safadinha. Oh, safadinha da Salomé. Tchê. Prepara-te para ligar-se também e pedires a música moçambicana.

0: Dona do Anel, lindíssima e novíssima música da Júlia Duarte. Atenção, atenção à nota que passo a anunciar agora. A Rádio Moçambique informa aos candidatos ao concurso para o preenchimento de 8 vagas de servente a serem afetos da direção administrativa, que já se encontram afixadas no edifício da sede desta estação emissora. Assim é que é, a lista dos candidatos apurados à entrevista. Mas se informa que a entrevista terá lugar no estúdio auditório das instalações do edifício sede da Rádio Moçambique em Maputo, entre os dias 12 a 16 de outubro, e separados em grupos, dos quais deverão consultar na vitrina da recepção da Rádio Moçambique. Atenção, atenção, atenção.
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5: Cada pessoa tem o direito de construir as suas próprias convicções, sem ser pressionado para adotar as ideias dos outros. O conselho deve servir para compartilhar perspectivas e não para impor ideias. Convencer alguém a qualquer custo significa desrespeitar a sua autonomia e liberdade de pensar. Criticar alguém significa impor o domínio do pensamento alheio. Quando tenta convencer alguém para concordar consigo, é uma tentativa de colonizar a mente do outro. Impor crenças, valores ou opiniões é a forma silenciosa da invasão da individualidade. Não tente convencer a ninguém. O trabalho de convencer alguém é uma tentativa baixa de colonizar a sua mente.

Moçambique. 13 horas e 2 minutos a esta altura. Acertem o relógio, apressem-se, não se atrasem os vossos destinos. Está no ar a rubrica Vibramove. Vamos até às 13h15, atenção. 13h15 e fechamos a rubrica. Missa Arsene canta ao lado de Juma Kambola, Mamani.

Atenção, daqui a pouco vais poder ligar, tá bem? Prepara o crédito. Ih, aqui nesta rádio aqui, não vale a pena. Epa! Verdade é que temos muito a agradecer a Deus.

0: Tinder. Liga, liga agora e peça a tua música moçambicana, aquela bem boa, aquela favorita, aquela que muito te agrada e te encanta também. 8433497 e o telefone já toca, a audiência tanta. Olá, boa tarde.
1: Boa tarde, mana Zico.
0: Olá.
1: Quem?
0: Desculpa.
1: Chico do Malbucató.
0: Chico, qual é a música moçambicana que tu queres ouvir, mano Chico?
1: Mano, eu estou a pedir agora tocar a música que vou pedir. Estou a pedir.
0: Por favor, diga qual é que é, na medida do possível. Eu vou tocar para si.
1: Estou a pedir tocar a música do Alberto Machavelo, a Deva Gudonça.
0: Alberto?
1: Machavelo.
0: Machavelo.
1: Estou a pedir também.
0: Deixa eu ouvir se tenho aqui.
1: Tá bem, não tem jeito de outra coisa.
0: Ok. É esta aqui?
1: Exatamente.
0: Pronto, tá aí então. O teu pedido é uma ordem, grande ouvinte.
1: Muito obrigado, Marazinho. Muito obrigado. Bom trabalho.
0: Nada por isso. Disponha, tá.
2: Nelava de panja o que é mesa. A Mariela e a Chiquenete leste a camisela para a positiva. A Chilavite pondo nada. A Chilecurua em Anhada. A Chilecurua em Gulada. Angulo em Zicaco, a Pomba.

0: Epa, ok, tá bom, obrigada. Devo. Né, né, né, né, né. Tem outras partes aqui que. Anónima, responder aqui à pergunta do dia que tem que ver com as adolescentes. Minha filha de 16 anos engravidou. Mando ela para a casa do namorado ou continuo a ser a mãe dela? Ainda que a família venha pedir para que ela vá ser cuidada pela família do rapaz que a engravidou. Devo eu, como mãe ou bom pai, entregá-la para cuidar, ser cuidada pelos seus sogros já agora, né? Então esta mensagem diz assim: bom dia mãe, como está? Eu estou grávida de 3 meses e não quero tirar. Vou ficar com o meu bebê e com o pai. Então depois a anónima pessoa diz: acha mesmo que essa criança de 15 anos vai querer ficar em casa? Está claro que ela sente-se adulta o suficiente para ir ao lar, ter o filho e cuidar do maridinho dela. Uma coisa é sua vontade como pai e outra que conta muito é essa dita criança de 16 anos que quer ir ao lar. Deixa ir bater o rosto na parede pela escolha que fez. Ok, uma tinha acrescenta mais o seu comentário.
1: Depois, essa coisa de namoro, eu não sei anima de que maneira também. Estão a ver, está a girar aí um caso de um senhor de 40 e tal anos, namora com uma miúda de 19 ou 20 anos, não sei o quê. Aquela miúda atrapalhou o mais velho. O mais velho enfiou-lhe ali uns golpes. Só que exagerou nos golpes. Aquela miúda parece que está hospitalizada. É um barulho muito grande. Vamos lá supor que aquela criança fica grávida daquele senhor ali. Perdão. Fica grávida daquele senhor e depois o senhor é casado. O senhor é casado, não vai deixar a mulher dele para ficar com ele. Só tentar dizer o que com isso? Que essas miúdas são atrevidas demais. Não sei se você entender. Essas miúdas são atrevidas demais. Não tem medo de nada, isso é mau. Essa história de que é para minha filha, eu vou criar, sim, vais criar, mas o risco que se corre aí é de criar já duas times de futebol.
0: Isso.
1: Pior se ela for bonitinha, cada maluco que lhe vê fica agitado, ela cede, cada maluco que vê fica agitado, ela cede. Onde que acha que vai parar? Hoje em dia são casos raros de encontrar essas menininhas. Até as mais velhas eu já nem falo, vocês são sucupiras, essas não têm agenda. Só vou falar das menininhas.
0: Sucupiras que não têm agenda.
1: Não tem nada a ver com a escola. Essas coisas de biblioteca, que nós íamos lá ler até dormir lá, eles não tratam isso aí. Pesquisas, não sei quem, não tratam, é tudo passe cópia. Agora com chat como que se diz?
0: Chat GPT.
1: Isso é assim, não, estou errado. Tem tudo facilitado. Agora, eu deixar de tratar a minha vida porque tenho filha ou filho, eu não cometi erro nenhum em ter fazer filho. Cabe a cada um deles saber separar as coisas. Agora, se eu estou, por exemplo, a namorar com uma Gisela, já somos dois filhotes. Se Gisela ficar grávida, esse assunto é dele, eu até nem trato isso. Está a entender? Porque nós somos dois madalhas, somos dois de que não podemos gritar. Quando grita, um perde voz, o outro desmaia e por aí fora. Estás a ver, não é? Então, é bom termos muita atenção. Estamos aqui a tratar esse assunto a rir, né? Mas são assuntos sérios. Outro ponto, Suponhamos que tens 4 filhas.
0: Sim.
1: A primeira arranja grávida de onde arranjou, você assume. A segunda idem, terceira e a quarta idem. Você não está a ver que aí está a criar uma seleção de Moçambique? Vamos rezar para que isso não aconteça em casa de nenhum de nós, mas não podemos normalizar. Não podemos normalizar isso. Perdemos todos ao normalizar isso.
0: Yes.
1: Tchau, não volto mais.
0: Fechou em grande. Oh, Matinha, agradecemos-te imenso. Sobretudo quando fez votos para que não aconteça nem ocorra em casa de nenhum de nós aqui presentes na Rádio Cidade, na escuta neste momento. Oxalá que não aconteça nem dos que não estão na escuta. É uma situação complicada e constrangedora. Aos 16 anos está-se ainda a crescer, supomos nós. Daí que nenhuma família vai se orgulhar com uma situação destas. Não, não, que assim seja, Matinho, está bem? Amin, amin. Mansur, Mansur.
2: Olha, esta música é do meu tempo, se não estou em,
0: na Deva.
2: Em erro. Este senhor, eu só liguei a rádio agora. É Alberto Mucheca, salvo erro. Yeah. Salvo erro é assim que nós há muito tempo falamos já, que é vontade.
0: Machiavelli, Alberto Machiavelli, Machiavelli.
3: Obrigada.
2: Olá, não há ninguém que não ficou de fora. Todos vão ser comidos pela terra.
0: Não, mas não todos. Não, não todos. Pelo menos os que acreditam na Bíblia sabem que acreditam e leem a Bíblia. Sabem que nem todos vão ser devastados pela terra. Há uns que vão ser arrebatados, ora esta. É ou não é verdade? É claro. Há uns que serão arrebatados. Dois estarão ali na sua machamba. Dos dois, um vai, outro fica. Por aí vai seguir a coisa lá, para os finais dos tempos, para as últimas ou os últimos dias da terra. Alguns serão levados, arrebatados. Por aí os restos vão ficar, sim, esses sim, a serem devastados pela terra.
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0: Reza a Bíblia. Ou a história da Bíblia, a qual me sustento para recordar este trecho.

0: rubrica Vibra Mais, edição de terça-feira. Até amanhã às 12. Haverá mais música moçambicana.
1: Assim termina a rubrica Vibra Mais do Vibra Cidade.
0: E seguimos logo para um brevíssimo intervalo e voltamos já já.
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1: Boa tarde, Gisela. Em relação ao tema, há uma frase muito antiga que diz: 2 euros não fazem um acerto. Isto para dizer que o quê? Que se, infelizmente, uma criança de 16 anos engravida, nós não temos que mandá-la para a casa do namorado, nem quem quer que seja. Temos, é a nossa chance de nos redimirmos, nós todos envolvidos, os pais, ela e o menino, e tentamos fazer melhor e diferente na próxima. Então temos que sentar e assumir essa criança, e se pudermos auxiliar o casalzinho a crescerem juntos, um tanto melhor. Mas fora isso, não tem nada que mandar a criança para lugar nenhum. Também é a minha opinião.
2: Obrigada, Mansur Basílio, por esta rica opinião que nos emites aqui e agora, que também nos permite refletir. A esta altura, a 13 horas e 31 minutos, apressem-se ao mandar mensagens, porque estamos pertinho da hora em que nós cantamos os parabéns para os nossos aniversariantes do dia. 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

De hoje não temos assim tantos aniversariantes. Não nasceram muitas pessoas. Felicidades a você. Contudo, até o Nildo está aqui e diz assim: boa tarde, mana Giselinda, da voz reconfortante. As minhas felicitações vão para todos que colhem mais uma rosa no Jardim da Vida hoje. Que Deus derrame chuvas de bênçãos para eles e muitas notas verdes e muita saúde. Para ti, mana Máxima, bom regresso a casa. Muito obrigada. A mana Tionilde também deixou-nos uma opinião relativamente ao tema aqui. Muito obrigada, minha querida. Obrigada, mana Tionilde. Canimambo. É só a tia Nilde que veio felicitar aos aniversariantes do dia, que hoje parece que não temos. Ninguém nos mandou uma mensagem a felicitar alguém especial. Estranho. Num dia igual ao de hoje, anos atrás, não houve quem nascesse. Sério.

0: Mas com certeza aqui no meu Facebook tenho alguns nomes. Essa rubrica não pode passar em branco. O que é isso, caras? Garotas. No meu Facebook tem aqui uma lista de aniversariantes. São eles o Hélio Manhissa. Parabéns, Hélio Manhissa. Quem mais daqui? Nina Novela. Nina Novela não é a Manena. Só pode ser a Manena. Talvez. Parabéns, Nina Novela. Parabéns também para... Quem aqui? O meu headphone ficou tantãozinho. Ulala.
1: PTR deles, né?

0: Yeah. Ok. Faz de contas, mana Gi, que completo anos hoje. Ah, me bendazol. Epa! Flora em Antumbo também celebra hoje o seu aniversário. Hélio Matuelani também celebra hoje o seu aniversário. Eric Armando também celebra hoje o seu aniversário. Isaac Zacarias também celebra. São meus amigos que eu nunca sequer vi. Não sei quando é que eu aceitei estas amizades aqui. Ancha Maria Tânia, feliz aniversário, minha querida. Denilson Pedro Bonga, feliz aniversário, meu querido. Mário Aníbal Mário Mário, feliz aniversário, meu querido. Parabéns para todos vocês, aniversariantes do dia, meus amigos do Facebook, com os quais nunca antes terei conversado. Me bendazol, parabéns para ti. Faz de contas, hoje é teu aniversário, tá bom? O Malozinho deixou-nos um texto aqui que diz: parabéns, Inaya. Parabéns, parabéns, Inaya, sobrinha. Que Deus a abençoe e guarde. Desejamos tudo de bom. Um felizíssimo dia para si, sobrinha. Brinca, meu bem. São votos do tio Maló Rafael. Querida, muitas felicidades, muitos anos de vida. O Mansur Basílio diz feliz aniversário a todos os aniversariantes do dia. Beijos e abraços do Mansur Basílio. A Lucrécia Paulo também está aqui, junta-se a nós e diz: Mana Gisela, peço a tua voz brilhante. Obrigada. Embora hoje não esteja reconfortante, como habituamos, para desejar a minha querida irmã Rita Paulo, aqui a sua mana Lucrécia Paulo. Parabéns, nossa mana Rita Paulo. Que Deus abençoe infinitamente, com muito amor, carinho, prosperidade, sorrisos, paz e graça. São votos da mana Lucrécia, bem como da Rádio Cidade. Do Show Paulo. São votos também do Show Paulo e todos aqueles que estão hoje no Jardim da Vida a colher mais uma rosa primaveral. Parabéns, Mana Rita! Minha querida Idalina Eloy diz feliz aniversário para o meu amigo de infância, o Nelson Mandava. Tudo de bom hoje, amanhã e sempre. Feliz crescer. São votos da Idalina Eloy para o Nelson, amigão de infância. Um abraço especial. São votos da Idalina Eloy, bem como da Rádio Cidade. Parabéns, parabéns, parabéns. Mansur diz, já fiz o pedido de amizade no Facebook. Qual é que é o nome que aparece? Mansur, qual é o nome que aparece? Eu hei de verificar e aceitar amizade. Tenho até de fazer limpeza aqui. Tem muitos nomes dos quais eu não conheço. Então não faz sentido que lá fiquem. Até porque nem teclam comigo, nem nada. Ou se calhar, coitados, teclam, eu é que não vejo. Eu redes sociais. It's ok, meus amores, todos vós, bebés do dia de hoje, 6 de outubro, vão os nossos sinceros votos de feliz aniversário. Que este 6 de 10 se repita e replique por vários longos anos, com muita saúde, saúde em abundância, muito amor, prosperidade, gargalhadas, sorrisos, alcance de sonhos e tudo de bom. Parabéns, feliz aniversário. São votos da Rádio Cidade, bem como dos seus estimados ouvintes. Obrigada pela audiência, parabéns. Joel Bango diz, boa tarde, Managi, quero desejar feliz aniversário para o meu colega da caminhada do job, o Seródio Mazive. São votos do Joel Bango, parabéns, Seródio Mazive. Parabéns, parabéns pelos anos teus.
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0: Chegaram tarde, de general. Vocês estão a chegar tarde. Já até fechei a rubrica. Olá, Mana Gisela, quero desta desejar um feliz aniversário à minha querida menina Roxana Majid, pela passagem do seu aniversário no dia 3 de outubro. Desejar-lhe tudo de bom na sua vida e na sua carreira estudantil. O seu motorista, de general. Parabéns, de general. E a menina que hoje, ou melhor, no dia 3, celebrou o seu aniversário, a Roxana Majid. Escutem só esta.
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0: Escutem só esta aqui, escutem.
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será o meu verdadeiro ouvinte, aquele que comigo volta amanhã às 10, aquele que me vai levar, que me vai acompanhar, que me vai escutar, que me vai mandar mensagem, que me vai ligar, que me vai mostrar o quanto me ama e gosta das minhas emissões, que com tanto amor e carinho faço para todos vocês. Obrigada, meus estimados ouvintes e amores ouvintes, portanto, por muito, pela mão, por tudo, tudo, tudo, tudo. Gratidão a Deus e a todos vocês. Encerramos aqui esta edição, segunda da semana, amanhã às 10 a mais, tá bom? Portem-se bem, cuidem-se, amem-se uns aos outros, tá bom? Sou a Gisela em Apulo. Tchau, tchau!

0: Esta é a música da nossa terra na abertura desta segunda edição da semana do programa Impulso, edição número 2. Boa tarde pessoas, está-se bem? Bem-vindos. Cidade FM 97.90 e também pelo site www.cidadefm.co.mz. Meu nome é Lautinho Pereira, estou meu convidado até às 18. Vamos aos comerciais.
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14h28, boa tarde uma vez mais. Programa Impulso, edição número 2 da semana aqui na tua cidade, FM 97.90. Como sabes, é de segunda a sexta, das 14h às 18h. E tu sempre como o nosso convidado predileto. 870009790 é o número que podes mandar a tua mensagem neste momento, a dizer como é que estás a passar a tarde de terça-feira. E aquela mensagem linda e motivadora que só tu sabes mandar. 870009790 já está disponível. Daqui a pouco tem a música da semana e mais outras propostas.

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7: Catorze e 54 minutos. Vamos agora à nossa música da semana. Ela é linda. É a nova música de Keidinaldo e já é destaque aqui no teu show desde ontem, segunda-feira. Sexta será o último dia com música da semana. Ela é linda, vamos ouvir.

Nova música da tripla de irmãos Messias, Filomena e Reinaldo Maricoa. A escolha da mãe, música linda. 15 horas e 7 minutos e eu já disse que poderias mandar a tua mensagem para 87-000-9790. Vamos ver aqui quem já mandou. Malô, como é que está-se bem? Ele diz: alô, Lautinho Pereira, um bom programa, muito obrigado, forte abraço. 14 horas, boa tarde, Mano Lautinho, bem-vindo a mais uma edição. Terça-feira para todos nós, boa terça-feira para todos nós, carrega. Assim diz a Idalina Eloy, a nossa advogada. Olá, Rosália Monteiro, boa tarde, tudo bem? Omar Moussa, como é que está-se bem? Bem-vindo, paizinho do Mumbilo, assim diz a Rosa Zevute. Obrigado, Rosa. Olha, Jesus, boa tarde, Mr. Presidente, nosso mês é terrível, pá. Em pouco tempo já meteu 6 dias. Que tal dia 19? Onde vai ser a comemoração do nascimento do Mr. Presidente? É relembrar o Dembozine. Eis. Olha Jesus, olha Jesus. Epa. Este ano aqui não haverá nada de especial. Vamos fazer a festa aqui no estúdio, bro. Tá nice? Vamos fazer a festa aqui no estúdio. Ainda bem, será numa segunda-feira, então já sabem. É só não exagerar no fim de semana. Tá nice? Nunca te esqueças que as pessoas especiais da tua vida são aquelas que te procuram. Nem que seja para lhes perguntar como é que tu estás, como foi o teu dia, que todos os dias lhes dão um bom dia, mesmo que seja por uma mensagem. Essas pessoas importam-se contigo. Boa tarde, Mano Lautinho. Lalá, Mr. Presidente e seus ministros, a advogada. Estou on, bom trabalho. Vamos nos amar mais. Boa semana para nós. Advogada, muito, muito profunda esta mensagem. Vamos nos amar mais. Lembrei-me, há pouco tempo, estou aqui a receber. Primeiro vi a circular uma imagem no Facebook. Não acreditei, até queria ligar para a pessoa mais próxima, mas a informação é exatamente essa: o DJ Fábio Tavares já não está entre nós. Um jovem talentoso, já esteve aqui no programa por 2 vezes a tocar, já o entrevistei, já falou sobre a sua carreira, como é habitual na rubrica Super DJ, sempre temos um momento de conversa, e das 2 vezes que ele cá esteve, falou sobre a sua carreira, o seu sonho como DJ, mas infelizmente hoje, por volta das 12, não há muitos detalhes sobre essa informação. Por volta das 12, de regresso à cidade de Maputo, ele vinha da Ponta Douro, acabou perdendo a vida, vítima de acidente, o DJ Fábio Tavares. Ainda não há muitos detalhes, mas acredito que nas próximas horas vamos ter mais informações. O Baba Produções, segundo informações que também recebo do Zuffer, muito obrigado por atualizar-nos, já está lá na Ponta Douro para ver se conseguem transladar o corpo até aqui à cidade de Maputo. Então esta é a informação que tenho neste momento, não há mais detalhes, já prometi nas próximas horas poderemos ter mais informações acerca deste acontecimento triste. Mas a informação é exatamente esta. Perdeu a vida hoje o DJ Fábio Tavares. Eu quero dar um forte abraço a toda a família. Muita força. É triste. Muito jovem ainda. Muito jovem.

Então, continuando com as vossas mensagens, isso, a mensagem da Idalina acabou-me tocando. Vamos nos amar mais. Então, amem-se, ok? Quanto à vida, amem-se bastante. Chega de ódio. Vamos nos amar mais. Muito obrigado, Idalina e Eloy. Boa tarde, Malautinho. Ótima terça-feira a todos nós. Bom trabalho, mano. Esta é a mensagem da Dona Medina. Muito obrigado. Melação, penso ouvir a música do Jenny Smith com o título Amor. Muito obrigado, Rosa. E a da Angel, Medo. Então, olha, Jesus, esta é a música que pedes. Aí mesmo no estúdio está a valer, mas não pode passar em branco. Ok, olha, Jesus, está fechado, mano. É realmente, Idalina, a vida é mesmo um sopro. Realmente. Muito boa tarde, Malautinho, como estás? Eu estou com muita carga pesada e com muita energia, que nem o meu nome, Guezo. Saudações, hoje vai para o Ramon Ramona Boss, Malautinho Unlof. Muito obrigado. Five Bizito, boa tarde, família Cidade. Ninguém sabe a hora, devemos aproveitar cada dia das nossas vidas. Assim diz a Rosália Monteiro, realmente. Muita força para todos nós e a família do DJ, que Deus conforte os nossos corações, que assim seja, Idalina. Decisões sérias foram tomadas ontem, por isso o segundo show não decepciona. Verdadeiro espetáculo, continuação de bom trabalho. Boa tarde, Isaura. Muito obrigado, querida Isaura. Beijinhos e abraços, continuação de uma boa semana para ti. Tem mais mensagens aqui. Olha, terça-feira se fazendo de sexta e Malau, Laulau, a bombar. Boa tarde, mano. Peço. Não, mano, Melaço, bem-vindo à segunda edição do Impulso. Saudar a todo o auditório. Uma terça-feira abençoada a todos nós. Bom trabalho, meu Melaço de luz. Muito obrigado, tio Nil de Mafanela. Beijinhos e abraços. Boa semana para ti. Boa tarde, Malautinho, tudo bem? Mano, peço a música de Mr. Ball. Mali. Mali a Pepa. Está bem. Dona Medina, beijinhos e abraços. Boa semana para vocês.

0: Ok, continuando, tem um áudio aqui. É da Rosa.
1: Boa tarde, meu laço do meu umbilho.
0: Olá.
1: Boa tarde, como estás?
0: Eu estou bem.
1: Quero agradecer a todos que estiveram presentes na festa do meu filho, que estava a completar 18 anos. Agradeço imenso a vossa presença. Foi alegria ter-vos como os meus convidados. Agradeço imenso a todos, a Nólia, a Ângela, a Neida, e o grande presidente, Melasso, presidente dos ouvintes. Agradeço imenso, imenso mesmo. Me faltam palavras para agradecer. Eu sou uma mulher de poucas palavras. Não sou muito de blá, blá, blá, blá, blá. Mas agradeço imenso. Foi um prazer ter-vos na minha casa. Muito obrigado.
0: Rosa, eu é que agradeço pela recepção. Foi uma festa linda. Renovo aí os votos de felicidades para o Armando. Um ninho que fez 18 anos. Foi muito nice. Gostei. Gostei. Foi muito bom. Parabéns uma vez mais para os pais do Ninho. A ti, Rosa, e o pai do Armando. Foi muito bom. Lá consegui rever a Nólia Delícias, que não havia já há bastante tempo. E ela esteve lá também. Foi muito nice. Boa tarde, Lalão. Feliz terça-feira. Vamos que vamos arrebentar música liloca. Nitipina. Quem escreve esta mensagem? Deixa-me só ver aqui. É a Dona Zuzu. Está bem. Está certo. Está anotado o pedido. Boa tarde, senhor locutor. Como está? O seu serviço. Fala a partir de Maputo, bairro Bagamoio. Meu nome é Cadete Lucas Bernardo Gomes. Oh, Cadete, muito obrigado, bem-vindo. Bem-vindo ao Impulso, boa tarde. Boa semana aí para ti. Boa tarde, Mr. Presidente, como estás, mano? Aqui é o Selene Lemos, o guarda-costas do Mr. Presidente das rádios. Quero mandar beijos à minha família toda e principalmente à minha rainha Edna e minha princesa Nicleide. Essa música de Hot Blaze, título Vou Virar Tintim. Obrigado, um abraço aí, irmão. Muito obrigado, Selênio. Agora, Selênio, tu és meu guarda-costa? O que é isso, meu? Obrigado pelo carinho, hein? Selênio, forte abraço aí, estamos juntos. E tu és Lemos, meu? Eu também sou Lemos, man. Estava a ler. Boa tarde, Mr. Presidente, como é que é? Estou bem ligadinho a partir de Sofala, Mateus Jambassa. Essa música da Júlia Duarte, Não Vale Nada. Ei! Mateus, muito obrigado, hein, Sofala. Estamos juntos, forte abraço. Boa tarde, Mr. Presidente. O programa está doce, mano. Peço a música de Mr. Chiqueto, Mamá. Obrigado, bem-vindo, meu locutor predileto da minha vida inteirinha. Eu estou na ICI, já estão todos avisados. Estou bem disposta para mais um dia de job. Na companhia do melhor locutor de Moz, peço para tocar uma música nigeriana, só esqueci-me o nome do artista e o título de certeza tens tocado sempre. A propósito, passou a música ontem. Já estou a ver que música é essa aí, Dina. Já estou a ver que música é The Rema. Muito nice. Boa tarde, Mr. Presidente. Está-se bem aí? Aqui está tudo numa uela. Espero que estejas bem, estou na escuta a partir do Chumen. E bom trabalho, Car Wash Divino, na Rua da Nova Coca-Cola. Peço ouvir a música dos Jackas, Tambalele. Ok, vai para os meus irmãos Elvira Estélio. Vino, muito obrigado, forte abraço. Vou anotar aqui o teu pedido, man. Boa tarde, Mr. Presidente, estou na escuta no meu local de serviço, apesar do meu trabalho não permitir ficar com auriculares no ouvido. Mas não tenho como perder o impulso. Até já viciei alguns colegas e amigos a escutar a 97.9, a Rádio Jovem Adulta Carimo, do Aeroporto B, Última Lomba. Carrega o bom som. O som está bom, volume no ponto. Muito obrigado, Carimo. Forte abraço. É bom saber que aí acabaste viciando os teus amigos os teus colegas de trabalho. Que bom. Forte abraço e continuação de um bom trabalho. Boa tarde, Rádio Cidade, a todos os ouvintes. Só passei para saudar. Triste pela notícia do DJ, é verdade. Nelito na escuta. Muito obrigado, Nelito. Forte abraço.

Mais mensagens. Viva Ilustre Lau, equipa e auditório, cordiais saudações. Triste notícia essa que dá conta da partida do DJ Tavares à eternidade. Muita solidariedade à família direta e amigos do finado. Paz à sua alma e Deus o guarde. Vitorino Papela, da Matola. Muito obrigado, Vitorino Papela. Forte abraço aí para ti. Muito obrigado.

Boa tarde, senhor presidente. Não preciso perguntar, eu sei que estás sempre well, mano. Aqui também está tudo cool. É o Ben ligado a partir da Summer Shield. Peço para tocar a música de Element, é isso. Ele é Element, com o tema Tombe. Olá, tio presidente, boa tarde, pessoas, o programa está top. Ah, o programa estava top ontem, mas não pude interagir. Que tenhamos um ótimo programa hoje. Abraços de Anifa da U de Fumo. Triste notícia da perda do DJ. Muito obrigado, Anifa. Como é que é, presidente? Estás good? Aqui está tudo seguro, mano. Estou aqui na obra com o meu mestre alinhando alguns blocos e curtindo o programa Impulso. Quando dá 14 é assim. Peço ouvir esse som prodígio, máquina do tempo. Boa tarde, meu people. Vamos trabalhar. Joseph, PH. Muito obrigado, Joseph. Forte abraço. Estamos juntos. Continuação de uma boa semana é para ti. 15 horas e 23 minutos. Programa Impulso no ar é a segunda edição da semana. Terça-feira, 6 de outubro do ano 2026. Vamos ouvir a música Malia Pepa, Mr. Bow, a pedido da Dona Medina.

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8: Ok, 15 horas e 38 minutos. Olá, Dina. A música que eu acho que pediste é esta aqui, não é? É esta aqui. Só pode ser esta. Só começa assim devido ao vídeo, não é? Mas é Rayman. Tea. É a música número 1 na Nigéria. Já tem 2 ou 3 semanas a liderar as tabelas. E é uma produção louca, mano. Uma produção nova.

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Esta é a música do El Francês, cantor e compositor moçambicano. Ele é da cidade de Xai-Xai. É um jovem empresário também. É uma clínica dentária ali ao longo da N1, hein? Na Avenida de Moçambique. É o francês, forte abraço aí para ti. Momomo. Quem pediu esta música é a Tónia. Olá, Tónia, tudo bem?

16h15, o programa Impulso, edição número 2 da semana. Hoje é terça-feira, obrigado uma vez mais pela audiência. Há uma música que toca bastante lá no Goma Moçambique 2026. E eu simpatizei-me com a música, meu. Estou aqui a procurar o número do indivíduo. Chama-se Blessing Sand. Ingrata. Escutem só esta música aqui. É muito nice, meu. Muito nice. Vamos ouvir juntos. Mas com volume alto, hein?

0: Știa muzică de Blessing Shamas Ingrata. Está participando um homem Moçambique 2026.
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0: Isto é talento nacional, meu.
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0: Temos que valorizar, é? Este jovem parece que é a primeira vez que entra para um goma. Logo que submeteu esta música, foi aprovada. Já está lá a concorrer. Esta semana passada deve ter terminado em terceiro lugar. Ok? Está no top 10. Terceiro lugar. E eu sempre ouvia, sempre passasse aqui a promo e tal, ouvia lá. Hã? Estás a mudar já não... Ei, a música é bonita, meu. Blessing. Eu já entrei em contato com, não sei, com seu produtor dele, mas disse que em breve vai me pôr a conversar com o Blessing. Eu estou interessado em conversar com ele. Estou muito interessado em conversar com o Blessing. Blessing, força, mano. Parabéns por esta linda música. E não é por acaso que entraste no Goma Moçambique 2026. E agora está em terceiro lugar. Terceiro lugar. Epa, parabéns. Bom, aliada a esta música, eu vou passar aqui uma informação muito importante. A Rádio Moçambique informa os candidatos ao concurso para o preenchimento de 8 vagas de servente a serem afetas à direção administrativa, que já se encontram afixadas no edifício da sede desta estação emissora, a lista dos candidatos apurados à entrevista. Mais se informa que a entrevista terá lugar no estúdio auditório das instalações do edifício sede da Rádio Moçambique em Maputo, entre os dias 12 a 16 de outubro, e separados em grupos, dos quais deverão consultar na vitrine da recepção da RM.

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0: Deixa cuidar de ti, música da Dama do Bling.
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0: já foi canção da semana.
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0: Atenção, hoje vou oferecer bilhetes para...
1: Cássio, vem recomendar.
0: Funk Off.
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0: É já esta sexta-feira.
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0: Dia 9 de outubro, a partir das 20 horas, no Coconuts.
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0: Falamos aqui na semana passada, esteve aqui o Rui.
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0: Rui é o responsável deste grande evento, que já vai na sua segunda edição.
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0: Em palco, se ainda não te lembras, só vou fazer aqui
1: vamos...
0: um remember. Onésia Moulon, Yolanda Cacana, Stuart Tsukuma, Letícia Diozina, Naila Takdir, Baca Yafol, Flávio Lisboa, Nuno Soeiro, Tande Prista, Raja Ali, Xixel Langa, Elio Beats, Raza Trim, LB Band, Leilis, Cortega, DJ Bob, o DJ Bob vem da África do Sul, e Phil. 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
0: Atenção, todos os artistas aqui que eu mencionei vão interpretar músicas de outros cantores. Está certo? Não é por causa de ouvir o Stuart a cantar Feliz Minha Menina da Minha Terra. Não, não, não. Não has de ouvir o Elio Beats a cantar... Como é que é? Como é que é? Angel da Boiaue. Não, não, não, não. Ele vai interpretar músicas de outros cantores, tá bom? De outro cantor. Leilis também. Nós de ouvir Hello, Hello, The Crew. Não, não, não, não. Ele também vai interpretar músicas de outros. Então vai ser uma cena nice. Se estiveres interessado em ganhar bilhetes para este evento de Funk Off Coconuts, sexta-feira, atenção, se estiveres interessado, eu vou deixar.

0: Torres, The Funk Off. Até já.
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5: Ok, são 17h15, programa Impulso no Ar. Obrigado uma vez mais pelo carinho da tua audiência. The Funk Off, dia 9 de outubro de 2026, 20 horas no Coconuts. Já havia dito aqui os artistas que estão convidados para esta segunda edição. Esta é uma das músicas que irás ouvir a ser interpretada por um destes artistas: Onésia Molov, Yolanda Kakana, Stuart Sukuma, Letícia Deusina, Naila Takdir, Baka Yafol, Flávio Lisboa, Nuno Soeiro, Tande Prista, Raja Ali, Xixelanga, Elio Beats, Raza Tree, LB Band, Lilis, Cortega, DJ Bobby Phil. Se quiseres um bilhete, eu vou deixar a linha à disposição. Vou deixar a linha aqui à disposição. Se quiseres, podes ligar. Mas também podes mandar um WhatsApp a dizer: estou interessado em ir curtir The Funk Off no dia 9 de outubro no Coconuts. Tenho maninho bilhetes para oferecer. Manengas, mano. Manengas, de verdade. Isso é para vocês. Vocês são especiais. Muito especiais. Sexta-feira, 9 de outubro. 20 horas no Coconuts. We gonna celebrate and have a good time. 17h16.

0: Boa tarde.
1: Boa tarde, Mandal, como está?
0: Está tudo bem, desse lado?
1: Está também, graças a Deus, está tudo bem.
0: Altamente, quem fala?
1: Mbiza, do Fomento.
0: Mbiza?
1: Exato, exato.
0: Mbiza, então diz, estás interessado em ver The Funk Off?
1: Estou interessado, sim.
0: Alright, com quem queres ir?
1: Vou com a madame.
0: Vais com a madame?
1: Exato.
0: Dois bilhetes são para ti, Mbiza. Mbiza quem? Dois bilhetes para ti.
1: Anísio Manuel Mbiza.
0: Anísio Manuel Mbiza. Deixa só anotar aqui. Então eu vou deixar dois bilhetes. Anísio, peço para vir levantar, está nice?
1: Está bem.
0: Quando é que vens buscar?
1: Provavelmente acho que amanhã.
0: Anísio é com S ou com Z?
1: Com S.
0: Com S. Anísio.
1: Sim.
0: Anísio Mbiza, né?
1: Exato, exato.
0: Mbiza. Está bem, dois bilhetes para ti. Vem buscar
1: obrigado,
0: amanhã.
1: Onda.
0: Vem buscar amanhã, certo?
1: Já, já, está bem, está bem.
0: A partir de que horas?
1: Mas provavelmente 11 e tal.
0: Por volta das 11.
1: Está
0: bom.
1: Exato.
0: A partir das 18, quer dizer, dentro de alguns instantes os bilhetes já estarão lá. Estão comigo aqui no estúdio. Então, quando eu estiver a ir embora, vou passar a deixar lá com a segurança.
1: Está certo. Está
0: certo?
1: Está bom, mano.
0: Então amanhã vais buscar, está nice?
1: Tá bem, ok, abraço aí, bom trabalho.
0: Até sexta-feira, estamos juntos.
1: Ok.
0: Yeah, valeu.

0: Boa tarde.
1: Boa tarde.
0: Como é? Tudo bem?
1: Muito bem, isso aí, meu nome.
0: Também. Com quem falo?
1: Estou a falar com o Francisco.
0: Francisco quem?
1: Francisco Maurício Mondlane.
0: Francisco Mondlane.
1: Sim.
0: Fala de onde, Francisco?
1: De Boal.
0: Ok. Está interessado em ver o The Funk Off?
1: Muito bem.
0: Com quem irás?
1: Com a madame.
0: Dois bilhetes para ti. Quando é que vem buscar?
1: Depois de amanhã.
0: Depois de amanhã?
1: Sim.
0: Tá bom. Dois bilhetes para o Francisco Mondlane e a sua madame. Estão aqui.
1: Muito obrigado.
0: Estamos juntos, mano.
1: Estamos.
0: Forte abraço aí.

0: Boa tarde.
1: Olá, boa tarde.
0: Olá, tudo bem?
1: Bem, graças a Deus.
0: Também estou fixe. Esta voz de quem?
1: Inês Melo.
0: Inês?
1: Melo.
0: Inês Melo. Eu só posso perguntar com quem irá a Inês? Ao The Funk?
1: Com a minha mamã.
0: Com a tua mami?
1: Adora funk.
0: Adora funk, né?
1: Sim, maninho.
0: Tá bem. Como é que se chama a mami?
1: Alexandrina Monteiro.
0: Dona Alexandrina. Tá bom.
1: A própria.
0: Então, um bilhete para a Inês Melo e a sua mãe, Alexandrina.
1: Obrigada, obrigada. Quando eu posso ir buscar?
0: Mesmo hoje, a partir das 18 já estarão lá na recepção.
1: Até já.
0: Até já, então.
1: Obrigada.
0: Tchau, até já.
1: Tchau, prazer.
0: Beijo.
1: Beijo.

0: Alô, boa tarde.
1: Boa tarde, Mauro, tudo bem?
0: Tudo bem, desse lado?
1: Manas, calma. Tá,
0: pois, com quem falo?
1: Alberto Manganiela.
0: Alberto Manganiela.
1: Eu.
0: Interessado em ver The Funk Off 2?
1: Maningue, meu amigo.
0: Com quem queres ir?
1: Ercília Maúcio.
0: A tua querida esposa.
1: Maningue.
0: Tá bom. Dou os bilhetes para vocês.
1: Obrigado, Lau. Bom trabalho.
0: Muito obrigado. Forte abraço. Aí estamos juntos.
1: Tchau, tchau.
0: Tchau. Ok, família, já saíram 6 bilhetes. Quem conseguiu, conseguiu. Quem não conseguiu, fica para amanhã.
2: Não 27 com

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0: 7 e 40 minutos. Esta música pertence a Júlia Duarte, All I Need. Só para vos lembrar que a Júlia está agendada para o dia 24 de outubro, para a 9ª edição do Nostalgia acontecer no campus da Universidade Eduardo Mondlane. Dia 24 de outubro, 9ª edição. Já sabes, para além da Júlia Duarte, tem também Stuart Tsukuma, Splash, Calibrados.
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0: Vai ser uma festa fantástica, não podes perder. Se ainda não compraste o teu bilhete, então é melhor comprares agora, porque no próprio dia o preço poderá alterar. Nostalgia, 9ª edição, campus da Universidade Eduardo Mondlane. Vamos ouvir uma das vozes que vais poder ouvir lá no dia do evento. Vai ser ao vivo, hein? Júlia Duarte, All I Need.

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Calibrados, Grupo Angolano, também estão confirmados para esta nona edição do Festival Nostalgia, acontecer no dia 24 de outubro, no campus da Universidade Eduardo Mondlane. Os bilhetes já estão disponíveis, atenção, já estão na sua segunda fase. A terceira fase vai dobrar, atenção, vai aumentar o preço, hein? Então aproveita e compra agora o teu bilhete para curtir Calibrados, Splash, Stuart Tsukuma, Júlia Duarte e muito mais. Agora também tem os DJs que vão animar esta grande noite que não podes perder. Atenção, dia 24 de outubro, no campus da Universidade Eduardo Mondlane. Deixa-me só ver aqui a lista dos DJs. DJ Valdo Explosion, DJ Faia, DJ Larsen, DJ Gerson, DJ Fagusa, DJ All Star e DJ Lelo. Ok? Yuri da Cunha, Stuart Tsukuma, Splash, Calibrados, Júlia Duarte. Neste momento os bilhetes já estão na sua segunda fase, que podes comprar a 1000 meticais, o bilhete normal, VIP 4000 meticais, ok? Esta segunda fase termina no dia 23 de outubro. No dia, no local do evento, no campus da Universidade Eduardo Mondlane, o bilhete vai estar a 1500 meticais, o normal, VIP 5000 meticais, está bom? Campus da Universidade Eduardo Mondlane, nona edição de Nostalgia, a não perder, dia 24 de outubro. Yeah, let's go! Bam, brimba, Calibrados, para ouvir. E aproveitamos também para fechar esta segunda edição do programa Impulso, com promessas de voltarmos amanhã pontualmente às 14. Agradeço pelo carinho da tua audiência. Meu nome é Lautinho Pereira, Mr. Presidente, o próprio Melaço. O resto tratamos amanhã. Tchau! Calibrados, bam, brimba, vamos ouvir.

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1: 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Em Moçambique são 18 horas.
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3: Muito boa noite. A Comissão Técnica do Diálogo Nacional Inclusivo, COTE, concluiu esta segunda-feira o processo de audições públicas junto das comunidades moçambicanas na diáspora, depois de abranger cidadãos residentes na África do Sul, Eswatini, Zimbábue, Zâmbia, Malawi, Tanzânia, Quênia, Portugal e Alemanha. As audições permitiram recolher contribuições sobre diferentes dimensões da vida nacional. 9 moçambicanos foram detidos na África do Sul por exploração mineira ilegal. As detenções ocorreram no último fim de semana na região de Gondwana, na província de Mpumalanga. A ação policial aconteceu no âmbito da Operação Vala Mgodi, uma iniciativa de segurança lançada pelo governo sul-africano em dezembro de 2023 para combater o garimpo e o crime organizado em várias províncias do país. O presidente dos Estados Unidos assinou um decreto a flexibilizar os limites à utilização isenta de impostos de gasóleo vermelho, uma decisão que, segundo Donald Trump, poupará milhões aos agricultores e reduzirá o custo de todos os bens. Nos Estados Unidos,

0: replicações convincentes de vozes e imagens. E a fechar, Moçambique poderá falhar a participação no Campeonato Mundial de Hóquei em Patins do Grupo C, que arranca próximo sábado, dia 10 de outubro, em Assunção, capital do Paraguai. A situação deve-se a problemas financeiros. O presidente da Federação, Rico Alibai, diz que o organismo que dirige está em contacto com vários parceiros para assegurarem a presença da Seleção Nacional na competição. Notícias a esta hora com a edição de Adolfo Filipe, apresentação de André Banhissa.
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Estamos de volta nesta terça-feira, 6 de outubro, um dia em que iremos falar da iniciativa Vamos Bucar, que é uma competição académica de matemática e física. Mas também teremos a rubrica Livros para Adicionar o Saber e muito mais conteúdos aqui preparados especialmente para ti. Por isso, conto com a tua presença até muito perto das 19 horas. Saudações de Rolando Ezequiel, Elder Malel e Lávia Chauca. O nosso endereço é 97.9, mas o Matias Damásio quer que a sua amada envie o seu endereço nesta música que vamos ouvir já a seguir. Matias Damásio, manda endereço.

0: Era o Matias Damásio a cantar aqui a música Manda Endereço, uma música lançada no último sábado e está disponível em todas as plataformas digitais. E agora vamos aos comerciais e voltamos daqui a pouco para o Informe Escolar.
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5: Boa noite. A bailarina, coreógrafa, escritora e docente universitária Maria Helena Pinto lança amanhã às 17 horas e 30 minutos no Camões Centro Cultural Português em Maputo 4 obras que atravessam diferentes territórios da criação artística. Nomeadamente, a engenharia do coreógrafo, Rugidos do Silêncio, Flores, Sangue e Cinzas e Nudez e Dança. O lançamento será acompanhado por um programa artístico que coloca em diálogo a palavra, o corpo, a música e o movimento, aproximando as obras da linguagem cênica que atravessa o percurso de Maria Helena Pinto. O escritor Amos Mucavel, a poetisa Iracema de Souza, a mestre Maria Tália e a professora doutora Juliana Manhãs conduzirão a leitura crítica das 4 obras, dedicando-se respectivamente a Rugidos do Silêncio, Flores, Sangue e Cinzas, Nudez e Dança e a Engenharia do Coreógrafo. A cidade e a província de Maputo acolhem neste mês de outubro, a partir de sábado 10 de outubro, as Olimpíadas Académicas de Matemática e Física, denominadas Vamos Bucar, que envolvem 16 escolas secundárias públicas das duas regiões. A iniciativa pretende incentivar o estudo e a valorização do conhecimento científico entre os jovens. O lançamento oficial da competição teve lugar na Escola Secundária Josina Machão e contou com a participação de representantes do governo, das escolas envolvidas, de organizações da sociedade civil e de parceiros do projeto. O ato foi presidido pelo Ministério da Educação e Cultura, representado por Lázaro Nhaxengo, que destacou a pertinência da iniciativa e a sua articulação com os objetivos do Sistema Educativo Nacional, particularmente no que diz respeito ao reforço da aprendizagem das ciências e a motivação dos estudantes. A erosão progressiva ameaça destruir o Instituto de Formação de Professores de Xikuk, na cidade da Maxixe, em Inhambane. A infraestrutura pertence à Igreja Metodista Unida de Moçambique, que, devido à situação, solicita ajuda do governo e da sociedade para uma rápida intervenção. Mais de 468 mil pares de uniforme escolar foram distribuídos no primeiro semestre deste ano a raparigas e rapazes vulneráveis em 8 províncias no âmbito do programa Eu Sou Capaz. Quanto ao emprego, formação profissional, mais de 8 mil jovens foram inseridos em estágios pré-profissionais, sendo acima de metade mulheres. Outros 14 mil foram orientados ao emprego, superando as metas do semestre. A informação foi partilhada na última quinta-feira na província de Maputo por Kaifadin Manasse, ministro da Juventude e Desportos, durante o segundo Conselho Coordenador do órgão que dirige. O reitor da Universidade Eduardo Mondlane, professor Dr. Manuel Guilherme Júnior, participou durante a semana passada no evento World Academy SANF 2026, que decorreu na cidade do Cabo, África do Sul. Sob o lema Conhecimento, Justiça e Futuros, as Universidades na Era da Inteligência, o evento reuniu líderes de instituições de ensino superior de várias partes do mundo, investigadores e especialistas em políticas públicas para refletir sobre o impacto e o futuro do ensino superior na era da inteligência artificial. Estão a decorrer em todo o país, desde o passado dia 1 de outubro, as matrículas para os novos ingressos da primeira classe para o próximo ano letivo. O governo pretende inscrever mais de 1 milhão e 700 petizes até 31 de dezembro. Para o próximo ano, estão disponíveis mais de 100.027 vagas em relação ao presente, um aumento que visa responder às projeções do Instituto Nacional de Estatística sobre o número de crianças que deverão completar 6 anos até 30 de junho de 2027. As províncias da Zambézia e Nampula concentram o maior número de vagas, com mais de 480.397.678, respectivamente, devido à sua densidade populacional. É o fim do informe escolar desta terça-feira, 6 de outubro de 2026.
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5: Olá, Hélder Malel, já aqui no estúdio, pronto para apresentar a rubrica Um Pensamento, Uma Contribuição Social. Então, vamos a isso, Malel.
4: Saudações, bem-vindo à presente edição de Um Pensamento, Uma Contribuição Social. Hoje vamos falar do jornalista e diplomata moçambicano Aquino de Bragança. Sou Hélder Malel. Bem-vindo. Aquino de Bragança nasceu a 1 de abril de 1926 em Goa e tornou-se uma das figuras intelectuais e políticas mais influentes de Moçambique no período pós-independência. Viveu em vários países, incluindo Portugal, França e Argélia, onde se envolveu com círculos anticoloniais. Após a independência de Moçambique, em 1975, passou a integrar um núcleo próximo do poder político. Morreu, tragicamente, em 1986, no desastre aéreo de Mbuzini, na África do Sul, juntamente com o então presidente Samora Machel. A formação de Aquino de Bragança foi profundamente marcada pelo ambiente político e intelectual internacional. Estudou em instituições europeias, sobretudo em França, onde teve contacto com correntes críticas do colonialismo, do imperialismo e do capitalismo. A sua formação não foi apenas académica, mas também política, moldada pela convivência com intelectuais e ativistas de várias partes do mundo. Essa exposição contribuiu para uma visão interdisciplinar e engajada das ciências sociais. No campo académico, Aquino de Bragança destacou-se como um pensador crítico das dinâmicas de poder no mundo pós-colonial. Foi cofundador do Centro de Estudos Africanos da Universidade Eduardo Mondlane, em Maputo, uma instituição-chave na produção de conhecimento sobre a África e a partir de uma perspectiva africana. O seu trabalho privilegiava a ligação entre teoria e prática, defendendo que a investigação devia servir à transformação social. Produziu reflexões importantes sobre dependência, libertação nacional e desenvolvimento, influenciando gerações de investigadores africanos. Politicamente, Aquino de Bragança desempenhou um papel relevante como conselheiro do presidente Samora Machel e como intelectual orgânico do projeto da Frelimo. Contribuiu para a definição de políticas públicas e para a construção de uma visão de Estado baseada na justiça social, na unidade nacional e na soberania. Era um defensor da solidariedade internacional entre países do sul global e manteve fortes ligações com movimentos de libertação em África. A sua ação política caracterizou-se pela articulação entre pensamento crítico e compromisso prático com a transformação da sociedade moçambicana. Aquino de Bragança permanece uma referência incontornável na história intelectual e política de Moçambique, simbolizando o papel do pensamento crítico na construção de nações independentes e socialmente comprometidas. Ficamos por aqui quanto a esta edição de Um Pensamento, Uma Contribuição Social. Hoje falamos do político, diplomata e jornalista Aquino de Bragança, falecido em 1986 em Mbuzini. Abraços de Elder Malele.
5: Obrigada, Malel. Espero por ti amanhã para a última edição desta semana da rubrica Um Pensamento, Uma Contribuição Social. Uma rubrica que nos faz conhecer grandes figuras que fizeram e fazem parte da nossa história.
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1: A cidade e província de Maputo acolhem neste mês de outubro, precisamente no próximo sábado, dia 10 de outubro, as Olimpíadas Académicas de Matemática e Física, denominadas Vamos Bucar, que envolvem 16 escolas secundárias públicas das duas regiões. E para falar deste assunto, temos aqui no estúdio Hermínio Bié da Moseduca, uma organização que está em frente destas Olimpíadas denominadas Vamos Bucar. Hermínio, boa noite, bem-vindo aqui ao programa Eco Estudantil.
2: Boa noite e muito obrigado pelo convite.
1: Hermínio, este torneio académico chama-se Vamos Bucar. Antes de saber de onde é que vem esta iniciativa, eu queria saber por que Vamos Bucar e não por que, por exemplo, Vamos Marrar.
2: Bom, nós optamos em Vamos Bucar. Primeiro é que nós fizemos um estudo, porque a nossa organização, a Moseduca, como uma entidade que desenvolve tecnologias de educação, tem estado em constante, né, contacto com alunos e estudantes. Então, quando nós fizemos, ou quando nós pensamos nas Olimpíadas e pensamos em dar um nome nas próprias Olimpíadas, acabamos fazendo um estudo, mapeando, olhando para aquilo que são os principais termos que os estudantes têm usado, né, nas escolas, na universidade e tudo mais. E dentro daquilo que foi a nossa pesquisa, encontramos o bucar, o termo Vamos Bucar como sendo o que os alunos ou os estudantes mais usam. Então nós acabamos optando por Vamos Bucar. Por acaso tínhamos essa opção do marar, não é? É um dos termos também usado, mas naquilo que foi a nossa pesquisa, acabamos ficando com o bucar.
1: Correto. E de onde é que surge esta iniciativa de fazer Olimpíadas de Matemática e Física?
2: Foi eu poder responder essa questão dizendo que foi mesmo na Moseduca, que é a entidade que está a organizar as Olimpíadas. Claro, tem outras organizações envolvidas, mas surgiu mesmo na Moseduca, porque nós vimos a necessidade, digamos, de devolver um pouco aquilo que é excelência académica por parte dos próprios alunos ou estudantes. Então, foi na Moseduca respondendo a questão.
1: Exato, foi na Moseduca, mas escolheram matemática e física. Por que não, por exemplo, vamos lá, química, biologia? Por que especificamente matemática e física?
2: Bom, foi matemática e física porque, na nossa visão, enquanto uma entidade que desenvolve tecnologias de educação, nós notamos que essas duas disciplinas são as que estão na vanguarda daquilo que é o desenvolvimento tecnológico. Então, acreditamos nós que, para o nosso país, né, atingir ou alcançar outros níveis em termos de desenvolvimento tecnológico, precisamos investir muito naquilo que é a matemática e física. Então, é por isso que optamos nesta primeira fase em matemática e física.
1: Correto. Então tem a ver com a vertente tecnológica, é isso?
2: Exatamente.
1: Certo. E foram escolhidas nesta primeira fase 16 escolas.
2: Isso.
1: Como é que foi feita a seleção destas escolas e quais são?
2: Bom, na verdade houve vários critérios envolvidos para a questão da seleção das escolas. Primeiro é que nós, dentro daquilo que são as nossas possibilidades, os nossos recursos, tentamos ser o mais abrangentes possíveis. Por isso que acabamos olhando só. A nossa visão, o nosso desejo, era que esta fosse uma iniciativa nacional do Rumo Maputo. Mas, por conta dessas limitações, conforme eu disse, acabamos ficando nessa primeira fase na cidade e província de Maputo. Então, tentamos ser o mais representativos possíveis dentro das nossas possibilidades e limitações.
1: Eu perguntei aqui quais são estas escolas.
2: Ah, ok. As escolas, nós temos, as Olimpíadas envolvem 16 escolas, das quais 8 da cidade de Maputo e 8 da província. As escolas da cidade são a Escola Secundária Josina Machela, a Escola Secundária da Polana, a Escola Secundária da Manhanga, Francisco Manhanga nesse caso, a Escola Secundária Noroeste 1, a Escola Secundária Heróis Moçambicano, a Escola Secundária Kismavot, a Escola Secundária de Machazine. Sim, são essas do lado da cidade. Agora, do lado da província, temos a Escola Secundária Engenheiro Felipe Jacinto Nunes, em Boane, e a Escola Secundária Nelson Mandela, Depois temos a Escola Secundária da Matola, a Escola Secundária da Zona Verde, a Escola Secundária da Machava, da Liberdade, a Escola Secundária Bonifácio Gurveta Massambi e, por fim, a Escola Secundária Guazamutina Maracuene.
1: Boas escolhas, né?
2: Pois.
1: Boas escolhas. Este torneio inicia já este sábado, dia 10 de outubro. Como é que será feito?
2: Bom, talvez se não, iniciei sábado, mas na verdade o processo já iniciou um pouco antes, né?
1: Ok.
2: Nós começamos em setembro, na fase de seleção. Até poder dizer agosto, que é o momento em que nós começamos a interagir com as escolas, depois termos interagido com as outras entidades, interagimos com as escolas, com as direções das escolas, passamos para a fase de seleção dos alunos, porque as Olimpíadas é só um estudante a representar cada escola. Então isto foi em setembro, agora em outubro, a partir do dia 10, teremos já as próprias Olimpíadas. Então, respondendo à questão, isto vai ser um modelo de duelo. Já temos o sorteio feito, foi feito no dia 16 de setembro, no momento em que nós fizemos o lançamento das Olimpíadas. Então vai ser em forma de duelo, isto é, teremos, por exemplo, um dos duelos é que por acaso foi muito acolhido, digamos assim, é o duelo entre a Escola Secundária Josina Machelli e a Escola Secundária da Polana. Então vão estar a duelar. Quem vencer passa para a fase seguinte. Então,
1: ou seja, deixa-me entender, as escolas da cidade de Maputo vão fazer o duelo entre si e as escolas da província de Maputo também vão fazer o duelo entre si?
2: Não, é uma mistura. Houve um sorteio que foi feito no dia 16 de setembro na Escola Secundária da Josina Machel, que é onde fizemos o lançamento. Então o sorteio ditou os duelos, né?
1: E sei que vocês vão oferecer bolsas de estudo e outros prémios como computadores, tablets, smartphones. Como é que foi feita a seleção destes incentivos e por que oferecer exatamente este tipo de prémios, né, para os estudantes?
2: Bom, um dos objetivos das Olimpíadas é, digamos que, abrir portas, não é, para os alunos, os estudantes. Por acaso, eu e boa parte da nossa equipe, né, que faz parte da Moseduca, somos pessoas que vêm das escolas públicas e sabemos muito bem quais são as dificuldades da escola pública. Então, nós decidimos abrir portas. É por isso que podemos definir vários outros prémios, mas nós optamos por uma bolsa de estudo, não é? E por um laptop, que é geralmente um dos elementos essenciais para quem está no ensino superior. Por isso que optamos por bolsa de estudo, o computador, o tablet e o telemóvel, que é para, digamos que, são elementos,
1: ferramentas para o estudante continuar a estudar, né?
2: Exatamente.
1: A fazer os seus estudos.
2: Exatamente, é por isso que optamos por eles.
1: E esta bolsa de estudos é para a universidade, certo?
2: Certo. É uma bolsa de estudo para as universidades públicas. Estamos, juntamente com o nosso parceiro, ainda a estudar a possibilidade de ser uma bolsa no estrangeiro, entre Portugal, Brasil ou Índia. Na verdade, o nosso parceiro está em negociação com algumas universidades, desses três países. Mas para agora está mesmo garantida a bolsa a nível nacional.
1: Oh, certo. Muito bom. Uma forma, de fato, de incentivar estes estudantes que estão no ensino secundário, né, a apostarem nas Olimpíadas e a estudarem, que é para conseguirem esta bolsa.
2: Poxa.
1: Esta é a primeira fase. Haverá uma segunda ou ainda é muito cedo para tal?
2: Bom, esta é a fase piloto, conforme disse só aqui na província. A nossa expectativa é que tenhamos no próximo ano, né, uma fase, digamos que, nacional, não é? Ou pelo menos regional. Essa é a nossa visão.
1: É. Muito bom. E o que esperam? Qual o impacto que vocês esperam desta edição? Para que os estudantes possam ter a firmeza de participar na próxima edição, que já garantiste que vai acontecer.
2: Certo. Bom, a nossa expectativa é grande, não é? Nós esperamos que essas Olimpíadas tenham possam, no mínimo, devolver aquilo que é excelência acadêmica, porque tem havido narrativas de que vamos lá estudar, já não é aquela coisa e tudo mais. Então a nossa perspectiva é, pelo menos, ou a nossa, no, nosso, no, nosso objetivo é pelo menos desconstruir esta narrativa, porque na verdade vale a pena estudar, não é?
1: Com certeza que vale a pena estudar. Mas mesmo para terminar, por que razão é que o estudante deve querer fazer parte desta iniciativa Vamos Bucar?
2: Bom, primeiro é o próprio prémio, né? O prémio penso que é aliciante, vamos assim dizer, para quem realmente quer continuar seus estudos no próximo ano. O prémio é aliciante. Dois, porque o Vamos Bucar também vai ser um espaço de interação com os demais, colegas, vão interagindo, vai conhecendo outras oportunidades, né? E além de outros brindes que nós vamos oferecer juntamente com os nossos parceiros, vamos oferecer outros brindes para os participantes, né?
1: Correto. Hermínio, obrigada pela tua presença aqui no Eco Estudantil, e sempre que tiverem novidades, sempre que quiserem falar mais sobre este Vamos Bucar, até porque o torneio começa na segunda-feira, aliás no sábado, então se tiverem estudantes que vocês queiram trazer aqui para o Eco Estudantil, as portas estão abertas, espero por vocês.
2: Tudo bem, faremos isso. Faremos isso. Talvez só para terminar, só quero mesmo agradecer o Ministério da Educação por ter nos acolhido, porque estamos a trabalhar com o Ministério da Educação, concretamente a Direção Nacional do Ensino Secundário. Agradecer também a Direção Provincial de Educação e Cultura de Maputo e também os serviços sociais da cidade de Maputo. São entidades que nos acolheram logo de primeira, quando nós apresentamos o projeto. Agradecer também as direções distritais, não vou mencionar aqui, são no máximo 7 direções distritais de educação, que logo de primeira fomos lá ter com os respectivos diretores, abriram portas, disseram que estavam disponíveis. Então quero agradecer a eles e agradecer a todos que estão conosco nas Olimpíadas.
1: Obrigada, e esta foi a conversa com Hermínio Bié, ele que faz parte da Moseduca, uma organização que está a realizar estas Olimpíadas de Matemática e Física, denominadas Vamos Bucar, que, como disse o Hermínio, é em parceria também com o Ministério da Educação. 97.9
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5: A bailarina, coreógrafa, escritora e docente universitária Maria Helena Pinto lança amanhã às 17h30 no Camões Centro Cultural Português em Maputo 4 obras que atravessam diferentes territórios da criação artística: a engenharia do coreógrafo, rugidos do silêncio, flores, sangue e cinzas e nudez e dança. A cidade e a província de Maputo acolhem, a partir de sábado 10 de outubro, as Olimpíadas Académicas de Matemática e Física, denominadas Vamos Bucar, que envolvem 16 escolas secundárias públicas das duas regiões. A iniciativa pretende incentivar o estudo e a valorização do conhecimento científico entre os jovens. Mais de 468 mil pares de uniforme escolar foram distribuídos no primeiro semestre deste ano a raparigas e rapazes vulneráveis em 8 províncias no âmbito do programa Eu Sou Capaz. Foi um pequeno flash do informe escolar e vamos já seguir a rubrica Livros para Adicionar o Saber.
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8: Ah, saudações a quem nos ouve. Daniel Savanguane, escritor. Olha, eu acho que uma das melhores coisas do mundo é escrever. Deixamos histórias, o passado, futuro, presente, todos os tempos possíveis registados em palavras. E eu acho isso uma das melhores coisas do mundo, a parte também da pintura. Agora, eu comecei a escrever. Quando eu comecei a escrever? Não sei. Eu sempre compus algumas coisas, mas vamos lá, assim, a memória mais antiga que eu tenho é 2017. Na altura eu gostava de uma menina e eu escrevia muitos poemas, nunca os enviava, obviamente. Escrevia no celular, nunca escrevi nos cadernos, não escrevo assim, à mão, não. Escrevo sempre num bloco de notas do celular e sempre foi assim. Comecei a escrever em 2017, escrevia poemas, acabei perdendo o celular, inclusive, que tinha esses textos. O tempo foi passando, depois daí parei, mas retomei muito tempo depois, acho que em 2021. Em 2021 retomei porque em 2018 eu passei a levar a igreja mais a sério. E eu lia muito a Bíblia, meu Deus. Aquilo eram 3 capítulos por dia. E daí eu passei a aprender muita coisa sobre como é que se compõem textos. E a minha forma de escrever no início era literalmente bíblica. poderia escrever sobre qualquer assunto, que a forma de escrita era organizada de uma forma mesmo de epístolas paulinas, era dessa forma que os textos estavam organizados. Então foi assim, depois de 2021, na altura entrei no concurso de oratória. E isto fez-me passar a ler mais. Eu já tinha lido um dos livros de frente à Bíblia que eu tinha gostado bastante, era The Infinite Power of Your Mind, de Lauro Trevisan, um escritor espanhol, se não estou em erro. Então, Poder Infinito de Sua Mente. Então, ler ajudou-me a conhecer palavras. E também, depois, neste mesmo ano, 2021, não, depois em 2022, passei a ler. O que me fez escrever foi ler. Então, conheci um poema, mas acho que 2019 ou 21, conheci um poema, porque estava à procura dos livros, dos documentos na minha casa. Acabei encontrando uma apostila de poemas que meu pai tinha imprimido para minha irmã. Então, eram poemas de amor, poemas curtos, poemetos. E dali li vários deles, não achei interessantes, mas depois cheguei a um de Vinícius de Moraes, um escritor brasileiro. O título do poema é Amar em Paz. Então li aquele poema e fiquei, uau, interessante. E passei a escrever como Vinícius de Moraes. E foi assim todos os dias, 19, 20, 21, 22. Foi assim, fui desenvolvendo a escrita. Em 2022, entrei no... um concurso chamava-se... Prémio Eloquência Camões, do Instituto de Camões. Então tínhamos que escrever textos, não sei o quê. Os 10 melhores textos serão selecionados para que tivesse uma oficina de oratória, eloquência. Depois batalhariam. E acabei escrevendo um texto no último dia, era o mesmo, mas eu escrevi no último dia às 20 horas. E vi o texto e consegui a admissão. Eu fiquei espantado por causa disso, porque na minha ideia eu pensava que não fosse entrar. Então foi assim que eu passei a perceber que talvez tinha jeito para escrever. E passava a postar textos todos os dias. Eu escrevia, literalmente, escrevo até hoje, todos os dias. Eu, por exemplo, digo, tenho pelo menos 300 textos por ano. 365 textos por ano. E enquanto escrevia, lendo, li uma das obras fantásticas, uma das mais difíceis, inclusive na altura, quando li A Arca de Noé. Na altura foi depois do ciclone Idai, então Bento Balói escreveu essas crónicas relatando os acontecimentos de durante e pós ciclone Idai, e são histórias interessantes. É um livro assim, um livro fantástico. Então comecei a ler, li também Paulinho Suziane e Niketche. Achei interessante, porque queria conhecer um pouco. Eu sempre ouvia sobre Paulinho Suziane e eu ficava deixa-me lá ver isto. Então li a Bíblia Sagrada, e também, como sou católico, passei a ler muito artigos de teologia. São outro nível. O nível de escrita é literalmente assim, estratosférico. E também ali aproveitei conhecer muitos termos em latim. Latim, que é a língua oficial da Igreja. Então comecei a desenvolver mais, cada vez mais. E em 2021 eu tinha conheci uma das jovens escritoras moçambicanas também, Neitz Gaúk. Então conheci a Neitz Gaúk e ela fez-me ir à poesia, mas eu não queria muito. Eu já tinha feito poesia em 2019. Mas eu ainda não tinha um afeto assim altíssimo. Então ela recomendou-me que fosse fazer batalhas de poesia falada. Então daí, em 2024, fui ao Palavras São Palavras Eventos, vi como é que funcionava, acompanhei durante alguns meses, e depois fiz a minha primeira eliminatória, acabei vencendo e entrei, e fiquei em terceiro lugar no Moslam. É muito difícil. Então foi assim, comecei a escrever. Foi um percurso mesmo simples, mas a leitura que me fez desenvolver, e eu agradeço inclusive às pessoas que sempre diziam: leiam, leiam, leiam. Eu ouvia isso, via. Eu não achava assim tão interessante. Só que comecei a perceber que as pessoas que eu mais admirava liam bastante. Liam muito. Então comecei a ler e comecei a escrever. Então fui absorvendo. Escrevi como Bento Balói, escrevi como as Epístolas de São Paulo, como Vinícius de Moraes, até chegar à forma em que estou hoje, que eu acho que é mais solta, mas é uma mistura de tudo isso, porque eu nunca me considero uma pessoa que faz alguma coisa autêntica. Sou o resultado do que vejo, do que ouço, e tento sempre fazer as coisas de forma autêntica. E foi assim, vou escrevendo, eu escrevo todos os dias, atualmente vários assuntos ligados à crítica social, textos românticos, teologia, escatologia, história, filosofia, ateísmo, tudo eu escrevo sobre todas as coisas, ideologias. E eu recomendo às pessoas aqui, leiam e escrevam, porque assim vão poder falar bem, ouvir bem, expressar-se da melhor forma possível e também, mais do que isso, compreender o que as outras pessoas dizem. E, em termos de livros, pessoas assim que me inspiram são essas que eu já citei: Bento Baloi, Mélio Tinga, é interessante também, Alberto Lobadias, Paulinho Chiziano, obviamente Paulinho Chiziano, e também padres católicos. E espero também que, vamos lá, uma coisa que eu recomendaria, um livro, A Arca de Noé, de Bento Baloi. Alberto Lobadias, onde aprender sobre o que é amor, literalmente mestre da escrita quanto ao amor. A Arca de Noé, de Bento Baloi, eu recomendo porque é um livro, escreve de forma estranha, quase que parece-me que não usa vírgulas, usa mais períodos. É uma leitura interessante, pausada, muito interessante. Mélio Tinga, recomendo muito, um escritor contemporâneo, nosso tempo jovem, e as pessoas vão gostar muito do conteúdo que vai trazer, das abordagens. Eu acho uma pessoa muito fantástica, por acaso, devo aprender a conhecer. E para os católicos, obviamente, para conhecer em latim e também aprenderem formas polêmicas de escrita de textos teológicos. E agradeço aí imenso por estar desse lado.
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0: Já quase no fim do nosso programa, mas ainda há tempo para a rubrica Fatos Curiosos sobre o Mundo Académico. E hoje vamos falar sobre a educação no Quénia.
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0: Ouvinte, saiba que a educação primária pública no Quénia é gratuita. O país introduziu o ensino primário gratuito em 2003, o que aumentou bastante o número de crianças matriculadas. O Quénia é famoso mundialmente pelos seus corredores de longa distância. Isto porque muitas escolas incentivam o atletismo e algumas competições escolares servem como caminho para descobrir novos talentos. Várias línguas são usadas na educação. O inglês e o swahili, ou kiswahili, têm papéis importantes no sistema educativo. As crianças também podem aprender ou falar línguas locais em casa e na comunidade. Escolas e programas educativos têm utilizado computadores, tablets e plataformas digitais para tentar ampliar o acesso aos materiais de aprendizagem, especialmente em zonas com menos recursos. No Quénia, as condições de ensino podem variar bastante entre escolas urbanas e rurais, incluindo diferenças no acesso à eletricidade, internet, professores e materiais. A educação das raparigas quenianas tem recebido atenção especial. Existem programas destinados a reduzir obstáculos que dificultam a permanência das meninas na escola, incluindo questões económicas e sociais. Há estudantes de muitas comunidades linguísticas e culturais. O país possui dezenas de grupos étnicos e línguas, o que torna a educação particularmente diversa. E é desta forma que terminamos a nossa rubrica Fatos Curiosos sobre o Mundo Académico de hoje.
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2: São pontualmente 19 horas.
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Olá, muito boa noite, querido ouvinte. Saudações de muito carinho nesta que é a nossa segunda edição da semana, o nosso segundo encontro. E eu estou extremamente grata a Deus e a si por podermos estar juntos em mais um programa. É uma oportunidade para amar, para aprender a amar e para aprender também a ser amado, porque isso também é muito importante. Ao chegarmos à segunda edição da semana, sabemos que hoje é dia de reflexão. É por isso que dentro de alguns instantes vou deixar ficar o tema que vai guiar esta nossa emissão. Eu espero contar consigo, com o seu carinho e com a sua presença até pontualmente às 21 horas. Até lá, fique comigo nesta que é a sua mais rádio. Eu sou Helena Costa, a madrinha dos corações apaixonados, a sua madrinha. E é uma felicidade enorme poder estar consigo para falar de amor. Sete minutos das 19 horas, nós vamos juntos até às 21. E agora ouvimos Roberto Carlos, que canta para nós Cheirosa, um tema que vale a pena lembrar. Recordar é viver, e no Mais Amor nós recordamos os clássicos que marcam este estilo romântico.

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Estamos aos 22 minutos das 19 horas e, como eu disse, terça-feira, querido ouvinte, é dia para refletir em torno de um tema. Hoje não será diferente. Hoje vamos falar sobre o amor. Claro, falamos sobre o amor todos os dias no Mais Amor, mas hoje vamos falar sobre o amor não precisar de ser perfeito para ser verdadeiro. Querido ouvinte, hoje em dia vivemos numa época em que muitas vezes criamos uma ideia de que uma relação feliz deve ser sempre leve, perfeita, romântica, sem discussões, sem diferenças, sem momentos tensos e difíceis. Vemos casais nas redes sociais, fotografias lindas, declarações, viagens, presentes caríssimos. E podemos acabar por acreditar que o amor verdadeiro é aquele que parece perfeito, é aquele onde os presentes parecem nunca faltar, onde o dinheiro nunca é um problema, onde as pessoas parecem que todos os dias vivem um mar de rosas. Mas será? Será mesmo assim? Por acaso, se existir uma discussão entre um casal, será que ele vai gravar aquela discussão para colocar nas redes sociais? Eu acho que não. Porque aquilo que vemos nas redes sociais é aquilo que cada um seleciona para ser visto. É a imagem que queremos vender às pessoas sobre a nossa vida. Até porque é a nossa vida. E cada um tem o direito de escolher vender a melhor versão da sua vida. Mas a melhor versão da sua vida, o melhor momento que é vendido na internet, não é uma amostra sequer da metade daquilo que a pessoa realmente vive. É claro que enquanto uma pessoa que está num relacionamento, essa pessoa vai sofrer as suas dificuldades, vai ter as suas crises, vai ter as suas discussões. E uma relação pode ser verdadeira mesmo passando por momentos difíceis. Pode haver desentendimentos, opiniões diferentes, momentos em que um dos parceiros precisa de espaço, ou até fases em que o casal precisa de reaprender a comunicar. Isso não significa necessariamente, como é que eu posso explicar, que o amor deixe de existir ou que, quando se passa por isso, seja uma relação com menos sentimento que outra, que mostra aparentemente não passar por isso.

0: Amar, querido ouvinte, também é reconhecer que estamos diante de uma pessoa real, com defeitos, com inseguranças, com manias, com dias bons, com dias menos bons. E ser amado também é poder ser essa pessoa sem sentir que precisa de representar constantemente uma versão perfeita de si mesma. Atenção! Dizer que o amor não precisa de ser perfeito não é o mesmo que aceitar tudo em nome do amor. Por isso, lembre-se, desrespeito, violência, humilhação, manipulação ou falta de consideração não devem ser confundidos com as imperfeições naturais de uma relação. O amor verdadeiro pode ter falhas, mas precisa de ter respeito. Pode conhecer dificuldades, mas precisa de ter diálogo. Pode passar por momentos complicados, mas não deve nunca perder a vontade de cuidar. Talvez, então, a pergunta não seja: a minha relação é perfeita? E sim, nesta relação, somos capazes de ser nós mesmos, de conversar e de reconhecer os nossos erros e continuar a escolher cuidar um do outro? Essa é a pergunta de reflexão que se deve fazer hoje em torno do tema. Tema que nos traz hoje à nossa reunião semanal, à nossa reunião de 2 horas por noite, é sobre entender que um amor não precisa de ser perfeito para ser verdadeiro. E não ser perfeito significa que as discussões também vão existir. Mas é importante entender se é capaz o querido ouvinte que me está a escutar neste momento e que está dentro de um relacionamento, se é capaz de conversar, reconhecer os seus erros e continuar a escolher cuidar do outro, reconhecer os erros do seu parceiro, saber dos seus defeitos, saber das suas manias e mesmo assim escolher permanecer ficar. Porque no fim, talvez o amor mais bonito não seja aquele que nunca falha, é aquele que, apesar das imperfeições, continua a ser sincero, é aquele que, apesar dos dias difíceis, permanece lá. É aquele amor que supera, compreende, não humilha, não repudia. É aquele amor onde existe parceria, onde existe aceitação, onde existe entrega. E para si, meu caro ouvinte, o que é que torna uma relação verdadeira? A perfeição? Ou a capacidade de duas pessoas crescerem juntas? O que é que seria uma relação verdadeira na sua concepção? Como é que caracteriza tratar-se de uma relação verdadeira? O que é que, na sua opinião, faz com que uma relação possa ser considerada verdadeira? Sabemos que a perfeição não existe, mas todos nós, pela nossa natureza humana, uns mais que os outros, tentamos sempre aproximar-nos do perfeito. E no amor também existe essa cobrança, também existe essa luta constante. Como é que podemos melhorar esta forma de ver os relacionamentos, a vida a dois? É uma reflexão que fica em aberto e que podemos fazê-la até às 21 horas. São 29 minutos, estamos aos 29 minutos, isto é, das 19 horas, neste momento, 19 horas e 29 minutos, e nós saímos ao som de Belo. Quem será?
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19h37, está na altura de ver também as suas mensagens, querido ouvinte, obrigada desde já a si que está bem conectado ao Mais Amor, obrigada a si que já deixou a sua mensagem. O Mais Amor certamente tem outra cor quando o querido ouvinte também está connosco, quando se junta e quando faz parte desta comunidade que é o Mais Amor. Boa noite, madrinha dos casais apaixonados. Olá, boa noite. Eu estou bem na companhia da melhor programação ou do melhor programa. Falando do tema de hoje, eu acho que o que torna uma relação verdadeira é ter uma relação aberta, que apesar de tudo o casal sabe lidar com os problemas e dividir situações sempre juntos, assim a relação será verdadeira e duradoura. Madrinha, peço a música de Puto Português com o título Homem de Sorte. Obrigada, Márcia, pela sua mensagem. Para a Márcia, o que torna uma relação verdadeira é ter uma relação aberta, que apesar de tudo, o casal sabe lidar com os problemas e consegue dividir situações sempre juntos, assim a relação será verdadeira e duradoura.

noite, minha madrinha. Olá, boa noite. Temos também muitos perfis que já chegaram, que serão lidos a partir das 20 horas. Já sabe, se quer que o seu perfil seja lido, deve antecipar a sua mensagem e mandá-la pontualmente às 19 horas. Muitos perfis vão chegando. Temos o perfil do Lino, temos o perfil do Boa Ventura, do Aleandro, temos o perfil da Inês, temos o perfil do Alex. Enfim, entretanto, os outros que vão chegando muito, muito antes das 19. Temos perfis que entraram às 16, às 17, às 18 horas, mas a madrinha deixou clara uma informação. Eu só leio as mensagens que entraram a partir das 19 horas. Mas porquê, madrinha, se estamos a tentar marcar pontualidade? Porque se eu leio as mensagens que começaram a chegar às 16, o que vai acontecer é que todo aquele ouvinte que mandou mensagem no momento do programa, que criou a audiência no programa, vai ser deixado à parte. Então é preciso valorizar quem está na hora, porque nem sempre a antecedência é chegar a tempo. Talvez, neste caso, deva seguir o conselho da madrinha e sintonizar-se, mandar a sua mensagem a partir das 19 horas. Assim que o relógio pautar as 19 horas pontualmente, poderá deixar ficar a sua mensagem. Antes disso, será um pouco difícil que a madrinha leia.

e alertar ao querido ouvinte que está a participar da rubrica Flecha de Cupido que deixe ficar o seu nome, por gentileza. Acho que é muito difícil ser bem-sucedido nesta rubrica, sendo que nem o nome deixou. É muito complicado procurar quem nem se sabe o nome. Como é que a pessoa se vai dirigir na mensagem? É de bom grado que a pessoa pergunte como é que se chama? Deixe sempre ficar o seu nome. Todo perfil que não tem nome é um perfil fantasma. Então a madrinha não pode pôr em causa a rubrica que une os corações deste país. Estamos aos 42 minutos das 19 horas. As mensagens que tenho aqui são todas direcionadas à rubrica Flecha de Cupido e por enquanto vou mesmo ler mais uma mensagem relativamente ao tema desta noite e depois sairemos ao som de pedidos musicais, no caso, por português, homem de sorte. Por ora, vamos a mais uma contribuição para o tema desta noite. Para mim, uma relação verdadeira é aquela que é recheada de transparência, respeito, reciprocidade, pois o amor é paciente, bondoso. O amor não é ciumento, não se gaba e nem é orgulhoso, não se irrita com facilidade. Enfim, Pedro de Matendene, beijinhos. Pedro parece que é conhecedor desta palavra, desta passagem bíblica que tão bem fala sobre o amor. Lembrar que a Bíblia é uma escritura, não é um livro. Com várias escrituras, no caso, que é atemporal, que se adapta a todos os momentos, a todos os tempos e a todas as circunstâncias. E Deus, na altura que inspirou este livro, também sabia que o amor não seria fácil, que amar traria turbulências, discórdias e até separações. Por isso é que Deus nos faz também entender que pela Bíblia podemos guiar o nosso relacionamento. E eu, assim que é cristão, assim que acredita em Deus, eu aconselho-o mesmo a ter o seu relacionamento com base bíblica, porque é sempre uma forma de honrar a sua fé e de também entender as diretrizes para ter uma vida onde a religião faz parte do seu dia a dia. Nós saímos ao som de puto português e voltamos em breve para falar de amor.

19h58, o Cupido da Flecha de Cupido já está no nosso estúdio, já está connosco na Cidade FM, já está mais do que pronto para fazer o seu trabalho, fazer a sua arte, está cheio de flechas e pronto para lançar cada uma delas ao seu devido destinatário. A magia começa aqui. Mande o seu perfil através do 87009790 e o Cupido fará o seu trabalho, fará a sua parte em ajudá-lo a encontrar a sua cara metade. Não desista do amor. O amor por vezes está mais perto do que imagina. Persista, porque esta vida deve ser vivida de maneira bela, de maneira intensa. A vida é um sopro, a vida é incerta. Hoje estamos e amanhã já não estamos. Agora estamos e no próximo minuto podemos não estar. Aproveite a vida enquanto ela está consigo, enquanto Deus ainda lhe dá o sopro da vida. Faça escolhas assertivas. Quando errar, não tenha medo de se levantar, confie no processo e entregue tudo nas mãos de Deus.

0: São pontualmente 20 horas.
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Voltamos à rubrica Flecha do Cupido e começo mesmo por ler os perfis. Boa noite. Uau, tanta mensagem, meu Deus. Boa noite, madrinha. Espero que esteja bem. Sou Tony, de 32 anos de idade, pai solteiro, alto, escuro, limpo, vivendo em Marraquém. Pretendo conhecer uma mulher dos 25 aos 30 para um relacionamento sério que gera um lar. 85-53-35-057 ou 87-90-40-34-34.

Boa noite, madrinha, como é que estás? Eu estou um pouco com dor de cabeça, mas já vai passar, madrinha dos corações apaixonados. Peço ouvir a música de Paula Fernandes, beijo, bom. Essa música é dedicada ao meu marido Francisco, que está aqui ao meu lado. Uau! Dedicatória para o amor. É uma mensagem de, deixa-me cá espreitar o ID, Susana Bila. Ora, vamos aqui alinhar mais um pedido musical. Beijo bom, é aquele beijo certamente que dá o amor da sua vida todos os dias assim que acorda. Se não dá, começa a fazê-lo, porque um amor verdadeiro ele vê-se nos gestos do dia-a-dia, não na perfeição que tentamos mostrar à sociedade, mas naquele amor que mantemos e que sabemos que é ele que funda a cumplicidade de um casal. Boa noite, madrinha, espero que esteja bem. Eu estou bem, vim por este meio deixar mais uma vez o meu perfil. Até agora ainda não apanhei a minha alma gêmea. Chamo-me Sónia, de 44 anos de idade, trabalhadora, atenciosa, carinhosa, sem vícios. Pretendo conhecer um homem dos 45 aos 60, carinhoso, respeitoso, solteiro ou viúvo, para um caso sério.

Os contactos da Sónia são 87 96 80 69 ou 82 90 65 32 3.

Olá madrinha, tudo bem? Sou a Vivi de Boan, tenho 49 anos de idade, tenho casa própria e faço conta própria, tenho uma filha e o meu número é o 84 26 36 76 3. Temos aqui a Vivi de Boan à procura do amor da sua vida. Olá mami, boa noite. Olá filha. Eu estou ótima, mami. Passei para lhe mandar um grande beijo. Um ótimo trabalho, mami. Peço a música do saudoso Ricky René. Ela é demais. Dedico a si, madrinha, porque, claro, és demais. E aos meus filhos que são demais. Beijinhos da sua afilhada Joana. Te adoro. Obrigada, querida Joana. Vamos então recordar Ricky René, o saudoso Rick que nos deixou, e que Deus lhe conceda o eterno descanso.

noite, madrinha. Aqui é o Leandro de Machazine, sou trabalhador, 36 anos, 1,70m de altura. Quero conhecer uma mulher que esteja pronta para contrair um lar. 20 anos, até aos 40, tenha respeito, porque eu sou um homem sério. O número do Leandro é o 87-310-3688, 87-310-3688. Boa noite, madrinha, tudo bem? Olá, boa noite. Sou Boa Ventura, 37 anos, bonito, altura de 1,75m, meio claro, corpo normal, trabalhador romântico e simpático. Procuro o meu presente e futuro dos 30 aos 37, bonita, simpática, religiosa, trabalhadora e com caráter. O contacto do Boa Ventura é o 87-060-95-55, 87-060-95-55. Olá, boa noite, madrinha, como está? Aqui é o Edilson, tenho 32 anos, solteira há um ano, pai de uma filha, trabalhador do Porto Maputo, residente no bairro Patrício Lumumba, carinhoso, amoroso, companheiro, parceiro, amigo, namorado, esposo, sem mimar uma parceira. Procuro uma mulher dos 22 aos 31 anos para uma relação séria. A interessada pode contactar-me através do 83-56-22-49-1 ou através do 85-15-40-69-6.

Madrinha, peço a música do Roberto Carlos com o título Esse Cara Sou Eu. Dedico a música à moça sortuda que me tiver, porque será muito feliz e será bem cuidada. Beijinhos, madrinha. Espero que hoje eu encontre a mulher da minha vida. É uma mensagem do Edilson. Ora, vamos então alinhar Esse Cara Sou Eu, um pedido do Edilson, que também deixou o seu perfil anteriormente e que está à procura de encontrar o amor da sua vida no Mais Amor. Boa noite, madrinha Francisco do bairro Patrício Lumumba. Pretendo conhecer uma linda mulher dos 25 aos 30 para uma relação séria. Os contactos do Francisco são 84038-8127 ou o 87138127. Olá, boa noite, madrinha. Espero que estejas bem. Sou Tony, de 32 anos, pai solteiro, a viver em Marraquém. Alto, escuro, limpo. Pretendo conhecer uma mulher dos 25 aos 30 para um relacionamento sério que gera um lar. Contactos do Tony, 85 85 53 35 057, 87 90 40 34 5. Boa noite, mana. Aqui é o Pedro de Machacan. Eu até agora não encontrei uma mulher séria, mas não vou cansar de deixar o meu contacto. O contacto do Pedro é o 84 58 88 63 3. Boa noite, madrinha dos corações apaixonados. Tenho 33 anos, não sou claro nem escuro. Sou um pouco magrinho e estou interessado em conhecer uma mulher dos seus 22 a 28 anos que esteja interessada em ter uma relação séria. Quem estiver interessada pode levar o meu número, que é o 87 49 70 34 2, 87 49 70 34 2. Boa noite, madrinha. Sou o Lino, tenho 38 anos, vivo na Matola com Golote. Gostaria de conhecer uma mulher dos seus 22 até aos 35 anos. O meu contacto é o 86 61 98 16 1, 86 61 98 16 1. Boa noite, madrinha. Sou o Jonas, tenho 37 anos, sou alto, escuro, vivo na minha casa. Quero conhecer uma mulher dos 25 aos 32, cheinha no máximo, com um filho ou sem, para um assunto sério. Contacto do Jonas, 83 57 35 031, 83 57 35 031. Boa noite, madrinha. Aqui é Fanny de Machacan. Olá, boa noite, Fanny. Boa noite, linda madrinha. Chamo-me Welton Chissano. Obrigada pelo elogio, Welton. Moro no bairro do Intaca 2. Trabalho. Tenho 1,67 m. Gostaria de conhecer uma mulher bem baixinha para uma relação e cheia de respeito, dos seus 20 aos 24 anos. O contacto do Welton Chissano é o 87 27 25 78 8, 87 27 25 78 8. Boa noite, madrinha, tudo bem? Sou Orcídio, homem de 40 anos, corpo normal, meio claro, responsável. Procuro uma mulher linda que não consome bebidas alcoólicas, mas sim seja temente a Deus, para juntos unirmos a fé e sair casamento, de 25 aos 35. O contacto do Orcídio é o 85 10 47 36 2, 85 10 47
3662. Vamos aqui à última mensagem antes mesmo de pautarmos os dois pedidos musicais que chegaram. Boa noite, madrinha dos corações apaixonados. Olá, boa noite. Saúde é o que mais desejo acima a mim. Obrigada. Aqui é o Saló de PCN. Peço a música de KPLB com o título Ver a Vida Sem Você. Obrigada por este pedido musical. Estamos aos 30 minutos das 20 horas. Seguimos a esta altura alinhando aquilo que são os seus pedidos. Voltamos dentro em breve para continuar a falar sobre o tema de hoje. Lembrar-me que hoje é a segunda edição da semana. Uma edição onde, durante os 120 minutos, para além do Cupido deixar ficar a sua flecha e ajudá-lo a encontrar a sua cara metade, escolhemos um tema para refletir em torno deste sentimento que é o amor, e hoje não foi diferente. Falamos sobre o amor não precisar de ser perfeito para ser verdadeiro. Continuamos a falar sobre este amor até às 21 horas.

Estamos aos 43 minutos das 20 horas, a pouco tempo do fim do nosso programa. Estamos a 17 minutos das 21 horas e nós continuamos a falar deste amor verdadeiro, que não precisa de ser perfeito, que não precisa de ser irreal. Na verdade, o que nós procuramos mesmo é que possa viver um amor real. A paixão pode dar lugar a algo diferente, mais confiança, mais intimidade, companheirismo, conhecimento profundo da pessoa que está ao nosso lado. O desafio, caro ouvinte, está em não deixar que a familiaridade se transforme em negligência. Porque conhecer muito bem alguém não significa deixar de cuidar dessa pessoa. É importante entender que existe uma diferença entre as expectativas românticas e a realidade das relações. Que nós temos expectativas de relações satisfatórias ao mais alto nível, mas essas relações satisfatórias que tanto sonhamos em ter não dependem de duas pessoas que nunca entraram num conflito, não dependem de duas pessoas que nunca tiveram um sequer desentendimento, mas da capacidade de reparar depois de conflito. Pedir desculpa, ouvir o outro, assumir responsabilidades, esclarecer mal entendidos e voltar a aproximar-se são comportamentos que ajudam a preservar a relação. Também é importante lembrar que o conflito não é necessariamente sinal de uma relação fracassada. O que merece atenção é a forma como o conflito é vivido. Uma discussão em que existe respeito e existe vontade de encontrar uma solução é muito diferente de uma relação marcada por insultos, ameaças, humilhações, controle, discussões sem fim, discussões que não há vontade de ninguém dar o braço a torcer, que cada um tem razão e que, no fim das contas, isso não leva a lado nenhum.

0: Então lembre-se, amigo ouvinte, viver um amor verdadeiro não significa viver um amor perfeito, porque o amor perfeito, por mais que seja difícil de ouvir, não existe. O amor perfeito é aquele que cria para si, aceitando os defeitos do seu cônjuge, aprendendo a conviver com ele, respeitando as suas limitações, entendendo o que gosta e o que não gosta, e que mesmo assim escolhe ficar, e aprender que isso é felicidade, isso é amor. Nós seguimos com a rubrica Flecha do Cupido. Vamos então dar continuidade e vamos juntos caminhando até perto das 21 horas.
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20 horas e 47 minutos, continuamos a falar de amor, sim, até porque o relógio ainda não marcou as 21 horas e cada minuto é precioso para amar.

noite, madrinha. Paz, paz, paz. Sou o Diófilo Lotano, um homem de 39 anos, com casa própria, sem vícios e católico. Gostaria de conhecer uma mulher dos 30 aos 37 que não tenha vícios e que seja temente a Deus. O meu contacto é 8492-47-14-2. Boa noite, madrinha. Eu estou ótimo. Sou Francisco, tenho 1,60 m. Vivo sozinho na minha casa própria, tenho 47 anos, tenho duas filhas. Preciso de uma mulher que saiba o que quer da vida dos 27 aos 42 anos. O meu contacto é 84-43-88-23-1. E vivo em Boana. Boa noite. Ajuda, madrinha. O Cupido vai fazer certamente o seu trabalho. Boa noite, madrinha. Sou o Alex, vivo na Matola Lagar, altura 1,75 m, corpo normal, tenho uma filha, 33 anos, claro, gostaria de conhecer a minha cara metade, que saiba o que quer na vida. O meu contacto é o 840-71-0514, 84-0-71-0514. Boa noite, madrinha, só passei para marcar presença. Obrigada, minha sobrinha, já não vamos a tempo do seu pedido musical, infelizmente. Boa noite, aqui é o Nilton do Alto Maé, 35 anos. Gostaria de conhecer moças dos 20 aos 30. O meu contacto é o 87-83-64-674. 87-83-64-674. Madrinha, boa noite. Me parece que estás meio constipada ouvindo a sua voz aqui no meu receptor. Desejo-te rápidas melhoras. Muito obrigada, Barros. De facto, a madrinha está um tanto engripada, mas, pela graça de Deus, acredito que amanhã já estarei bem melhor. Sou Barros, da cidade da Matola, e quanto ao tema, o amor verdadeiro é aquele que olha os problemas como métodos que leva à maturidade e que tem capacidade de solucionar-os. Mas atenção, há problemas gravíssimos que devem se desmamentar, separar, para salvar a vida e a saúde. Todavia, não existe nenhum namoro ou casal perfeito, porém, o importante é saber lidar com as imperfeições, que há perdão e arrependimento. Estou a pedir... Oh, meu caro, a música infelizmente já não vamos conseguir, mas muito obrigado pela atenção e pela sua contribuição. Boa noite, madrinha dos corações apaixonados. Olá, boa noite. Gosto de ti, minha madrinha. Muito obrigada, meu caro Fernando Armando, do Ferroviário. Boa noite, madrinha. Aqui Isa de Marraquém, tenho 23 anos e estou à procura de alguém dos seus 26 a 29. O meu contacto é o 86-18-37-041. 86-18-37-041. Mami, sou a Inês Paulo, tenho 35 anos, 1,60 m, vivo no bairro 3 de Fevereiro, na cidade de Maputo, Camavota, mãe de um filho. Te amo, mami. Obrigada, minha filha. Procuro um homem dos 37 aos 39 anos para formar um par. O contacto da Inês é 87-98-42-217. 87-98-42-217. Boa noite, madrinha. Aqui é o Osvaldo Desimpeto, 40 anos, pai de uma filha, faço conta própria. Gostaria de conhecer uma mulher dos 28 aos 32. Clara, com um filho interessada, entre em contacto pelo número 86-57-12-96-8. Coisas sérias, please. Olá, boa noite, madrinha. Sou a Helena, vivo na Matola, tenho 40 anos, casa própria, magrinha, escura, tenho 3 filhos, faço conta própria, quero um homem de 42 a 45 anos. O meu contacto é o 84-37-15-259. 84-37-15-259.

0: Boa noite, madrinha. Sou Alberto, vivo na Matola, bairro de Moalaze. Tenho 33 anos, pai de uma menina de 3. Não bebo, não fumo. Gostaria de conhecer uma mulher séria para a gente começar a vida a dois, junto com um filho ou sem, que não beba, também não fuma. Poucas amizades, não importa a beleza dos seus 20 anos para a frente. Interessada, pode contactar o Alberto através do 86 81 87 57 5, 86 81 87 57 5. Boa noite, sou o Rui, tenho 42 anos, estou à procura de uma mulher dos 25 aos 30 para uma relação séria. O meu número é o 85 35 43 63 3, 85 35 43 63 3. Muito obrigada a todos os queridos ouvintes, obrigada a si, meu caro, por ter estado desse lado, por ter acompanhado a sua madrinha, a madrinha dos corações apaixonados. Deixa-me dizer-lhe que é um prazer, é uma honra enorme estar consigo para falar de amor de segunda a quarta-feira. Amanhã, última edição da semana, uma edição dedicada à rubrica Desabafo. Deixe ficar desde já o seu desabafo através do 87 000 9790. Eu sou a Helena Costa, a madrinha dos corações apaixonados, a sua madrinha, e é um prazer enorme estar consigo. E estarei, se Deus quiser, amanhã, a partir das 19 horas, para falar de amor.
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Saudações, bem-vindo ao espaço 1LP para a tua coleção. Eu sou o Elder Lionel e meu alter ego DJ Malele sonoriza esta edição. Há discos que simplesmente pertencem a uma época e há outros que conseguem ultrapassar o tempo porque aquilo que trazem consigo, o ritmo, a energia, a identidade e a forma de olhar o mundo continua atual. Hoje, em 1LP para a tua coleção, viajamos até a África do Sul para reencontrar uma das bandas mais importantes da música popular daquele país, Harare, formados originalmente como The Beaters. Os músicos passaram a adotar o nome Harare em meados dos anos 70. O grupo tornou-se conhecido pela combinação

coração, movimento e encontro. Harari apresenta aqui uma música construída para o corpo, com uma energia funk que revela a capacidade da banda de transformar influências internacionais numa linguagem própria.

Depois da festa vem Soul Fire, a profunda dimensão soul de Harari, mostrando uma banda confortável entre o groove, a melodia e a força instrumental. É um daqueles momentos em que a música não precisa de pressa, deixa o ritmo avançar, criar ambiente e conduzir o ouvinte. O destaque para o uso bem estratégico da guitarra distorcida, o que dá um toque mais abrangente e universal da faixa.

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1: Quando falamos de música sul-africana dos anos 70 e 80, é impossível ignorar o contexto em que estes artistas trabalharam. Harari surgiu de uma geração de músicos que conhecia profundamente a música negra norte-americana, particularmente soul e funk, mas que não se limitou a imitá-la. A banda absorveu essas referências e colocou-as em diálogo com a experiência musical sul-africana. É precisamente essa mistura que torna Heat Wave tão interessante. Ouvimos uma banda africana dialogando com o mundo sem perder a sua identidade. O terceiro momento chama-se Good Vibes, Boas Vibrações, e o título combina perfeitamente com a atmosfera da faixa. Composição creditada a Alec Kaoli, Charlie Njovu e Sipho Mabuse. Um tema luminoso, marcado pelo groove e por uma sensação de descontração. Uma música para deixar tocar, respirar e simplesmente sentir.

dancing junta duas formas universais de expressão, dançar e cantar. Harari constrói aqui uma faixa direta, contagiante e muito ligada à tradição das bandas de dança. Música popular sul-africana sempre encontrou no palco e na pista de dança espaços privilegiados de comunicação e sabia exatamente como ocupar esses espaços. Vamos ouvir Dancing.

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1: Este é o espaço 1LP para a tua coleção, que vai para o ar às terças-feiras entre as 21 e as 22 horas. Há sempre um disco para sugerir e que se vota para que seja um dos seus favoritos na sua coleção. Chegamos a Kodumudumu, uma das faixas mais curtas do álbum. O título introduz uma dimensão africana dentro deste repertório que tem a predominância do funk e soul. É também um exemplo da forma como o Harari combina diferentes referências sem criar fronteiras entre elas. Kodumudumu.

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0: Uma das características interessantes de Heat Wave é justamente o seu equilíbrio. De um lado temos o funk, soul, a música de dança e as sonoridades que circulavam internacionalmente naquele período. Do outro temos músicos sul-africanos a imprimir personalidade própria a esse material. O resultado não é simplesmente música americana tocada por africanos, é música de Harare. E talvez seja essa a razão pela qual, mais de 4 décadas depois, este disco consegue soar tão jovem, tão vivo.
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0: O título que segue é Get Funky. Aqui, Harare assume diretamente uma das suas grandes influências: baixo, bateria, guitarra e metais trabalham para criar aquele movimento característico do funk. Uma faixa que nos lembra que o funk não é apenas um género musical, é também uma atitude, uma forma de tocar e, sobretudo, uma forma de criar groove.

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1: Baiete traz-nos de volta uma sonoridade mais ligada à identidade africana do grupo. Depois de atravessar o soul e o funk, Harari mostra que a sua força está precisamente nessa capacidade de circular entre mundos musicais diferentes. É uma faixa breve, mas importante na arquitetura do álbum, porque ajuda a equilibrar as influências internacionais com uma expressão mais enraizada. Vamos ouvir Baiete.

0: E chegamos ao último tema de Heat Wave, You Look So Sad, um disco gravado por uma banda sul-africana que soube transformar soul, funk, rock e diferentes tradições africanas numa linguagem própria. Depois de tanta energia, Harari encerra o álbum com uma faixa de caráter mais introspectivo. O título sugere melancolia, criando um contraste interessante com a atmosfera predominante, que é dançante do disco. Uma despedida eficaz. Este foi Heat Wave, lançado em 1980, de um grupo que nasceu originalmente como The Beaters no final dos anos 60 e ao longo da sua trajetória tornou-se uma referência importante da música popular sul-africana. Ficamos por aqui quanto à presente edição de um LP para a tua coleção. Abraços de Elder Lionel e DJ Malele. Até a próxima, se Deus quiser. You Look So Sad.
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